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0: Bem, vamos a um rápido intervalo, mas já já voltamos com Love Night e mais uma sequência de grandes sucessos românticos. 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

0: É hora de uma pequena pausa, mas em instantes a gente retorna com mais canções inesquecíveis. 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

0: O Love Night vai ao intervalo, mas volta já já com mais emoção e romantismo. 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

0: Segure a emoção. O Love Night volta já já com mais melodias inesquecíveis na sua noite. 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

0: vamos dar uma paradinha e em instantes o Love Night continua com mais músicas que marcaram histórias de amor. 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

0: Daqui a pouco tem mais sucessos para você, mais canções que aquecem o coração. Aguarde aí, que é rapidinho. 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

Obrigado por viver essa noite especial com a gente. O Love Night volta amanhã trazendo novas histórias embaladas por grandes sucessos românticos. Durma bem e até o nosso próximo encontro. 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
3: Sempre nesse horário, uma edição especial pra você que ama viajar no tempo nas décadas de 60, 70, 80 e 90. Comigo, Daniel Bitello, no Top Classic, trazendo o melhor do flashback escolhido a dedo só pra você. Ótimo dia! Vamos começar Top Classic a partir de agora.
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primeira sequência de muitas do Top Classic de hoje: The Marmalade, Reflection of My Life, ainda Roxette, Tony Orlando com Down, Ruben e Big E's com Massachusetts, abrindo o nosso encontro de hoje, que promete tá simplesmente divino, o nosso Top Classic pra hoje. Continue com a gente!

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A melhor sequência de músicas dos anos 60, 70, 80 e 90, rolando por aqui no Top Classic. Intervalo é pequenininho. Já, já, a gente volta.

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Radioatividade leva até vocês mais um programa da série a série. Dedique uma canção a quem você ama. Eu tenho aqui em minhas mãos uma carta. Uma carta de um ouvinte que nos escreve e assina com um singelo pseudônimo de Mariposa Apaixonada de Guadalupe.

pacata cidade de Miracema do Norte. Fugiu, desapareceu, escafedeus. Oh, lindo Orlando, volte! Onde quer que você se encontre, volte para o seio de sua amada. Ela espera ver aquele caminhão voltando, de faróis baixos e para-choque duro. Agora uma canção, canta pra mim, eu não quero ver você triste assim.

0: Grande som, grande sucesso, desfilando pra você no Top Classic. Blitz, a dois passos do paraíso, tocamos muito mais. Banda Brasil, Poderosa, Christy, Air Supply e Village People, IMCA.
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0: Comigo, Daniel Bitello. E o melhor do flashback no seu rádio.
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0: 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Sucessos nacionais, internacionais, de todos os tempos. Essa é a ideia do Top Classic. 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Top Classic que dá um tempo e volta já já com muito mais sucessos do passado.
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0: Rasta Manana, ABBA, no sucesso do Top Classic. Ainda Renato Russo, Roupa Nova, Milton Nascimento e Alegria, Alegria, com Caetano Veloso. Felicidade é ter você aqui, todos os dias, matando muita e pura saudades.
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0: pra você aumentar o volume, mais um grande sucesso destilou pra você aqui no Top Classic. Sucessos do passado, naftalina pura, a gente abrindo o sarcófago e trazendo canções inesquecíveis. Daqui a pouco, a viagem no tempo continua.
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0: música e muito sucesso neste último bloco, fechando esta bela sequência musical da nossa viagem ao túnel do tempo, que vai ficando por aqui. O meu muito obrigado pela audiência e até a próxima. Fiquem todos com Deus.
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3: Olá, meus amigos e amigas. Sejam bem-vindos à Cápsula do Tempo Musical, o Remember. Comigo, Valquíria Rios. Vamos resgatar as emoções perdidas através das canções que fizeram história. E aí, estão prontos para essa viagem sonora cheia de memórias? Então vamos juntos matar saudade.

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Chegamos ao fim do Remember de hoje e agradeço a cada um de vocês por tornarem esta jornada tão especial. Espero que tenham aproveitado tanto quanto eu. Nos encontramos novamente amanhã para mais emoções do passado. Até breve!

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2: Olá, 5 horas 31 minutos, cheguei, bom dia Monte Alto, bom dia região, bom dia família sertaneja, quintou, é quinta-feira 8 de outubro do ano 2026, até às 7 horas da manhã, o melhor da música sertaneja na Nova Cultura FM 90.1, na companhia da Padaria Central, JM Autos e Picapes, Barbizan da Construção e Varejão e Sacolão WN do Lavia, nos computadores, na mesa de som, trabalhando comigo, Alexandre Dias, programação feita por Hélio de Pontes. Seja bem-vindo, seja bem-vindo até às 7 horas da manhã. Participe, peça sua música, mande seu recado, 3242-1258. Eu disse 3242-1258, o WhatsApp da melhor. Tá na nova? Tá com tudo? Participe. Abrindo o programa, Sérgio Reis, Cavalo Preto, depois tem Lourenço Lorival, A Volta do Boiadeiro, e Taviane Tavares, Verdade da Vida. Bom dia.
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3: No Tocantins, o vazio sanitário do algodão vai até 10 de dezembro. A fiscalização acompanhará as áreas cultivadas na safra 2025-2026. E os produtores devem eliminar plantas vivas para reduzir a sobrevivência do bicudo do algodoeiro. Caxias do Sul produz 113 mil toneladas de maçã por ano e também se destaca no hortifruti gaúcho com produção de uvas, tomates, cenouras e caquis. A cidade é apontada como a maior fornecedora municipal individual da SEASA, de Porto Alegre. São Paulo mudou as regras para a eliminação de laranjeiras com greening. Em municípios com incidência acima de 10%, o corte obrigatório se restringe a plantas sintomáticas de até 3 anos. Nos de baixa incidência, todas as árvores devem ser retiradas. Em 2026, a doença atingiu 48% das plantações do Cinturão Citrícola Paulista e de Minas Gerais.
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1: É, agora 5:46, meu amigo, minha amiga, tá a fim de comprar seu automóvel, pegar um carro híbrido, elétrico, um BID, ou na marca Toyota, um Corolla zerinho, ou uma picape? 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

É, agora 5 horas 49 minutos. Um abraço aos amigos aí do Centenário. Alô, Wagner Bueno no Centenário, tá curtindo na 90.1. Um abração pro Wagner Bueno do Bandeirantes, o Esquilo. Alô, Esquilo aí do Bandeirantes. Nossos vizinhos aqui, o Ademir do bar, o Ademir e a Márcia. Alô, Ademir, alô, Márcia. Um abração. Dona Eliane Mara, Vera Cruz, está preparando o cafezinho da família. Alô, Dona Eliane Mara, um abraço para a senhora, um bom final de semana. Em Barrinha, o Reinaldo Pereira, o Maverick. Alô, Maverick aí de Barrinha. É, a esposa Carla, um abração aos moradores de Barrinha, sempre ligados na 90.1. E o Xi já está tomando o cafezinho com a Cleide. O Xi é o Valdecir Vidotto. O Xi está pedindo a música aí com o Zezé Camargo e Luciano, oferecendo para o filho Arthur, que está aniversariando hoje. Arthur Vidotto, parabéns, meu amigo. Bastante saúde para você. Parabéns aí do pai Xi, da mãe Cleide e também do Alex e da dona Vanilda também, né? Parabéns aí. O Valdecir pediu uma música aí do Zezé Camargo e Luciano. Vamos tocar para ele aí também. 5h50.

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3: Estudos no Vale do Submédio, São Francisco, mostra que a irrigação sustentou a produção de uvas durante a seca de 2011 a 2019. Em Bebedouro, a chuva média anual caiu para 261 milímetros. No projeto Senador Nilo Coelho, a produção média passou de 63,7 mil para 195,2 mil toneladas entre os períodos comparados. Bioinsumos trataram 46 milhões de hectares no Brasil no primeiro semestre de 2026, alta de 18,3% em um ano. As vendas somaram 1,8 bilhão de reais. Bioinseticidas responderam por cerca de 47% do mercado. Levantamento da AFUBRA aponta que outras culturas e criações geraram 10,35 bilhões de reais, ou 44,6% da renda das propriedades produtoras de tabaco na safra 2025-2026. A renda total das 136 mil famílias pesquisadas chegou a 23,2 bilhões de reais.
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0: É a única alegria do mundo é começar. Bom dia.
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0: 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Um abração aos amigos aí do bairro da Tabarana, família Carnevale, José Carnevale e Dona Clarice, alô José Carnevale, Dona Clarice, um abração aos amigos aí da Tabarana, a Neia, o Zé Américo, a Denise também, estou curtindo, família Pardo no Centenário, Terezinha, Atílio, Júlio, um abração também pro nosso amigo Edson Pimentel, o Moisés, a Márcia, a Isildinha. José Paulo Gomes em Taquaritinga está ligado na 90.1. Alô, José Paulo Gomes em Taquaritinga, um abraço, bom dia. Rio Claro, José Paulo dos Santos, o Batman em Rio Claro, está ligado na 90.1. Alô, Batman, obrigado aí pela companhia também, tá? Temos áudio. Zé Frigo, pastor, está no pé do eito. Bom dia, Zé Frigo.
1: Bom dia, Jorge Luiz. Bom dia, Alexandre Dias. Aqui é o Zé Frigo. Ô, Jorge, hoje eu quero ouvir Café Florido, tá? Quero oferecer pra Fátima Garbim, Maria de Nobre. Quero oferecer para todo o povo aí do Sacolão Lavia. Pessoal dos mercados, tá? Cogiba. Quero oferecer também para todo o povo aqui da Bandeirante. Quero oferecer pro Adão Catela, pro Índio. Enfim, quero oferecer pra menina ali de Fernando Preste. E pra tudo que tá ligadinho na programação, que são muitos, né, Jorge? Ô, Jorge, que Deus abençoe você, a tua família. Que vocês tenham um ótimo dia. Falou, Jorge? Bom dia a todos, tá? Um abração pra todos vocês.
0: Um abraço, Zé Frigo. O nome da moda é Flor do Cafezal, Cascatinha Ana, viu, Zé Frigo? Flor do Cafezal. Vamos tocar daqui a pouquinho. Agora lá do Lavia, na Rui Barbosa, Luciano Capelani. Bom dia, Lu.
2: Bom dia a todos os meus amigos aí do cenário sertanejo. Alô, Jorge Luiz. Alô, Alexandre Dias. Um grande abraço a todos vocês aí. Manda uma música pra nós aqui do Lavia, tá? É, o pessoal aqui da padaria já tá na produção aqui. E sempre curtindo vocês aí do cenário sertanejo, tá bom? Ah, e mandar especial também pra Wanda, Wanda aí da rádio, que sempre faz aquele café gostoso, né? Wandinha, beijão pra você, tá bom? E aí pra todos os ouvintes também. Um abraço a todo o pessoal da Nova Cultura. Valeu!
0: Valeu, meu amigo, um abraço pra você, pro André, pro João, pro Lavia. Um abraço pra Tamires, pra Raquelzinha, pra todos aí da Rui Barbosa, do Lavia, tá bom? No bairro Areias, quem está curtindo o programa é o nosso amigo, o Miguelzinho. Alô, Miguelzinho aí do bairro Areias, um abraço para o Miguel, para a Castelhana, para o Daniel, para a Gabriela, a dona Marília Morcelli, o seu Antônio Carlos, família aí da Castelhana no bairro Areias, aquele abraço. Tem agora a Daniela Santos. Alô, Dani, bom dia.
3: Bom dia, Jorge Luiz, bom dia, Alexandre. gostaria de ouvir a música Sempre Seu Homem. Eu mando um abraço lá para o meu tio João Piccolo, que está trabalhando na padaria Progresso. Um abração para todos que trabalham comigo lá no supermercado Cujiba. E para todos que gostarem da música, tá bom? E um abração lá para Rosângela e seus filhos. Muito obrigada. Boa quinta-feira. Bom trabalho.
0: Alô, Daniela. Um abraço para você. Pessoal aí do Cujiba Supermercado, Ulisses Combre, o Tiagão, também a Carmen Lúcia, todo o pessoal do Cujiba, aquele abração, tá? Um abraço, Daniela Santos. Tozete Carpinteiro, tá no pé do Eita, alô, Tozetão. É, Tozete Carpinteiro já tomando cafezinho, um abraço para ele. Doutor Licínio Tadeu de Oliveira, dentista, alô, Licínio. Ne Barbizan, um abraço. Seu Jaime Cecílio Danhão, barbeiro, Jaime Cecílio, um abração para ele também. 6 e 8.

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6: Pesquisadores identificaram o bacteriófago P27 como possível aliado contra o cancro cítrico. Em testes de estufa, plantas de laranja tratadas tiveram até 60% menos lesões. O estudo avaliou 122 linhagens da bactéria causadora da doença e encontrou resistência completa ao tratamento em 21 delas, além de resistência variável em outra. A aplicação no campo ainda não está pronta. A radiação ultravioleta do sol inativa os vírus em poucos minutos. A equipe pesquisa formulações protetoras e considera combinar os fagos com doses menores de cobre. Mulheres representam 40% dos 10,7 milhões de produtores rurais brasileiros que participam das decisões dos negócios, segundo dados citados em pesquisa da Associação Brasileira do Agronegócio. Em levantamento com gestoras rurais, 71% disseram usar ferramentas digitais, como drones, telemetria e sistemas de gestão. A participação das mulheres com pós-graduação também cresceu. Passou de 24% em 2015 para 46% em 2026. Os dados retratam mudanças na gestão, na qualificação e no uso de tecnologia no campo.
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0: É, agora 6 horas 18 minutos, 6 e 18. Bom dia para você que está acordando agora, está na cama, vai trabalhar hoje. Vamos levantar, levantar de pé direito, com pensamento positivo, meu amigo, minha amiga, com fé e otimismo. Nós venceremos a cada dia que passa. Amanhã, já de quinta-feira, dia 8 de outubro, já é, já dia 8 de outubro. Um abraço aos amigos da Nutrialto, o Dito e a Sueli. Alô, Dito, alô, Sueli da Nutrialto, um abraço. Nosso amigo Lambreteiro, um abraço pro Lambreteiro, pra Ana Maria, pro Valdir, Valdenir Luiz, o Valdeciro Faca, é, o violeiro Faca já tá ligado, um abração. Alô, Clarinda Miranda, aí na Florindo Cestário, um abraço pra Clarinda, pro Miranda. Alô, Benhur, nosso amigo Benhur também tá ligado, tomando cafezinho com a família. No São Cristóvão, o Benedito Queiroz, o Dito Queiroz, Dona Lourdes, o Ricardo, um abração pro Dito Queiroz também. Lá do Cogiba, Ulisses Company está no áudio. Alô, Ulisses, bom dia.
1: Bom dia, Jorge Luiz. Bom dia, Alexandre Dias. É o Ulisses Company. Manda um alô especial lá para a turma da Agrimonte, lá para Dona Hilda, Dona Vandinha, Sirinei, para Dona Margarida, para Dona Juliana, para Dona Daniela, lá para nosso amigo Comim, lá para o Frigo, para todo o povo que está na escuta, para o seu Raimundo, para Dona Georgina, para Dona Virgínia, para Isaura, para Dona Cecília e para todos os mal acabados e principalmente para as meninas com mais de 90 anos, porque com menos minha esposa morre de ciúmes, beleza? Fica com Deus aí e uma boa semana. Ah, e lá para Rosângela da RN e também para Dona Iris e para Dona Laura Nardossi. Quero mandar um modão bem caprichado aí, pode ser descer para o ABC, beleza? Animadão nesse reta final de semana aí.
0: Alô, garotão, um abraço, Família Cultura agradece, um abração para todos aí. Um abraço aos amigos aí da Lavoura, João Fontanelli, Dona Lourdes, alô, João Fontanelli, Miguel Romano, Ofélia Garbim, um abraço. Dona Santa Terezinha no Centenário, tá ligada? O Zé Inácio, José Francisco Inácio, alô, Zé Inácio, um abraço, bom dia para ele também. Agora temos a Maria Gonçalves. Maria Gonçalves, bom dia.
2: Bom dia, Jorge. Jorge, gostaria de ouvir com a Alanha Aladim. Dois passarinhos, acho que é esse o nome, né? Oferecer para todo mundo que está sintonizado, para toda a equipe sua aí da rádio, para todos que estão fazendo aniversário no dia de hoje, desejamos a todos uma feliz quinta-feira.
0: Maria Gonçalves, um abraço. Alô, Morada do Sol, Sérgio Caetano, Sérgio, Sérgio Caetano em Araraquara, está ligado no 90.1. O Ribeirão, na fábrica de tubos, um abraço pro Ribeirão. Billy, Edson Fantoni, Fabiana, bom dia. Bairro Areias, Walter, Fenerick e Cleusa, ligados também na 90.1. Aproveitando, atendendo a Zilda do São Guilherme, mandando a música aí para todas as amigas e o pessoal do Mima. Alô, Zilda do São Guilherme, ela pediu o Zezé de Camargo e Luciano no dia em que eu saí de casa. Vamos tocar também, Zilda, um abraço.

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4: A Universidade Federal de Lavras desenvolve cultivares de arroz de terras altas para diversificar a produção e ampliar a tolerância à seca. A linhagem CMG 1590 está na etapa final de registro. O World Processing Tomato Council estima a produção brasileira de tomate industrial em 1,35 milhão de toneladas. 8% abaixo da projeção inicial, após perdas associadas às chuvas em Goiás e São Paulo. A estimativa fica 6% abaixo do volume de 2025 e foi mantida após revisão divulgada em agosto. Embrapa Pecuária Sul desenvolveu uma ferramenta gratuita de inteligência artificial para ajudar na seleção de reprodutores brangos. O sistema permite combinar critérios como ganho de peso, desempenho à desmama e resistência ao carrapato, com consultas personalizadas no programa de melhoramento genético da raça.
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4: Seis horas 37 minutos, 3242-1258, WhatsApp da melhor, tá na nova, tá com tudo, participe, peça sua música, manda seu recado, 3242-1258. Um abração pro José Carlos Garcia, o Zé Carlos Sanfoneiro, tá curtindo a 90.1, um abraço para ele também. Temos áudio? Cumi lá da rodoviária, tá no pé do eito. Alô, Cumi, bom dia.
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6: Bom dia, Jorge Luiz. Bom dia, Alexandre Dias. Eu queria ouvir com o Milionário Zé Rico. Amigo e irmão, eu fiz para todo mundo que está curtindo o seu programa, para todos os aniversariantes, para todos os agricultores também, para todas aquelas pessoas que mandam um alô, um abraço, um bom dia para a gente aí. Bom dia, bom trabalho para vocês também.
4: Alô, Cumim, é berço de Deus, está na ponta da agulha daqui a pouquinho. Um abraço, Cumim, boa semana. Ele que não é o vereador, é o padeiro João Piccolo da Progresso. Alô, João Piccolo, bom dia, João.
7: Bom dia, Jorge. Bom dia, Alexandre. É o João Piccolo da padaria Progresso. Ô Jorge, manda para nós hoje aí, Leandro e Leonardo, essa noite foi maravilhosa. Manda para todo o pessoal aqui da padaria Progresso, para a vizinha aqui, a dona Arlete, para a dona Angelina, também para o Juliano e para a mãe dele, a dona Maria, para o meu avô, o seu santo Ricardo, e a minha avó, a dona Vani, tá bom? Muito obrigado, viu? Um abraço a todos.
4: Alô, João Pico, um abraço.
7: Manda também para a Daniela, minha sobrinha, para o Mauro, o esposo dela, e para os filhos, beleza?
4: Um abraço, meu amigo. Tudo de bom, boa semana para você, para tua família também. Um abração, uma música vai para todo mundo aí. Aproveitando a galera lá de Badiba City, a Inês Pavão, o maridão Tomás estão curtindo, a Juliana Pereira, também os pais Gustavo e Sandra, e a Rafaela da Silva, pessoal de Badiba City. Um abraço a todos aí. Mais um áudio? Vanilda Alves Raimundo. Dona Vanilda, a Célia primeiro. Célia Sabino, bom dia, Celinha.
8: Bom dia, Jorge Luiz. Aqui é a Célia de Vera Cruz. Passei para desejar um bom dia para todos vocês aí da rádio. Jorge Luiz, eu gostaria que você tocasse a música de José Rico e Milionário. Milionário José Rico aí. Ofereço para o meu esposo. Ele está fazendo aniversário hoje, Francisco Tero da Silva. Eu ofereço para toda a minha família, para todas as minhas amigas da caminhada, do terço. E ofereço para todos meus vizinhos. Que Deus abençoe todos vocês aí da rádio. Falou, Jorge Luiz. Um abraço. Fica com Deus. Tchau, tchau.
4: Um abraço, Zelinha. Berço de Deus. Vai para você, vai para comigo também. Tá? Mesma moda. Um abraço. E hoje, aniversariando o jovem Arthur Guilherme Vidotto. O jovem Arthur recebendo os parabéns dos pais, o Valdeciro, Chia Cleide, também do irmão Alex e da avó Dona Vanilda. E a Dona Vanilda e da namorada também, né? Parabéns para o Arthur Guilherme Vidotto, aniversariando hoje. E a Dona Vanilda está no áudio, vai cumprimentar o garotão. Dona Vanilda, bom dia.
9: Bom dia, Jorge Luiz Alexandre Dias. Hoje, dia 8 de outubro, gostaria de oferecer uma música para meu neto Arthur Guilherme Vidotto pelo seu aniversário, desejando para ele muita saúde, paz e felicidade, que ele continue sendo esse neto maravilhoso que ele é. E para todos aniversariantes de hoje.
4: Um abraço, Dona Vanilda. Parabéns aí pro garotão, jovem Arthur Guilherme Vidotto, hoje aniversariando. Bastante saúde para ele. Vamos que vamos. 6h41.

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8: Seis horas e 51 minutos, direto da Morada do Sol, Araraquara, o repórter rodoviário João Batista com os destaques das estradas para a Hora da Notícia.
9: Diretamente de Araraquara, vamos à nota de destaque para nosso boletim. Na estrada vicinal Plínio Castro Prado, em Pontal Micro, região de Ribeirão Preto, uma colisão frontal entre dois automóveis deixou dois feridos e matou mãe e filho. Pense numa tragédia. Os detalhes eu conto para você daqui a pouco no seu rádio.
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11: A Datagro projeta a produção de 11,8 bilhões de litros de etanol de milho no Brasil na safra 2026-2027. Crescimento de 14,6% ante os 10,3 bilhões de litros na temporada anterior. O país reúne 33 unidades produtoras. A expansão amplia a demanda por biomassa para gerar energia nas usinas. O cavaco de eucalipto citado no levantamento passou de cerca de R$ 60,00 para uma faixa entre R$ 150 e R$ 250,00 por metro cúbico. A Embrapa Agroenergia desenvolveu uma plataforma de laboratório para orientar leveduras modificadas a produzir compostos químicos a partir de açúcares renováveis. Nos testes em biorreatores, os pesquisadores produziram ácido p-hidroxibenzoico, substância usada como precursor de polímeros, medicamentos, cosméticos e insumos agrícolas. O processo ainda está em fase experimental, mas pode abrir caminhos para matérias-primas de origem renovável em setores hoje dependentes de derivados de petróleo.
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8: É, e hoje, dia 8 de outubro, comemora o Dia da Visão, Dia do Salmão, Dia do Nordestino e Dia pelo Direito à Vida. 8 de outubro. Aniversariando hoje, o nosso ouvinte, o jovem Arthur Guilherme Vidotto. Parabéns aos pais, o Chio, o Valdecir, a Cleide, do irmão Alex e principalmente da avó Dona Vanilda. Parabéns mais uma vez, Arthur Guilherme Vidotto, aniversariante de hoje.
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8: Horas 54 minutos, temos mais participação, 3 participações ainda hoje, vamos atender então. A Soninha lá do Santa Rita. Alô, Sônia, bom dia.
14: Bom dia, Jorge Luiz, bom dia, Alexandre, a Sônia aqui de Santa Rita. Quero ouvir uma música do Bruno e Marrone, oferecer para toda a família sertaneja, para todos que curtem o programa. Abraço, Deus abençoe o dia de vocês.
8: Um abraço, Soninho, um abraço a todos aí do Jardim Santa Rita, obrigado pela participação, até amanhã, Sônia. Luciano Capelani, lá do Sacolão do Lavia, na Rui Barbosa. Alô, Lu, bom dia mais uma vez.
15: Bom dia, Jorge, bom dia, Alexandre, bom dia, pessoal da Nova Cultura FM. Hoje estou mandando um recado super especial aí, parabéns para o nosso grande amigo André, hoje é aniversário dele, muitas felicidades, muita paz, muita saúde e prosperidade. É isso aí, pessoal do Lavia, todo o pessoal aqui está desejando para você, André, um forte abraço, um abraço para todos aí da rádio. E se puder, tocar uma música para ele aí, tá bom? Valeu, ô Vandinha!
8: Alô, Luciano! Também.
15: Valeu,
8: tchau! Um abraço, Andrezão! Parabéns, André! André é o esposo da Tamires, do Lavia. Um abraço para o André, bastante saúde para ele também. Mais uma participação? Celso Pires com maionese. Alô, Celso!
16: Bom dia, meu amigo Jorge Luiz. Eu estou passando para desejar um bom dia aí para meus amigos, meus clientes e todo mundo que vai ouvir na rádio, Jorge. E também desejar um bom dia para meu pai Risvaldo Pisco. Ô Jorge, quero desejar a todos aí uma ótima quinta-feira. Que seja uma quinta-feira abençoada, iluminada. Um forte abraço, Jorge. Fique com Deus. Uma ótima quinta.
8: Outro.
16: Tchau, tchau.
8: Outro. Família Pisco, aquele abraço. Bom dia. Vamos que vamos.

6:59, que pena, acabou, a gente volta amanhã às 5:30 da manhã na companhia da Padaria Central, JM Autos e Picapes, Barbizan da Construção e Varejão de Sacolão WM do Lavia. Trabalhou comigo Alexandre Dias, programação a cargo de LD Pontes. Bom dia a todos, obrigado a seguir o Jornal Primeira Hora pela rede Bandeirantes de Rádio, às 7:25, a Hora da Notícia, primeira edição, apresentação de João Moreira Filho e Daniel Palma. Bom dia a todos, obrigado, até amanhã.

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1: Hora oficial do Brasil, 7 horas.
2: Quinta-feira, 8 de outubro de 2026.
1: Candidatos à presidência da República se mobilizam para primeiros eventos da campanha do segundo turno.
2: Flávio Bolsonaro fecha apoios de 5 partidos em busca de palanques nos estados.
1: Lula elabora plano para fortalecer

0: presença nas redes sociais com apoio de deputados.
1: Tribunal Superior Eleitoral deve julgar hoje caso que pode decidir eleição no Rio ainda no primeiro turno.
0: Senado tem mais uma sessão sobre o fim da escala 6x1 e primeira votação pode acontecer na semana que vem.
1: A um ponto da zona de rebaixamento, Corinthians perde a sétima seguida no Brasileirão e demite Fernando Diniz às vésperas de clássico contra o Palmeiras.
0: E hoje Flamengo encara o Santos e tenta ampliar vantagem na liderança. Tempo.
2: A quinta-feira será marcada por diferentes condições de tempo nas regiões do país. Enquanto a região sul enfrenta início de novas instabilidades, a região norte segue com calor intenso e temperaturas muito elevadas, além de umidade relativa do ar baixa. Em Belo Horizonte, teremos predomínio de tempo firme, muito calor e pouca condição para chuva, com máxima de 29 graus. Em São Paulo, o sol aparece bem mais tempo, faz calor e as temperaturas podem chegar também aos 29 graus. Existe chance de pancadas muito isoladas à tarde, mas o dia será de tempo predominantemente firme. E em Porto Alegre, atenção! A capital gaúcha segue sob influência das instabilidades, com muitas nuvens e condição para chuva. O Rio Grande do Sul continua sendo o principal o destaque do país, com risco de chuva forte e temporais em diferentes áreas do estado.
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0: 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Flávio Bolsonaro vai se reunir nesta quinta-feira pela manhã com lideranças do Podemos para receber o apoio oficial do partido para o segundo turno das eleições.
1: Ontem, União Brasil e Progressistas, que contam com ministérios no governo Lula e juntos elegeram 87 deputados, fecharam com o candidato do PL.
0: O Novo, que conquistou 10 cadeiras na Câmara dos Deputados, também vai pedir votos para o senador.
1: A promessa dos líderes das siglas é ir às urnas, inclusive em redutos do PT, como a Bahia.
0: O anúncio de reforço do Republicanos fechou o dia.
1: Flávio Bolsonaro vai contar com os governadores dos maiores colégios eleitorais. Em Minas, com Cleitinho Azevedo e em São Paulo, com Tarcísio de Freitas.
3: A gente tem que buscar estabilidade nesse país. Não dá para admitir o Supremo Tribunal Federal da forma como está. A gente tem que proteger as instituições, né, por causa de um ou outro. A gente tem que baixar a cabeça e achar que está tudo bem, porque não está tudo bem. Inclusive, de ontem para hoje, uma parte da imprensa questionando, e é papel da imprensa questionar, quando eu falo que a gente tem que redemocratizar o Brasil. A gente tem que redemocratizar porque as instituições têm que voltar a ser respeitadas.
1: A Frente Parlamentar da Agropecuária também fechou com Flávio Bolsonaro e a promessa é fazer um mutirão para eleger o candidato do PL.
0: O candidato a vice, Alfredo Gaspar, destacou a força do setor, que é responsável por 25% do produto interno bruto brasileiro.
4: Esse compromisso foi feito, que o Brasil não atrapalhe o produtor, seja ele o da agricultura familiar, seja ele o grande produtor, a botar comida na mesa do brasileiro por um preço mais justo. A FPA foi lá para fazer uma parceria verdadeira. Ela sabe que o governo Flávio Bolsonaro vai ser parceiro do pequeno agricultor ao grande produtor.
1: Nos bastidores, a expectativa é que a bancada do agronegócio indique nomes para o Ministério da Agricultura em um eventual governo Flávio Bolsonaro.
0: E Ronaldo Caiado, do PSD, já é colocado como um dos cotados para a pasta.
1: A expectativa da campanha do PL é garantir uma bancada de pelo menos 350 deputados e 50 senadores.
0: O número seria mais do que suficiente para aprovar mudanças na Constituição.
1: Após uma fala polêmica em Goiânia sobre mudar a Carta Magna, o candidato do PL deu detalhes do que pretende alterar se for eleito.
0: Na lista está a redução da maioridade penal de 18 para 16 anos.
1: Também uma reforma política com o fim da reeleição para presidente, com a possibilidade de 5 anos de mandato.
0: Flávio Bolsonaro foca ainda no judiciário com mudanças nas regras para indicações de ministros do Supremo e restrições a decisões individuais.
5: Comigo vai ser sempre com a ponderação, com respeito à Constituição, com respeito à política e honrando e respeitando cada segmento da sociedade aqui representado nesses parlamentares.
1: Ainda sobre apoios, Flávio Bolsonaro articula um encontro com o presidente do MDB, Baleia Rossi.
0: Dividido internamente, o partido ficou neutro no primeiro turno e não deverá fechar questão mais uma vez.
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0: Lula aposta no formato de vídeos de redes sociais no estilo selfie para tentar virar a eleição neste segundo turno.
1: O petista já está atendendo aos conselhos dos auxiliares e passou a gravar materiais com o objetivo de mostrar mais proximidade com os eleitores.
0: Em publicações feitas ontem, ele convocou a militância para ir às ruas e defendeu a proposta que acaba com a escala de trabalho 6x1 e está no Senado.
6: Eu quero saber como é que o Flávio Bolsonaro vai votar. Eu quero saber como é que ele vai orientar o PL para votar.
1: Lula se encontrou em Brasília com deputados e senadores de esquerda eleitos no domingo.
0: E reclamou da organização da campanha no primeiro turno.
7: Acho que nós fizemos uma campanha aquém da minha possibilidade. Acho que a gente poderia fazer mais. Eu disse pro Edinho que essa foi a campanha menos organizada que eu participei desde 1989. Né? E normalmente a gente colhe aquilo que a gente planta.
1: Na reunião, Lula deu espaço a parlamentares que têm engajamento nas redes, como a deputada Ana Elisa, de 21 anos.
0: A jovem foi a segunda candidata mais bem votada em Minas Gerais, só atrás do deputado Nicolas Ferreira, do PL.
1: A campanha do petista à reeleição também quer se distanciar da crise do Supremo Tribunal Federal.
0: O vice-presidente Geraldo Alckmin defendeu que o governo envia uma proposta de reforma do Judiciário ao Congresso antes do segundo turno.
8: Quem vai fazer a reforma do judiciário somos nós. O presidente Lula já fez lá atrás, criando o Conselho Nacional do Ministério Público, o CNJ da Justiça.
1: Lula deverá fazer uma caminhada amanhã em Ceilândia, uma das regiões mais populosas do Distrito Federal.
0: Mas a agenda de viagens para o segundo turno ainda está sendo discutida. O PT confirmou a ida do presidente a Natal no próximo sábado.
1: O Rio Grande do Norte é o único estado do Nordeste onde a disputa pelo governo ficou para o segundo turno.
0: Nesta quarta-feira, uma multidão lotou a região da Candelária, no centro do Rio, num ato já programado de apoio ao petista.
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10: Num momento pesado de autocrítica e na expectativa das próximas pesquisas, que devem mostrar Flávio Bolsonaro em clara vantagem, o comando petista reajustando suas estratégias, com mais agressividade e empenho nas medidas sociais e no discurso visando os jovens, trabalha para trazer para as urnas parte dos 21% dos que preferiram a abstenção, cerca de 33 milhões de eleitores. Lula tenta também tirar alguma coisa dos quase 6 milhões de votos que foram para os brancos e nulos, além dos que ficaram com os outros candidatos. Segundo a Quest, cerca de um terço dos 8% que preferiram Renan, Zema, Cury e Caiado dizem agora que não votam em ninguém. Lula está de olho ali, já contando com uma pequena parte daqueles 8%, cerca de um quarto deles, que disseram estar agora com o petista no segundo turno. A campanha vê, assim, possibilidades aritméticas reais para Lula, mas muito difíceis, muito distantes, nesse ambiente em que os ventos antipetistas deram o tom do primeiro turno e garantiram o voto útil para Flávio na reta final. Um vento forte de mudança.
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1: O mercado financeiro aguarda pelas próximas pesquisas eleitorais e por detalhes sobre as propostas dos candidatos à presidência a respeito de cortes de gastos.
0: Ontem, uma sequência de otimismo. Obviamente, uma sequência de otimismo, o dia foi de baixa.
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11: Depois de dois dias em queda na esteira do otimismo gerado pela vantagem de Flávio Bolsonaro no primeiro turno das eleições presidenciais, o dólar subiu nessa quarta-feira. Fechou valendo R$ 5,01, alta de 0,72%, pegando carona na valorização global da moeda americana. A Bolsa de Valores teve o segundo dia de baixa, 0,74%, depois de ter batido recorde na segunda-feira. Agora, o clima ainda é positivo no mercado financeiro, só que agora vai acomodando os ganhos e a continuidade da melhora vai depender de novas informações. Novas pesquisas eleitorais são esperadas e detalhes das agendas econômicas. O corte de gastos necessário para frear o crescimento da dívida pública, que é o principal fator dos juros altos, vai precisar mexer com assuntos sensíveis. O ajuste moral precisa ser feito com cortes em supersalários, em emendas parlamentares, mas isso não vai ser suficiente para evitar o crescimento da dívida. Vai ser preciso mexer nas despesas principais, que inclui previdência e benefícios sociais, como BPC, abono salarial, seguro-desemprego. O ritmo de crescimento de gastos é hoje muito superior ao que permite a regra fiscal. Por isso, os candidatos não estão divulgando detalhes dos cortes.
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1: O caso de Antony Garotinho, que pode decidir a eleição no Rio de Janeiro ainda no primeiro turno.
0: Vamos à capital fluminense, repórter Luana Bernardes.
1: Começa às 10 horas da manhã de hoje o julgamento do Tribunal Superior Eleitoral, que vai decidir se o candidato ao governo do Rio, Antony Garotinho, do Republicanos, pode desistir de um recurso contra a decisão que barrou a candidatura dele. Na terça-feira, o Ministério Público Eleitoral enviou ao TSE parecer favorável ao pedido do político para desistir do recurso. O resultado pode definir se Douglas Ruas, do PL, será declarado eleito no primeiro turno, já que com a anulação dos votos de Garotinho, uma nova totalização dos votos será determinada. Com isso, Ruas terá mais de 50% dos votos válidos, excluídos brancos e nulos. Diante da possibilidade, a campanha do candidato Eduardo Paes, do PSD, que teve 42,76% dos votos no primeiro turno, entrou com um pedido no TSE para que o segundo turno seja mantido, afirmando que o ato de Garotinho foi uma manobra política para alterar o resultado. Por decisão da Justiça Eleitoral, Garotinho está inelegível devido a uma condenação por ato doloso de improbidade administrativa em 2018.
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16: Começando mais um É da Sua Conta, espaço para falar sobre finanças para você aqui na Bandeirantes, parceria com o Banco PicPay. A Renata Flores está aqui, quinta-feira, dia da gente conversar com os empreendedores. Qual é a dica que você traz hoje para conquistar cliente, Renata? Bom dia!
17: Oi Pedro, bom dia para quem nos acompanha. Pois é, esse é um tema bastante recorrente aqui no nosso quadro. Eu falo bastante desse tema, porque são milhões de empresas abertas todos os anos e, consequentemente, a concorrência no mercado cresce cada vez mais, por isso é essencial, sim, usar estratégias para se destacar. Já falei sobre divulgação nas redes sociais, já falei sobre divulgação conjunta com os parceiros. Acontece que, no fim das contas, Pedro, o que realmente importa é a experiência que o cliente vai ter com o seu produto ou com seu serviço. E aí, pensando nesse caminho, minha primeira recomendação é investir no atendimento. O que significa isso? Responder com agilidade, tratar cada cliente com atenção e, principalmente, entender o que aquela pessoa realmente precisa.
16: Renata, a gente sabe que um bom atendimento, ele é essencial. 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
17: Bom ponto, é aí que entra o brilho nos olhos de qualquer consumidor, Pedro. 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

0: Bom dia, em Monte Alto, são 7h25.
1: Hoje é quinta-feira, 8 de outubro de 2026.
0: Pela Rádio Cultura FM 100,9, pela internet, aplicativo, YouTube, Facebook e também pela Nova Cultura FM 90.1, a Hora da Notícia, primeira edição.
1: A apresentação de João Moreira Filho
0: e Daniel Palma.
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0: Quinta-feira, primavera, e o tempo amanhece com sol, poucas nuvens, vai ficar firme durante todo o período, segundo a informação da meteorologia, pouquíssima possibilidade de mudança no tempo e também pouquíssima possibilidade de chuva. Inclusive, vai ter aí uma amplitude térmica entre a mínima e a máxima. Talvez o cenário possa mudar no final de semana através de uma frente fria, se realmente passar por aqui e o tempo mudar, mas a possibilidade ainda é pouca. Vamos aí para as temperaturas. A mínima 18 e a máxima hoje pode chegar até os 30 graus, vai fazer aí calor. Agora nos termômetros Cultura 24 graus. E neste momento aqui em Monte Alto, para você que nos acompanha pelas redes sociais, dá para perceber, né, que o tempo está aberto, muito poucas nuvens no céu. Essa imagem é nesse exato momento ao vivo no centro da cidade.
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0: Destaques desta edição.
1: Com risco de impeachment, Supremo Tribunal Federal busca diálogo com o novo Senado e avalia flexibilizar emendas.
0: OMS monitora e pede informações à Rússia da segunda morte relatada por peste pneumônica.
1: Astrônomos descobrem planeta que pode ter nascido de estrela morta.
0: Eleições. Lula busca aliados jovens e traça nova rota da campanha. Já Flávio Bolsonaro conta aí com o apoio do centro.
1: A Organização dos Estados Unidos elogia a eleição no Brasil, mas aponta preocupação com desinformação.
0: Só dois dos nove candidatos que gastaram mais de R$500 mil na própria campanha se elegeram.
1: Excesso de açúcar aumenta risco de miopia em crianças.
0: E a justiça condena corintiano de 16 anos de prisão por morte de um palmeirense.
1: Na Série A, ontem, o São Paulo e Corinthians perderam e Fernando Diniz foi demitido.
0: E hoje continua a rodada do Brasileirão pela Série A.
1: Basquete masculino, Mogi sai na frente e venceu o Franca por 86 a 80.
0: Continua também a rodada de número 32 da Série B do Brasileirão com duas partidas.
1: Na Copa Paulista, domingo tem a primeira partida da final entre União São João e São José.
0: Esses são os destaques.
1: O noticiário vem aí.

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1: As informações para você do Plantão Policial. Nós tivemos aí o registro através da Polícia Militar, que atuou em uma ocorrência de violência doméstica e cumpre aí mandado de prisão aqui no município. Lembrando que na data de ontem, por volta das 17 horas, policiais militares aqui de Monte Alto acionaram para um atendimento de uma ocorrência de violência doméstica lá no bairro São Francisco. Ao chegarem no local dos fatos, os policiais visualizaram um indivíduo em frente a uma residência com aproximação da equipe e também muitas vezes da vítima que se encontrava nas proximidades. O indivíduo arremessou um aparelho celular ao solo, causando danos aí ao objeto. Durante o atendimento, a vítima relatou aos policiais que havia sido agredida com socos no nariz e também na boca e que, em uma data anterior, também havia sido agredida, apresentando lesões na perna decorrentes das agressões. Em continuidade à ocorrência, os policiais militares realizaram a pesquisa dos antecedentes do indivíduo, sendo constatada uma existência de um mandado de prisão em aberto pelo crime de furto. Aí a casa caiu, né? Como fala aí o dito popular, muitas vezes aí com relação a esse fato. Diante dos fatos, os policiais deram cumprimento ao mandado de prisão e conduziram o indivíduo à central da Polícia Judiciária da cidade de Jaboticabal, onde a ocorrência foi apresentada e formalizada. O mesmo permaneceu detido e agora está à disposição da Justiça. Já tinha um mandado de prisão em aberto com relação ao crime de furto. Aí foi, né, brigar com a sua ex-companheira, ex-mulher, ex-amada, com a sua ex. Ou seja, não foi feliz nessa ocorrência, essa pessoa, esse indivíduo se deu mal e agora tem que se alinhar e se ajustar e prestar as contas aí com a Justiça. Falando na Polícia Militar, nós tivemos aí nas últimas 24 horas 53 pessoas que foram submetidas à busca pessoal por toda a extensão da nossa cidade. Foram 29 carros que foram fiscalizados, 21 motocicletas aí que foram aí fiscalizadas, e inclusive foi recolhido ao pátio uma motocicleta por infração de trânsito. Foram elaboradas aí 4 autuações de infração de trânsito diversas e foram realizadas aí 11 pontos de estacionamento estratégico. É onde fica a polícia visualizando muitas vezes as pessoas que passam pelas ruas, prestando atenção no que está acontecendo naquele local. Foram atendidas 15 ocorrências diversas, dentre elas, né, como eu falei há pouco, uma pessoa que foi presa, que estava sendo procurada, um flagrante de violência doméstica, como eu falei há pouco também, 2 ocorrências de perturbação de sossego e 5 ocorrências de desinteligências. Olha só, hein? 5 ocorrências, todos os dias a gente fala aí com relação a essas desinteligências, envolvendo aí briga entre vizinhos, brigas entre marido e mulher, né? Inclusive com essa prisão dessa violência doméstica, e brigas entre familiares. Precisa chegar até as vias de fato, né, chamar a polícia com relação a essa questão. 5 ocorrências de averiguação de indivíduo suspeito também foi feito aí as respectivas ocorrências. E uma ocorrência de acidente de trânsito sem vítima também nas últimas 24 horas. São estas as informações para você do Plantão Policial. Não entre em litígio com a polícia para não virar notícia.
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3: São 7:34. Campanha Pizza Criança Feliz. Você já comprou a sua pizza? para ajudar as crianças, para dar um pouco mais de conforto para as crianças que estão em tratamento de câncer, lá na casa Vovô Antônio de Barretos. Essas pizzas serão entregues no próximo sábado, dia 10, a partir das 10 horas, na escola Dr. Raul da Rocha Medeiros, ali no pátio da escola. Você não comprou a pizza da Criança Feliz ainda? Pode comprar. Vai até no Foto Central e adquira uma pizza. Você colabora com essas crianças para dar mais conforto, mais condições para essas crianças que estão em tratamento contra o câncer na Casa Vovô Antônio, em Barretos.
1: E para lidar com a nova composição do Senado a partir do ano que vem, que terá uma bancada do PL ampliada e um grupo expressivo de parlamentares que tende a ser favorável ao impeachment de alguns ministros, o Supremo Tribunal Federal discute estratégias aí para reduzir a tensão com o Congresso Nacional. Ou seja, tudo com relação às futuras amizades, né? E às futuras alianças. Entre as medidas em análise estão ampliar a interlocução com senadores considerados de perfil mais moderado dentro aí dos partidos de direita e recalibrar decisões em temas de interesse do legislativo, como liberação de emendas, segurança pública, saúde e até meio ambiente. Apesar do aceno de moderação, ministros defendem que o Supremo Tribunal Federal não pode recuar na exigência, muitas vezes, da rastreabilidade. O patamar aí de transparência considerado sobre as chamadas emendas PIX e também emendas de comissão é visto como inegociável, pois recuar totalmente vai significar uma revogação e uma decisão consolidada.
3: E no próximo sábado, dia 10, o Comércio Lojista de Monte Alto estará funcionando até às 18 horas. Aproveita porque no dia 13 vai ter o sorteio de prêmios, você que prestigia o Comércio de Monte Alto. E a Associação Comercial Industrial vai realizar no dia 10, sábado, a partir das 10 horas, em frente a Sicoob Credit Citrus, bem no centro da cidade, a festa para as crianças. Vai teremos lá algodão doce, pipoca, personagens infantis, muitas brincadeiras para todas as crianças. Você vai prestigiar o comércio e seus filhos vão participar desta festa no centro de Monte Alto. Algodão doce, pipoca, personagens infantis e muitas brincadeiras. Vamos participar e leva os seus filhos.
1: Dos 9 candidatos que investiram mais de R$500 mil de reais em recursos próprios na campanha eleitoral deste ano, apenas 2 foram eleitos e um terceiro concorre ao governo em um segundo turno. O levantamento que foi realizado com base nos dados aí do Tribunal Superior Eleitoral. Inclusive, é muito importante essa informação, porque eles acabaram gastando dinheiro próprio e não daquele fundo eleitoral que muitas vezes ficou aí à disposição de alguns partidos e teve muito partido que realmente aproveitou desse fundo. Inclusive, muitas das pessoas que são contra esse fundo não concordam com esse dinheiro que fica à disposição. A informação, né, diz que só 2 dos 9 candidatos que gastaram mais de R$500 mil na própria campanha se elegeram. Mas nós pegamos essa informação realmente para dizer que teve candidato que investiu dinheiro do próprio bolso aí para poder fazer aí a sua campanha e não dependeu daquele fundo eleitoral que é com o nosso dinheiro.
3: Hoje tem happy hour a partir das 8 horas no bar da lanchonete do Campestre, com aquela deliciosa costela no bambu. Amanhã é dia de pop rock com Danilo Guariz e os Sensacionais a partir das 19h30 no bar da lanchonete lá do Campestre. Aí no sábado teremos no Salão Social cinema a partir das 18 horas. Domingo vai ter a festa para as crianças também, das 14 às 17 horas. Festa das crianças no Campestre, sorvete, pipoca, cachorro-quente, brinquedos, e não haverá convite, hein? Na segunda-feira, dia das crianças, também vai ter, das 15 às 17 horas, muitas brincadeiras lá no Campestre, no dia das crianças também. Já no domingo, dia 11, véspera do feriado, no bar da lanchonete, vai ter pagode e samba a partir das 18 horas.
1: Especialistas alertam que alterações suspeitas devem ser investigadas em qualquer idade, independentemente do histórico familiar, com relação ao câncer de mama. primeiro sintoma é o aparecimento de um nódulo. E nós estamos, né, do Outubro Rosa, essa campanha que é dedicada à conscientização sobre o câncer de mama, que reforça a importância da prevenção, do diagnóstico precoce e também do acesso ao tratamento. A doença é o tipo de câncer mais frequente entre as mulheres e o seu desenvolvimento está relacionado a uma combinação de fatores hormonais, reprodutivos, genéticos, ambientais e até mesmo de estilo de vida. O Instituto Nacional do Câncer estima que 78.610 novos casos de câncer de mama por ano entre este ano até o ano de 2028. Entre as mulheres, a doença representa 30% dos novos casos de câncer.
3: Série B do Campeonato Brasileiro. Ontem, o Operário, jogando em casa, perdeu para o Botafogo de Ribeirão Preto por 2-1. Tivemos Avaí 2, Londrina 1, Série B 3, Atlético Goiás 1, América Mineiro 0, Fortaleza 1, Vila Nova 0, Cuiabá 0. Hoje mais dois jogos pela Série B. Às 19h30, tem Náutico e Novo Horizontino, Ceará e Criciúma. Na Série A, ontem, nós tivemos Remo 1, Grêmio 1, Bragantino 1, Mirassol 1, Internacional 2, Corinthians 1. Com essa derrota, o Fernando Diniz foi demitido do Corinthians. O Corinthians está procurando técnico agora. Vitória 4, Chapecoense 0. Botafogo 1, Vasco 2 e Cruzeiro 2, meu São Paulo 0. Hoje teremos mais 4 jogos pela Série A. Às 19h30 tem Santos e Flamengo. Às 20h tem Atlético do Paraná e Atlético Mineiro. Às 21h30 tem Fluminense e Coritiba e tem Palmeiras e Bahia.
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0: 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Agora você fica sabendo do plantão das farmácias e drogarias da semana e do final de semana. 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
3: As farmácias estarão de plantão até amanhã, sexta-feira. A Drogal 1, Total Popular, a Droga Azul e a Hiper Popular.

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0: São 7 horas mais 47 minutos. 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Bom dia, Gouveia.
1: Bom dia, João Moreira. 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
0: Um abraço e um bom trabalho, Gouveia.
1: Obrigado, João. 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
0: São 7 horas mais 48 minutos. Nós sabemos que grupos estarão organizando festa para as crianças neste final de semana, até o dia 12. Dia 12 é segunda-feira, é dia da Nossa Senhora Aparecida Padroeira e também dia das crianças. Parabéns a todos vocês que vão deixar muitas crianças felizes. E milhares já de fiéis estão caminhando, indo a pé até o santuário, a Basílica de Nossa Senhora Aparecida, em Aparecida. A Via Dutra, que está ali com um esquema de segurança pela Polícia Rodoviária Federal e Estadual também, para dar aí todo conforto e segurança para os peregrinos que estão indo a pé até a Basílica de Nossa Senhora Aparecida, lá na cidade de Aparecida.
3: Nesta madrugada, por volta da meia-noite e 4 minutos... lá no trevo do Jardim Alvorada, houve um acidente de trânsito envolvendo aí duas motocicletas, moto e moto. Inclusive aí, uma moça de 19 anos, ela acabou se machucando, que estava em uma motocicleta. A mesma foi removida até o Hospital Unimed. E um homem de 30 anos, que também se machucou nesse acidente, ele foi removido para o pronto-socorro. Portanto, é o registro desse acidente agora na madrugada, por volta da meia-noite, 4 minutos, lá no trevo do Jardim Alvorada. É mais um acidente que acontece nesse trevo.
0: Nós temos aí, vai começar uma obra na rua José Cupertino Boto, ali na esquina da Inhonhô, no cruzamento com José Cupertino Boto. Colocaram toda essa placa aí de proteção, tudo bem, mas deixaram pouco espaço na calçada. Vejo vocês com o poste aí, estão dificultando. Um cadeirante não passa. Uma senhora com carrinho de bebê não passa também. Esta é a reclamação. Não consegue passar na calçada.
3: E entre essa esquina, o poste e alambrado, né? Entre o poste e o alambrado, está difícil de passar.
0: Não, não passa.
3: Né? Olha só. Isso. Essa imagem mostra certo.
0: Aqueles outros lá, pastinho de sinalização, mesma coisa também. Então fica difícil. Então vê lá se tem um pouco, pode recuar um pouquinho, porque nesse local tem muito movimento. É o cruzamento do José Cupertino Boto com a Inhonhô Livramento. Só essa observação aí. Do resto está certinho aí, essa proteção nessa obra que vai se iniciar no centro da cidade.
3: A Organização dos Estados Americanos descreveu que a eleição brasileira, como uma jornada cívica, foi pacífica e elogiou aí o Tribunal Superior Eleitoral e os tribunais regionais eleitorais por demonstrarem importante capacidade técnica, logística e organizacional. a organização dos Estados Americanos no Brasil nos últimos dias, com 91 observações independentes para observar o processo eleitoral brasileiro. Observações importantes que fazem parte do relatório preliminar que foi divulgado pela organização.
0: Fumaça provocada por incêndio em área de lixão se espalha por Manaus e órgãos ambientais alertam para os riscos de saúde. Rios transbordam e deixam mais de 300 pessoas fora de casa em fronteira do oeste no Rio Grande do Sul. E lá também tem previsão de mais chuva.
3: E um estudo que foi publicado através de uma pesquisa com 2.473 participantes, pessoas entre 12 e 18 anos, revela que o consumo abusivo de doces, consumo abusivo de carboidratos, aumenta em 41% o risco de miopia. O relatório deste ano, através da Federação Mundial da Obesidade, aponta que no Brasil o sobrepeso e a obesidade atingem 40% das crianças e também adolescentes com até 18 anos e é ainda mais frequente entre as de baixa renda pelo alto consumo de alimentos aí ultraprocessados que são ricos em gordura e também carboidratos.
0: Nós teremos o bazar da Igreja Assembleia de Deus do Jardim Canaã no próximo sábado, dia 10, lá na Avenida Antônio Forçati, número 870. Este bazar será das 8 às 17 horas. Vamos participar e vamos colaborar. Teremos a grande final da Copa Paulista de Futebol. Agora são dois jogos e a primeira partida da final será domingo às 10 horas entre União São João e São José.
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4: 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Agora você confere o resultado das loterias. 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
3: Vamos falar das loterias através do concurso 7137 da Quina. Sorteio aí que foi realizado na data de ontem e os números que foram sorteados. Mais uma vez, né? Ninguém conseguiu acertar esses difíceis números. Premiação acumulou de novo, né? Subiu para mais de 28 milhões de reais. Eu estou falando da Quina. Vamos lá para os números, hein? Número 2, o número 7, o número 50, o número 61 e o número 79. Pessoas acertaram 4 números, outras pessoas acertaram 3 números e outras ainda acertaram 2 números e tiveram aí uma pequena premiação. Expectativa, né, grande para esse sorteio que acontece novamente hoje. Quem sabe, né, com a sorte, essa pessoa, este apostador ou até mesmo esse bolão consigam aí acertar os 5 números da Quina.

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0: funcionários que, infelizmente, precisam de fazer essa hemodiálise toda semana, Moreira.
1: Bem, estamos chegando no final. Agradeço a sua presença aqui. Um ótimo final de semana e um bom trabalho, Carlinhos.
0: Moreira, eu quero aqui despedir da população, dizendo que nós estamos em festividade, Nossa Senhora Aparecida, e que todas
1: as... Você vai lá?
0: Vou, se Deus quiser, eu já estive no primeiro dia, e que todas as famílias montealtenses, todas as famílias da região, do estado de São Paulo, do nosso Brasil, seja abençoado pela Nossa Senhora Aparecida, que nós podemos comemorar, rezar e agradecer a Nossa Senhora Aparecida pelo seu dia, que é dia 12 de outubro, Moreira. Fiquem em paz, um belo final de semana e muito obrigado e fiquem com Deus.
1: Eu retorno às 11 horas na segunda edição da Hora da Notícia.
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0: Salve, salve, bom dia, bom dia. Começa amanhã espetacular, manhã da pré-sexta. Ei, que beleza. Dia 8 de outubro de 2026. Cheiro de fim de semana no ar novamente, né, gente? Tá chegando. Aguenta firme aí, viu? Bom trabalho pra você que já tá no trabalho. Pra você que tá acordando com a gente também. Dá um gás nesse volume. Dá um gás nesse volume que começa amanhã espetacular. Com os hits de todos os tempos, né? Sucessos que marcaram época também, passam por aqui. Mix gostoso da nossa manhã. E você, claro, participando no 3242-1258. Já liberado o nosso WhatsApp 16-3242-1258 para você dar o pitaco na programação. Mandar aquele beijão, abração também, deixar o nome do aniversariante. Vem passar amanhã de pré-sexta com a gente, né? Os melhores TBTs também passam por aqui. Vamos que vamos, bom dia, e você participando sempre por aqui. Bom dia, Caê Cristiano. Bom dia, Gabriel. Tudo bem? Aí sim, hein?
1: Vamos falar com você nesse horário sempre aí, a todos os ouvintes mesmo? Também do programa Manhã Espetacular. Bom dia, bom dia.
0: Como que ele tá hoje, carismático, né? Como
1: você viu
0: que ele...
1: só que legal.
0: Meu Deus do céu.
1: Afinal de contas, hoje é quinta.
0: Exato.
1: Amanhã é sexta. Exato. E promete muito. Fica naquela expectativa que vai fazer, o que não vai fazer. Mas enfim, alguma coisa vai fazer de ótimo. E pra começar, ouvindo a cultura, nova cultura.
0: Como que fala, né? Minha Nossa Senhora.
1: Vai mexer com quem?
0: Segunda-feira é feriado, hein?
1: Tô segunda-feira sabendo,
0: é dia dos ninhos. Dia das crianças, né?
1: Entendi.
0: Dia de Nossa Senhora Aparecida.
1: Abençoa a todos.
0: Né?
1: E também a gente que é criança, né?
0: Exatamente, eternas crianças.
1: Porque na realidade, pra quem não sabe, o Eric Fordor é uma criança.
0: Pronto, quer ver?
1: Sabe? Aquela
0: quer
1: criança
0: ver?
1: Mimada.

0: Você fala?
1: Sim. Não. Ó, quem esqueceu de mim? Ó, quem tem nota? Pelo amor de Deus. Sabe que neném mexorão é o Eric, né? Mas mesmo assim, a gente gosta dele do mesmo jeito, do jeito que ele é.
0: Tchau, Caê. Tchau. Vai lá pra tua sala.
1: Não pode revelar um segredo, né?
0: Não, fica contando bastidores aí. Bom trabalho, Caê Cristiano. Ô, mim que fala, né? Meu Deus do céu, viu? RadioCulturaMonteAlto.com.br, você em todo o Brasil ouvindo a gente, no aplicativo e na Alexa também. A gente pergunta as horas pro Caê Cristiano, ele conta o dia da semana, o feriado, a comemoração especial. O aniversariante do mês inteiro, né? Esse é o Caê Cristiano. Bom dia, gente. Vou agarrar meu café e curtir essa primeira playlist. Já tá no ar, ó.

0: E você começando aí o dia com muita música boa, acordando com a gente, tá na nova, tá com tudo, hein? Super sequência, pra você começar bem a quinta-feira. Som de Gabe James, Always, teve também, ó, Fun Factor, teve Purple Disco Machine, teve Los Hermanos, Bala Bombom e Chocolate e muito mais. Tem a sua, né? 3242-1258. Vai participando aí, já chamo você naquele alusão, mande áudio, queremos ouvir a sua voz. 16-3242-1258, viu? 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Eu tô voltando em um minuto com as primeiras previsões no horóscopo do dia.
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7: Áries, de 21 de março a 20 de abril.
0: Chamando aqui nosso guia astral, as previsões para o seu signo, para o seu dia. A gente segue com Óticas Ipanema, viu? Ariano, Ariana, bom dia para vocês, viu? Tudo de bom, maravilhosa, pré-sexta também. Os astros falando contigo nesta manhã de quinta-feira. Agora vai? Ah, então vai, então. O dia será produtivo com foco nas tarefas e nos detalhes, viu? Resolva pendências, organize papéis, simplifique processos. O corpo pede atenção, então agende um exame ou retorne, né, em uma atividade física. Uma crítica construtiva de um colega será útil para aperfeiçoar um projeto. Evite respostas apressadas. Pequenos ajustes vão te trazer também grandes resultados, viu? Pense nisso.
7: Touro, de 21 de abril a 20 de maio.
0: Falando com o Taurino, a Taurina também. Oi, Touro, bom dia pra vocês. Coração estará mais leve agora e disposto a curtir bons momentos. Deve programar hoje um encontro gostoso, um passeio com os filhos ou um jantar especial também. Com Vênus, seu planeta regente, retrógrado, uma relação do passado pode voltar à lembrança, viu? Observe o que sente antes de agir. Soluções criativas vão equilibrar também a balança entre o dever e o prazer. O amor está em alta para você, Touro. Bom dia.
7: Gêmeos, de 21 de maio a 20 de junho.
0: Geminiano, geminiana, casa e família pedem atenção agora. Uma conversa com os pais ou com quem mora com você ajudará a ajustar também a convivência, viu? Bom momento para arrumar os seus espaços, se desfazer do que só acumula poeira. Na vida profissional, mantenha o foco e deixe os planos amadurecerem. Um jantar em casa criará um clima carinhoso, aconchego e harmonia pela frente, viu, Gêmeos? Bom dia.
7: Câncer, de 21 de junho a 21 de julho.
0: Conversas, trocas de mensagens, também pequenos deslocamentos agitarão o dia. Um irmão ou vizinho pode trazer uma informação útil. Anote ideias, organize os compromissos para não perder os prazos. Bom momento também para assinar documentos, fazer uma inscrição ou iniciar um curso. Escolha um tom carinhoso nas comunicações, viu, Câncer? Suas palavras terão efeito apaziguador. Boas vibrações.
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0: 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E ponto final.
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0: Já na sequência tem mais astral, tem o seu alusão, nosso café com bate-papo. Segue participando, beleza? Mas no momento, uma pausa aí no que você tá fazendo, acompanhe comigo a mensagem de hoje.
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0: Sempre pílulas de sabedoria, mensagem do universo, né, para começarmos bem o dia.
10: Não bata de frente com quem se acha o dono da verdade. Você só vai perder tempo. Existem pessoas com opiniões firmes e uma mentalidade tão inflexível quanto uma rocha. Essas pessoas acreditam o tempo todo que estão certas, que a visão delas é a única verdade, e tentar mudar a mente delas é como dar um murro numa ponta de faca. Uma batalha perdida. Por isso, escolha suas batalhas com cuidado, porque nem tudo merece a sua paciência. Ofereça o seu silêncio a quem tentar tirar sua paz. Isso é sabedoria. Como se diz, o idioma dos sábios é o silêncio, e a sua paz e tranquilidade não tem preço. Sua paz é inegociável. Atualmente é melhor ter paz do que ter razão. Então deixe as pessoas ficarem com a razão e prefira você ficar com a sua paz. Pensa nisso.
0: Acho que a maioria tá buscando a mesma coisa, né? Nos dias atuais. A gente nem tenta mais ter razão, nem briga mais por isso, a gente só precisa ter paz, né? A gente tendo paz aí, ó, no nosso dia a dia, a gente consegue tocar a vida, né? Agora, sem paz, sem saúde, fica mais difícil, né? Fica gastando teu tempo, não, sua energia, com quem não quer ver novas possibilidades, se abrir a novas possibilidades, novas visões. Se você ficar batendo nisso daí, ó, né, tentando mostrar que você tá certo, você vai ficar dando murro em ponta de faca, como ele disse. E a mão que vai ser machucada vai ser a sua, você pode ter certeza, viu? Procure cuidar da sua paz e procure ter paz no seu dia a dia. Esse negócio de quem tá certo e quem tá errado, pode ter certeza que o tempo mostra, viu? Às vezes, bater de frente custa caro pra gente e a nossa energia vale muito. Pense sempre nisso. Cuide bem da sua energia e do seu dia.

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4: Leão, de 22 de julho a 22 de agosto.
5: Tem mais astral, leonino, leonina. Bom dia, bom dia. As finanças estarão em foco, com boas chances de aumentar os ganhos. Valorize seu trabalho, negocie melhores condições de contrato. Gastos com roupas ou beleza poderão esperar agora. Sua generosidade será admirada. Só evite se sobrecarregar com os pedidos alheios, tá bom? Clientes ou chefes reconhecerão seus talentos, então você poderá surgir em um trabalho extra também, hein? É. Arrume a casa primeiro, viu? Bom dia, Leão.
4: Virgem, de 23 de agosto a 22 de setembro.
5: Virgem, um projeto conduzido com discrição começará a dar resultados agora. Confie na intuição e no seu senso de observação. Uma conversa com um colega esclarece uma dúvida antiga. Evite assumir tarefas que não são suas só para agradar alguém, né? Um momento de silêncio também ou meditação ajuda a recarregar as forças. Você perceberá que é o que realmente importa agora, viu? Carreira em ascensão, Virgem. Boa sorte.
4: Libra. De 23 de setembro a 22 de outubro.
5: Oi, Libra! Maravilhoso dia para vocês também. Uma relação importante pedirá mais compromisso e menos indecisão. Diga com clareza o que espera e escute a resposta com calma. Renove sua imagem também. Os objetivos pessoais, né? Falaram mais alto e agora você começa um novo ciclo de vida. A saúde inspira cuidados. Respeite os limites do corpo. Um gesto gentil também vai abrir portas na carreira. Estabilize as relações, tem amizades no radar também. Lindo dia, viu?
4: Escorpião, de 23 de outubro a 21 de novembro.
5: Uma questão financeira dividida com alguém poderá mudar o rumo de repente. Mantenha calma, reveja os números com atenção antes de reagir. Em caso, uma transformação necessária começa a ganhar forma. Some forças com a família nas decisões também. A rotina pede cuidados com o sono e a alimentação, Escorpião. Escolhas poderão mudar e trazer mais segurança também. Boas vibrações. Daqui a pouquinho, hein? 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
3: É o nosso Manhã Espetacular, até às 11, manhã muito mais você aqui na Nova, hein? 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Hora gostosa do nosso programa, hora de colocar aí, ó, sua mensagem no ar. Continua chamando 3242-1258, começa lá de baixo, produção, lá de baixo, pela ordem de chegada, ó, mais pra baixo um pouco, ainda não cheguei, ó, tem tudo isso. Enquanto eu tô falando, tô rolando a barra aqui, ó. Ah, pronto, cheguei no início. Nossa audiência nota mil, como sempre, né? Os quatro cantos da cidade ouvindo, você na região também, em todo o Brasil. Muito obrigado pelo carinho, pelo prestígio, pela preferência, viu? Nós vamos juntos aqui, anunciada, bom dia, com alegria. Manda uma música pra nós aqui na Unimed, curtindo a programação. Abração pra vocês aí, tudo de bom, Deus abençoe, viu? Muito obrigado pelo carinho, ouvindo a nossa programação lá na Unimed. Bom trabalho pras meninas também. Nosso amigo Reizinho, curtindo sempre a nossa programação. Abraço, Reizinho. Sucesso e progresso sempre, meu amigo. A nós. A Nista ligadinha, feliz pré-sexta pra você. Manda a música da Xanai, que eu fiquei devendo ontem, né? Verdade, viu, Nice? Começou a parte Serasa do nosso programa. Beleza, Nice, hoje eu mando, viu? Aqui, ó, cadê, Terezinha Pardo? Bom dia, minha amiga Terezinha. Beijão pra você e família, viu? Sempre curtindo a nossa programação. A Denise Lemes tá ligadinha. Bom dia, Dê. Um beijo pra você e família também. Denise Lemes curtindo a gente. Minha amiga Solidete. Oi, Soli. Como é que tá?
4: Bom dia, meu amor.
3: Bom dia.
4: Amor.
3: Tudo bem, minha amora?
4: Tá?
3: Tô bem.
4: Tudo bem?
3: Graças
4: Espero
3: a Deus.
4: Que
3: vamos que vamos, né? Um beijo, nossa querida Solidete. Curtindo sempre o ME. Um beijão na sua família também, Soli. Tem mais aqui? Tem sim, senhor. Beth Panichelli. Bom dia, Beth. Feliz quinta-feira. Tô roubando todas as tuas figurinhas, viu, Beth? Um beijo pra você, Beth Panichelli. Ligadíssima. Ó o vovô Cacá, onde ele tá? Ele tá no trecho hoje, ó. Nascemos lindos e pobres, mas nós é limpinho. Ah, isso com certeza, graças a Deus, né? Com esse calor a gente toma uns 3 banhos por dia. Eu já tomei um hoje já, graças a Deus. É, esse negócio de ser lindo e pobre não é desculpa não, né? Tem que ser limpinho também, né? Um abraço, meu querido. Tá no trecho. Bom trabalho pra você. Sempre curtindo o ME, né? Ó, no Braz, aí sim, hein? Comprinhas. Traz um presentinho aí, viu? Um abraço, vovô Cacá. Bom trabalho. Deus acompanha vocês sempre nas viagens da vida também, né? Valeu demais. Fátima Caligari mandou o áudio. Graças a Deus.
5: Bom dia, meu
3: Bom
5: querido.
3: Bom dia.
5: Tudo bem aí?
3: Bem.
5: Ó, põe uma música aí pra mim do Zeca Pagodinho.
3: Do Pagodinho.
5: E eu quero oferecer para todos vocês aí,
3: muito obrigado,
5: especialmente para Simone, para minha amiga Paula, para você, meu querido.
3: Muito obrigado.
5: Para a turma do grupo, que eu amo essa turma.
3: Bando de louco.
5: Todos que estão ouvindo, tá? Beijo.
3: Um beijo, Fatiminha, sempre curtindo a nossa programação, Fátima Caligari. Um lindo dia, viu? Valeu demais. Bom dia, Mala. Nossa, quem me chamou de Mala? É o Chitão, apareceu. Edivaldo caiu de moto hoje cedo, coitado, mas tá aqui no trabalho. Isso é sério ou mais uma zoeira de vocês? Porque não dá pra saber quando eles estão falando sério ou não, né? É tudo a mesma coisa? É verdade isso? Se for verdade, ele tá bem? Tá tudo certo? Tem que fazer curativo agora, hein? Ralou o joelho, será? Acho que arrancou o bico do sapatão, né? Vai saber a velocidade que tava. Se isso for verdade, né? Porque esse Chitão e esse Edivaldo, credibilidade zero. Olha lá, já mandou foto, ó. Que caiu, mané, caiu o quê, ó? O homem tá inteiro, olha lá, ó. Tem nem um raladinho. Ah, vá os bração dele aí, ó. Vá, vá. Ah, rasgou o bico do sapato mesmo, tá certo. Então é verdade. Tá com o bico do tênis rasgado. Ô, meu Deus do céu, viu? Um abraço pra vocês, dois mal acabados. Vamos trabalhar, gente. Vamos trabalhar que o Brasil precisa prosperar. Bora. Tem mais aqui, Angelita. Bom dia, Angelita. Soninha, curtindo a gente. Manda pra mim a mensagem do dia. Mando já, viu, Soninha? Beijo pra você também. Cidinha Pocete não mandou áudio hoje, que pena. Cidinha Pocete, aqui é Eriquito, manda Elton John, Sacrifice. Ofereço pra todos que estão curtindo, abençoada quinta-feira pra todos. É, manda a reflexão pra mim também, já mando pra você. Viu, Cidinha? Dona Vanilda, bom dia. Lu, curtindo a programação, deixou o nome do aniversariante, aí sim, hein? Beijo, Lu. Bom dia pra você também, viu? Mensagem salva com sucesso, daqui a pouquinho já tem as homenagens. E aqui, pra fechar esse bloco, ela, Simoninha. Tá no carro, tá a caminho do trampo. O rádio, ó lá, nos 90.1. Aí eu dou valor, hein? Ela falou que já tá chegando no Instituto Butantan pra eu ir rápido. Pronto, então pera um pouco. Não tem áudio, por que você tá com tanta pressa? Não tem áudio, é só bom dia, então. Pronto, deu tempo. Um bom dia pra você, Simone. Deus proteja sempre, viu? Valeu demais, né? Que Deus nos proteja sempre, né? Ótimo dia de trabalho, muito obrigado pelo carinho, pela companhia. Desculpa.

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4: Sagitário, de 22 de novembro a 21 de dezembro.
5: Oi, bora encerrar o astral. Sagitariano, sagitariana, bom dia. Com tantas mudanças no mundo e no ambiente social, você pode agora ter uma outra visão de futuro. Fica a dica, hein? Uma oportunidade de viagem também a dois poderá alterar planos e abrir espaço para reflexões. Busque contato com a natureza, cultive a serenidade, pense a longo prazo antes de ceder ao prazer imediato, viu? Exatamente, tem que ser assim. Seus programas culturais e estudos enriquecerão seus projetos. Sagita, bom dia!
4: Capricórnio, de 22 de dezembro a 20 de janeiro.
5: Capricórnio, vamos nós então, ó. Ótimo dia para viajar ou participar de um evento, aumentar a exposição e se fortalecer. Fortalecer também sua imagem pública. Coloque em prática as estratégias de trabalho e reformule a rotina. Mudanças no lifestyle também beneficiarão a saúde e o equilíbrio emocional. Você pode se afastar de uma amizade, se aproximar de outra ou entrar em um grupo poderoso agora, viu? Sucesso pela frente. Amém, Caprica.
4: Aquário, de 21 de janeiro a 19 de fevereiro.
5: O dia coloca em foco sua relação com o poder, Aquário. Visualize metas mais altas na carreira e resolva diferenças nas relações profissionais. Novas amizades e associações farão mais sentido do que insistir em velhos padrões. Mudanças vão te trazer visibilidade também e poder de influência. Separe a vida pessoal da pública e proteja sua privacidade, viu? Clima quente no amor, Aquário.
4: Peixes, de 20 de fevereiro a 20 de março.
5: Finalizando o horóscopo do dia, pisciano, pisciana, seu dia vai te trazer mais carinho, clima de romance, confiança mútua no casamento ou no namoro. Encare as diferenças e esclareça também desconfianças com fraqueza. Conte com mais atitude no trabalho. Vão surgir boas oportunidades de apresentar ideias e conquistar a confiança de parceiros profissionais, viu? Aumente seu bem-estar com as caminhadas, né? Yoga ou até um treino. Boas vibrações e boas vibrações a todos do Zodíaco. Astral volta amanhã a partir das 9h15 com Ipanema.
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2: Muito bem, ó, ficando por aqui pra voltar amanhã. 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Grande abraço para a equipe do Zé Antônio. Amanhã de volta com a gente aqui também, né? Mandar beijo pra Bocaina, então, Kátia, Passarelli, Tia Nair, curtindo a programação. Beijo pra vocês aí, viu? É a Tio Ari também, né? Sempre curtindo a gente. Valeu demais. Isso aí, Kátia. Oh, meu Deus do céu. Obrigado, viu? Obrigado. Ó, oh, aqui, Edivaldo. É mentira. Tô mais forte que antes. Ei, pobre nós já sabe que você é agora lindo. Quem te iludiu? Ai, quem tá falando, hein? O rei de Roma. Manda bidis. Ofereço pra todos na sintonia. Acabei de dispensar Chitara por causa dessa calúnia. Dá um gancho pra ele. Fica inventando coisa, né?

Eu já não acreditei muito mesmo, porque o que vocês falam é meio complicado, né? Um abraço pra vocês, o mal acabado. Vamos trabalhar. Cidinha Lauer, bom dia, meu amigo, com as bênçãos de Deus. Você tomou banho hoje? Ai, que delícia, tá cheiroso. É lógico, tomei banho. E outra, tô sempre cheiroso. Não vem com essas graças não, viu? Manda a música de Sandra, né? Manda daqui a pouquinho, viu, Cidinha Lauer? Se controla, Cidinha Lauer, se controla. Manda um beijo, minha amiga Conceição Chiminelli também, sempre curtindo a programação. Ela e o esposo, grande abraço pra vocês, tudo de bom. Conceição, obrigado pelo carinho, viu? Sempre ligadinha. Dona Linda Gomes, bom dia. A Beth Panichelli falando, hoje ela não falou pudinzinho, acho que ela tava atrasada. Ela tava estacionando o carro já, o rádio tava nos 90.1. Acho que ela tava atrasada, viu, Beth? Deixa assim, deixa quieta assim, melhor, né? Então vai. Bora com mais sucessos aqui. Nosso Manhã Espetacular.

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3: E segue o nosso ME até às 11, bora que bora, hein? Manhã da pré-sexta, isso aí, também conhecida como quinta-feira, dia 8 de outubro de 2026. 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Tem mais Clube de Alôs aqui, mais indicações e depois já tem as homenagens aos aniversariantes do dia, né? Onde paramos? Paramos na Marcinha. Oi, Marcinha, bom dia.
4: Oi, Eriquito, bom dia.
3: Tudo bem?
4: Tudo bem.
3: Bem.
4: Oh, tem como você tocar uma pra mim aí da Tina Turner?
3: Vou colocar na fila.
4: Então tá, um abraço, fica com Deus.
3: Amém, você também, viu?
4: Bom dia pra todos os ouvintes, todos vocês aí da Rádio Cultura. Um abraço, fica com Deus.
3: Muito obrigado, Marcinha, tudo de bom pra vocês também, viu? Tatiane, curtindo a gente também, lá em Bebedouro. Grande abraço pra vocês em Bebedouro, valeu demais a companhia. Celinha, oi Celinha, manda paga, agora mandou. Coloca no ar logo, antes que ela apaga de novo.
5: Oi, Eriquito.
3: Oi.
5: Bom dia.
3: Bom dia.
5: Uma ótima pré-sexta para você, para todo
3: seja.
5: Mundo. Um abraço para o Carlão, para a Wanda, para a Nair, para a Kátia, para a Maria Buzinaro, para todo mundo do grupo. E toca é A Vida é um Rio. Vai para todos que estão curtindo e gostarem, tá? Beijo no coração. Tchau, tchau.
3: Beijo, Celinha. Lindo dia para vocês, namorada do sol. Aí embaixo ela colocou assim, ó. Mudei de ideia. Quero Copacabana Beach. Mel da sua boca. Outra vez Copacabana Beach. Falando em outra vez, cadê o Máquina que não apareceu hoje? Deu PT ontem, será? Já deu perda total? Nossa senhora! Não, ontem foi só quarta-feira, cara. Não pode ser uma coisa dessa. O que aconteceu com o Máquina? Será que acabaram os créditos de novo? Ô, senhor, hein? Mais um abraço pra ele, né? Deve estar ouvindo, só não conseguiu o contato. Oi, ai, ai. Abraço, meu querido Máquina. Ó o Rodrigão também, apareceu? Ele só falando, bom dia, Pudim. Manda Macarena. O Chitão adora essa música. O Edivaldo falou que ele até dança. Vocês pegam mesmo, hein? No pé do menino, hein? Pelo amor de Deus, hein? Por isso que ele é revoltado. Principalmente com vocês, né? Abraço, Rodrigão. Daqui a pouco eu mando a bendita Macarena aí, viu? Vê se dá tempo, né? Aqui tem mais. Ana Neves, bom dia, Aninha.
6: Oi, Eric. Oi. Bom dia aos ouvintes, pessoal lá do grupo, amigos e amigas. Tudo bem?
3: Tudo bem.
6: Eric, eu queria ouvir uma do Bee Gees.
3: É?
6: E para Cida Bodrini, que tá fazendo aniversário hoje.
3: Parabéns a ela.
6: Saúde, saúde.
3: Cadê o bolo, hein, Aninha? Cadê
6: a
3: o bolo?
6: Todo mundo, a minha filha Tatiane, que já tá participando, né?
3: Uhum.
6: Ótimo abençoado de você aí.
3: Muito obrigado, Aninha. Beijão pra vocês. Obrigado pelo carinho, viu?

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0: E tá na hora de cantar os parabéns aos aniversariantes do dia. Então, parabéns a vocês nesta data querida, muitas felicidades e muitos anos de vida. Parabéns a você também, comemorando uma ocasião especial da vida neste dia 8 de outubro. A gente segue com Natal, elétrica e hidráulica até as 11. E o quê? Tô correndo atrás dos bolos aqui, ó. A caça aos bolos, né? Vamos ver. Hoje não tem o bom dia da Angelita, hein? Ela deve estar com compromisso também, né? Aí tem mensagem para o aniversariante, né, Lourdes? Tá dizendo bom dia. Deus abençoe nossa quinta-feira, especialmente o dia da minha querida amiga Nenê. Que Deus esteja sempre presente no caminho dela. Que a luz do Espírito Santo ilumine sempre a vida dela. Feliz aniversário, feliz novo ciclo, muita saúde e muitos anos de vida. E parabéns para a Nenê, né? A Lourdes está mandando beijo, abraços, parabéns. E o Nenê, receba também o nosso carinho, o nosso abraço. Felicidades, novo ciclo maravilhoso a você. Aqui também tem, mandou o áudio, glória a Deus, ó.
1: Oi, Eric. Oi. Bom dia.
0: Bom dia.
1: O Eric, é a Neia que está falando.
0: Oi, Neia, bem-vinda.
1: É, eu gostaria que você colocasse o nome do meu esposo na hora do aniversariante.
0: Parabéns a ele.
1: É José Eduardo de Ponte.
0: Maravilha.
1: Que está completando mais um ano de vida hoje. Recebendo os parabéns da esposa Neia, dos filhos da Elaine e do Kleber, dos quatro netos, Gabriel, Ana Beatriz, Cailã e Melissa, e da mãe Dona Elvira e de todos os irmãos, irmãs, cunhado, cunhadas e principalmente da esposa Neia, né? O Eric, muito obrigado.
0: Imagina, eu que agradeço.
1: Um bom dia.
0: Muito obrigado, querido. Abração pra vocês aí também. Parabéns a ele, felicidades. Deus abençoe sempre. Tem mais bolo aqui? Eu acho que não, hein? No telefone eu sei que tem aniversariante. Agora no WhatsApp, tô correndo com os bolos aqui, ó. Não tem, né? Não. Se aparecer algum perdido, a gente abraça também, decorrer do programa. Prontinho! E no telefone hoje, ó, o pessoal deixou o nome do Arthur, né? Arthur Guilherme Vidotto. Os parabéns dos pais, o Valdecir e a Cleide, do irmão Alex e da vovó também, dona Vanilda e da namorada, né? Parabéns, então, ao Arthur Guilherme Vidotto, aniversariando hoje. Felicidades, Deus abençoe sempre. Parabéns a todos os aniversariantes, um novo ciclo com mais saúde, mais paz e prosperidade a vocês também, viu? Segue o bate-papo, Maria da Graça, bom dia. Dona Wanda, bom dia pra senhora também. Muito obrigado pelo carinho, viu? Dona Wanda e seu Agenor sempre curtindo a programação. A Rosana também tá ligadinha, né, Rosana? Oi.
2: Oi, Arequito.
0: Tudo bem?
2: Bom dia.
0: Bom dia.
2: Tudo bem com você?
0: Bem.
2: É a Rosana Guerreiro. Arequito, toca pra mim a Rosana, o amor e o poder.
0: Achará.
2: Por favor. É a minha patroa, a Dona Maria Aparecida. Ela quer ouvir com RPM, Rádio Pirata. Alô, Eric, um beijão pra você, hein? Toda a família. Fique com Deus.
0: Tchau, muito obrigado, tchau. Rô. Você também, viu? Um beijo pra todos vocês também. A tua já tá agora aqui, a próxima da fila. Dando tempo, eu mando a outra também. Um beijo pra vocês, muito obrigado pelo carinho, viu? O amor e o poder, Rosana. Dia de TBT hoje, né? Bora matar saudades, então.

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Legal, tá na nova, tá com tudo, 10h36. 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Paramos onde? A dona Dirce Zambon, né? Ela mandou a mensagem e apagou. Mas um abraço pra senhora também, viu? Ó, meu amigo Daniel Canali. E aí, Dani? Bom dia, Ariquito. Estamos na audiência. Tudo bom, amigo? Graças a Deus. Vamos que vamos, né? Manhã de pré-sexta, né, meu querido? Um bom trabalho pra você. Muito obrigado pela companhia. Sempre, sempre, Daniel Canali. Ligadão. Aqui tem mais Dona Maria Ana, um beijo pra senhora também, Dona Maria Ana. Beijão pra vocês no Vera Cruz, muito obrigado pelo carinho. Tá curtindo a programação, tamo junto, hein? E bora com mais sucesso aqui também. É Kid Abelha, Peito Aberto. Dionísio pediu, tá mandando pra toda a família.

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7: E vambora, vambora, que tá na hora. Manda abraço pro Fabiano, curtindo a programação. Grande abraço a vocês aí na APAI também, né? Sempre com a gente. Abração pra vocês, abençoado dia. Gratidão pela companhia, viu, turminha? Tamo junto, viu? Dona Maria Buzinaro, curtindo a programação, manda um abraço pra Celinha. Abraço enviado, Dona Maria. Valeu demais, hein? Sempre curtindo a gente também. Sueli, ligadíssima, próxima da filha sua. Os Paralamas, onde quer que eu vá. Dando tempo, tem Elton John também, né? As outras vão ficar devendo hoje, hein, gente? Mas sintam-se abraçados também. Um bom almoço, depois de uma super tarde de pré-sexta, né? Daqui a pouquinho, Hora da Notícia, segunda edição. A gente se fala amanhã, se Papai do Céu deixar, a partir das 9, né? Bora que bora, então! 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Meu tchau, obrigado e aquele abraço e até amanhã. Obrigado pela companhia, gente. Valeu!

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1: Hoje é quinta-feira, 8 de outubro de 2026. É dia da visão, do direito a viver, da vida, do povo do Salmão, do Nordestino e das lésbicas.
2: Esta é a edição de número 15.264 da Hora da Notícia.
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2: e Daniel Palma.
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1: O sol continua predominando, faz calor e o tempo segue firme. A temperatura está em elevação. Termômetros estão marcando agora 28 graus.
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0: Flávio Bolsonaro avalia, se eleito, pacote para cortar 250 bilhões de reais.
1: A Rússia faz um mega ataque com mísseis e mata mais de 28 pessoas na Ucrânia.
0: Cássio Nunes confirma análise sobre soltura de Bolsonaro.
1: Exame de sangue que permite detectar 50 tipos de câncer chega ao Brasil.
0: OMS lança guia global para combater obesidade infantil.
1: E a ONU alerta para riscos de calor extremo durante a gravidez.
0: Amanhã tem vacinação antirrábica em Ibitirama.
1: E o comércio lojista de Monte Alto ficará aberto sábado até às 18 horas.
0: A Associação Comercial Acima realiza sábado festa para as crianças no centro da cidade.
1: Fernando Diniz não é mais o técnico do Corinthians.
0: E ainda no esporte, hoje tem partidas pela Série A e B do Campeonato Brasileiro.
1: E domingo tem a fase exame final do Campeonato Amador Cidade Sonho.
0: Esses são os destaques.
1: O noticiário está chegando.

0: São 11 horas mais 4 minutos. Olha, foi perdido um celular da marca Xiaomi, né? Ontem, ali perto da loja da Poliana, isso por volta das 13 horas. Quem encontrou esse celular, por favor, entre em contato conosco. É instrumento de trabalho. E a pessoa que perdeu está necessitando do celular.
1: A equipe responsável pelo programa econômico do presidente, ou presidenciável, né, Flávio Bolsonaro, estuda a adoção aí de um pacote de medidas fiscais, caso ele seja eleito, né, para viabilizar aí um ajuste inicial de 2% do PIB, ou cerca de 250 bilhões de reais. Entre as propostas está a mudança de correção de benefício do INSS, também das despesas com saúde e também educação. No caso da Previdência, se houver aumento real no salário mínimo, o reajuste de aposentadorias e também daquele benefício de prestação continuada, conhecido como BPC, poderia ser menor ou se limitar ao Índice Nacional de Preços ao Consumidor, conhecido como INPC. Fala-se ainda em eliminar a vinculação obrigatória de gastos com saúde e educação, passando aí a corrigir só pela inflação. A ideia seria aprovar uma proposta de emenda à Constituição, que seria a PEC, em uma transição. As medidas que foram apresentadas por interlocutores da campanha a empresários ao mercado financeiro.

0: presidente Lula faz reunião com a sua equipe para acelerar a campanha nesse segundo turno. Nós teremos o bazar da Assembleia de Deus no próximo sábado, lá no Jardim Canaã, ali na Avenida Antônio Forsythe, 870. O bazar vai funcionar das 8 às 17 horas. Vamos lá colaborar com a Igreja Assembleia de Deus, Jardim Canaã.
1: O ministro Cássio Nunes Marques, do Supremo Tribunal Federal, afirmou que deve analisar o caso que pode levar à soltura do ex-presidente Jair Bolsonaro após o segundo turno. De acordo aí com o gabinete do ministro do Supremo, uma decisão antes da conclusão do pleito poderia ser considerada uma interferência nas eleições. A decisão de Cássio foi revelada. Em nota, o magistrado disse que pretende aguardar a conclusão do segundo turno para definir o momento em que deve ser julgada a revisão criminal do processo que levou Jair Bolsonaro à prisão por tentativa de golpe de Estado.
0: Campanha Pizza Solidária. Criança feliz. Vamos ajudar essas crianças que estão se recuperando de câncer na Casa Vovô Antônio em Barretos? As pizzas serão entregues no próximo sábado, dia 10, a partir das 10 horas, ali no portão de fundos da Escola Dr. Raul da Rocha Medeiros. E você pode colaborar ainda. Pode comprar uma pizza, vale R$50, tem vários sabores. Você escolhe e vai retirar sábado lá. Custa R$50 e pode ir no Foto Central e falar: eu quero uma pizza, criança feliz. Vamos ajudar essas crianças.
1: E a Rússia promoveu um dos mais intensos ataques com mísseis em sua guerra contra a Ucrânia, matando ao menos 28 pessoas e agravando a crise energética do país, invadido em 2022. Hein? Olha só, a ação mais mortífera ocorreu em uma cidade no norte do país, a cerca de 150 quilômetros aí a leste de Kiev. Lá, um míssil atingiu um prédio residencial, matando ao menos 20 pessoas, incluindo 5 crianças e ferindo outras 55.
0: Série A do Campeonato Brasileiro, tivemos partidas ontem. Remo e Grêmio empataram em 1-1. Bragantino e Mirassol também empataram 1-1. O Internacional venceu o Corinthians por 2-1. O Vitória goleou o Chapecoense 4-0. O Botafogo, clássico carioca, perdeu para o Vasco por 2-1, e o Cruzeiro venceu o meu São Paulo por 2-0. Hoje, às 19h30, tem Santos e Flamengo, às 20h tem Atlético Paraná e Atlético Mineiro, às 21h30, tem Fluminense e Curitiba, e Palmeiras e Bahia. Na derrota de ontem do Corinthians para o Internacional por 2-1, quem perdeu o emprego foi o Fernando Diniz. Provavelmente, Ramon Dias será o novo técnico do Timão.
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0: São 11 horas mais 10 minutos, vamos conferir as ofertas do Sabem Água com o gerente? 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
4: São 11 horas mais 14 minutos. No próximo sábado, o Comércio Logista de Monte Alto estará aberto até às 18 horas, que é praticamente a véspera do Dia das Crianças. Porque no domingo estará fechado e na segunda-feira o Comércio Logista também estará fechado. Prestigie o nosso comércio, porque na terça-feira, dia 13, teremos sorteio de vales compras. Então vamos lá. E no sábado, a partir das 10 horas, a Associação Acima vai realizar a festa para as crianças no centro de Monte Alto, ali próximo do Santander, próximo da Credit Citrus. Você vai prestigiar o comércio, leve seus filhos, que eles vão ter algodão doce, pipoca, personagens infantis e muitas brincadeiras também, tudo grátis para nossas crianças, sábado, a partir das 10 horas.
5: E aproveitar, né? Nós estamos falando aí da Associação Comercial, que no dia 13, né, ou seja, na terça-feira agora, né, que vem, vamos ter aí o sorteio em homenagem ao Dia das Crianças, que é mais uma etapa da campanha 2026 premiado, e vão ser sorteados aí 6 vale-compras aí no valor de R$1.500. Portanto, durante todos esses dias, né, final de semana também, você faz suas compras, pede o cupom, participa, manda, né, para a urna da associação, para no dia 13, quem sabe, né, você levar um vale-compra no valor de R$1.500, muito bom para você gastar no nosso comércio e participar aí da campanha.
4: A Secretaria da Saúde encontra dificuldades muitas vezes para entrar em contato com alguns pacientes, alguns munícipes. Então, elas mandam a relação aqui para os munícipes entrarem em contato com a máxima urgência com a Secretaria da Saúde. Assuntos dos seus interesses: Aparecida Dias de Carvalho, a Cícera dos Santos Silva, Cícera Paulo da Silva, Lucineide Amaral dos Santos, Neuza Maria Rodrigues de Almeida, Antônio Vitor Alves da Costa, Nádia Cristina Alves Domingues e Larissa de Oliveira Aguiar. Esses ouvintes, esses pacientes, deverão entrar em contato com a máxima urgência na Secretaria de Saúde aqui de Monte Alto.
5: E o motociclista de 61 anos morreu na data de hoje na rodovia Assis-Chateaubriand, em Barretos, na SP-425. Segundo o Corpo de Bombeiros, ele já estava caído no meio da pista quando foi aí avistado por um outro motorista, né, motorista de uma caminhonete, que reduziu a velocidade para encostar aí e parar. Outras duas caminhonetes que vinham atrás acabaram batendo na traseira. Os bombeiros afirmaram que ainda não se sabe por que que o homem estava caído na via. Mas, independente dos fatos, né, a pessoa que está na frente sua, no caso você que está com um veículo, se ela brecar, se ela parar, você tem que parar também, mas não pode bater de forma alguma, tem que ter uma distância tolerável. A moto tinha marcas de raspão, mas não apresentava sinais de batida. O motociclista já estava morto quando a equipe chegou até o local. Os feridos foram levados pelo SAMU para a Santa Casa de Barretos. No local, o trânsito funcionou através de um sistema pare e siga através da Polícia Militar Rodoviária. Segundo os bombeiros, os ocupantes da caminhonete são da mesma família. O fato realmente lamentável que aconteceu na rodovia em Barretos.
4: Nós tivemos vários artistas, apresentadores de televisão, ex-jogadores como candidatos nesta última eleição. E poucos conseguiram vitória. Os mais famosos caíram fora. O Tiririca não se elegeu. A menina da bota levou a bota, não se elegeu. Caneta Azul ficou só com a caneta, também não se elegeu. Papacapim também não se elegeu. Vários jogadores, Edmundo, Marcelinho, também não se elegeram. Apresentadores da Atena,
5: a filha do Silvio Santos, né?
4: A Bravanel lá, é. Não se elegeu também não. Mas teve uma aqui que já era vereadora e conseguiu ser deputada. A conhecida como Cavala e autodeclarada sapatão e fã de Bolsonaro, a ex-dona de um puteiro, a Isa Marcondes, foi eleita deputada federal no Mato Grosso do Sul. Candidata pelo Republicano, ela obteve 76.700 votos e garantiu uma das 8 vagas do Estado na Câmara dos Deputados. Ela ganhou projeção política como vereadora mais votada em Dourados, usando um bordão assim, ó: a cidade está uma zona, e de zona eu entendo.
5: Uma adolescente de 14 anos foi atropelada na faixa de pedestre em Sertãozinho. O acidente que aconteceu em uma avenida, inclusive foi gravado aí por câmeras de segurança. Nas imagens aí é possível ver aí o momento em que a adolescente se aproximou da faixa, esperou para atravessar. Em seguida, a jovem começou a caminhar pela faixa, parou para uma moto passar e seguiu. Já praticamente no fim da faixa, a adolescente foi atropelada e caiu no canteiro central da via. Será que o veículo não tem a sensibilidade, não viu, né, que aquela pessoa estava passando praticamente no final da faixa? A polícia, o motorista que atingiu a menina, né, disse que tentou frear, mas não conseguiu no exato momento para evitar o atropelamento. Ele permaneceu no local até a chegada de uma viatura através do serviço de atendimento móvel de urgência, o SAMU.
4: Ontem nós tivemos algumas partidas pela Série B do Campeonato Brasileiro e o Botafogo de Ribeirão Preto venceu o Operário lá no campo do Operário por 2-1. Olha o Botafogo aí reagindo. Tivemos ainda ontem Avaí 2, Londrina 1, Série B 3, Atlético Goiás 1, América Mineiro 0, Fortaleza 1, Vila Nova 0, Cuiabá 0. E hoje teremos mais duas partidas pela Série B. Às 19h30 tem Náutico no Horizontino. No mesmo horário tem Ceará e Criciúma.
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7: As informações para você do plantão policial. Nós tivemos logo no comecinho da madrugada, por volta da meia-noite e 4 minutos, de ontem para hoje, agora, né? Logo lá no Trevo do Jardim Alvorada, uma colisão entre duas motocicletas, duas vítimas, né? As duas pessoas, tanto uma mulher como um homem que estavam aí nas motocicletas, acabaram aí se machucando. A mulher, 19 anos, foi removida ao Hospital Unimed e o homem, de 30 anos, foi removido aí ao pronto-socorro. Independente dos fatos, né? Não é a primeira vez que acontece um acidente nesse local, no trevo lá do Jardim Alvorada. A gente pede mais uma vez aí para as autoridades, o local está sinalizado, sim, tem pare, né, para todos os lados, é pare para cá, é pare para lá, e mesmo assim, né, acontece os acidentes. Agora, o pedido realmente de várias pessoas é com relação à questão de um semáforo. A gente sabe que está tendo aí um estudo, né, e a gente espera que o mais rápido possível coloque esse semáforo naquele local para tentar, né, aumentar um pouco mais a segurança na questão aí de quem é, né? É pare para cá, pare para lá, eu vou, quem vai, o que acontece, e aí muitas vezes vem um acidente. Com o semáforo realmente pode mudar esse cenário. É o que a gente espera se caso for colocado naquele local. Nós tivemos o registro, né, da Polícia Militar, uma ocorrência aí de violência doméstica, inclusive cumprimento aí de um mandado de prisão. Foi na tarde de ontem, por volta das 5 horas da tarde, policiais militares aqui do município que foram acionados para um atendimento de uma ocorrência de violência doméstica lá no bairro São Francisco. E ao chegarem no local, os policiais visualizaram o indivíduo em frente da residência, com aproximação aí da equipe, também da vítima, que se encontrava nas proximidades. O indivíduo arremessou um aparelho celular ao solo, causando aí danos ao objeto. Até aí tudo bem, né? Mas, durante o atendimento, a vítima relatou aos policiais que havia sido agredida com socos aí no nariz e também na boca, e que em uma data anterior, né, no dia anterior, também havia sido agredida, apresentando lesões na perna decorrentes às agressões. Aí começou a mudar o cenário, né? Em continuidade à ocorrência, os policiais militares realizaram aí a pesquisa dos antecedentes criminais aí do indivíduo, sendo constatado a existência de um mandado de prisão que estava em aberto de crime de furto para aquele indivíduo. Aí, né, o dito popular, lembra daquela frase do dito popular? como é que fala? Caiu a casa, né? Diante dos fatos, os policiais deram cumprimento ao mandado de prisão e conduziram aí o indivíduo à central da Polícia Judiciária da cidade de Jaboticabal, que aqui, né, no caso, não tem o atendimento no período noturno. Foram para Jaboticabal, onde a ocorrência foi apresentada e formalizada, permanecendo o detido aí à disposição da justiça. Tá, então, né? Bom trabalho da Polícia Militar, foi atender uma ocorrência de violência doméstica e, através da pesquisa, né, do indivíduo, acabou aí cumprindo um mandado de prisão. E nesse pacote de ocorrências, né, destaque, no caso, foi para essa ocorrência, mas tem muito mais da Polícia Militar. Foram abordadas 53 pessoas nas últimas 24 horas. Inclusive, foram fiscalizados 29 carros e 21 motocicletas. Sempre, né, quando acontece a questão da fiscalização, sempre alguma está em desordem. Ou seja, moto que foi recolhida ao pátio, né, da Polícia Militar por infração de trânsito. Foram elaboradas também 4 autuações de infração de trânsito, né, e 11 pontos de estacionamento de ontem para hoje, aí, através da polícia, pontos estratégicos, onde a polícia fica alguns minutos aí para ver como está a movimentação. Foram atendidas aí 15 ocorrências diversas pelo telefone 190. Como eu já disse, né, uma pessoa foi presa, a ocorrência aí de violência doméstica. Foram 2 ocorrências de perturbação de sossego. Perturbação de sossego de novo, né, que foi feito nas últimas 24 horas. 5 ocorrências de averiguação de indivíduos em atitude suspeita aí em vários locais da nossa cidade. A polícia já conhece as carinhas, as belezuras. A polícia sabe realmente quem são, né? E parando em pontos estratégicos, abordando, acaba muitas vezes pegando essas pessoas. E também, né, foi feito e teve, na realidade, uma ocorrência de acidente de trânsito, mas nesse caso nós não tivemos aí vítimas, apenas danos materiais. São estas as informações para você do plantão policial. Não entre em litígio com a polícia, para não virar notícia.
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10: São 11 horas mais 30 minutos. As famílias cadastradas no programa Viva Leite, hoje, quinta-feira, dia 8, estão recebendo mais 3 litros de leite. Mas, por favor, hein? Vá lá buscar o alimento para os seus filhos. São 3 litros de leite. O leite aí, ó, próprio para nossas crianças, bem forte mesmo, um ótimo alimento. A secretária da Agricultura e Meio Ambiente, a doutora Helene Marabita, está aqui conosco, junto com a diretora, a Aira. Vamos falar vários assuntos. Helene, bom dia.
11: Bom dia, João. Aira, bom dia a todos os ouvintes. É um prazer estar aqui novamente.
10: Aira, bom dia, Aira.
12: Bom dia, João. Bom dia, Elaine. Bom dia a todos os ouvintes.
10: Eu, agora há pouco, eu falei, até divulguei, que domingo nós vamos ter aí uma feira de adoção.
11: Isso, é isso que a gente veio pedir, para que o pessoal compareça lá. Nós estaremos na Praça São Benedito, do lado onde acontece a nossa feira do produtor. É a nossa primeira feira de adoção de cães do nosso canil, né, Aira?
12: Com certeza.
10: Quantos animais estarão expostos para adoção, buscar um lar?
12: Bom, nessa feira, a gente vai, como é a nossa primeira feira, né, o início, a gente vai começar apenas com 3 animais, e aí futuramente a gente continua com mais animais, porque o nosso canil tem 152 cães lotados.
10: Esse primeiro vai ser praticamente um teste, uma experiência.
12: Isso, uma experiência, porque querendo ou não, é muito estímulo para os animais, né? A gente tem que pensar, acima de tudo, no bem-estar deles. Teremos a nossa veterinária, a doutora Bárbara e o Kive, que irá nos acompanhar nesse dia. Inclusive, ela está atendendo uma emergência lá no pet container de 2 cães que atacaram, né? Não foram atacados por um ouriço do mato. Então, ela vai comparecer, espero, mas se ela não comparecer é por conta disso.
10: Mas e aí, tem ouriço em Manchado?
12: Muito! Muito ouriço.
10: O cachorro foi lá, tá cheio de espinho para tudo.
12: Tá cheio de espinho. Rosto, e sabe, né, por que ele tá cheio de espinho? É. Porque ele foi. Que aconteceu isso? Porque ele tá lá na rua. Lugar de cachorro, não é? No seu lar, na sua casa, fechado, só sair com coleira para passear. Era para ser assim.
10: Foram 2 cachorros, né?
12: 2 cachorros.
10: A Bárbara tá lá atendendo, né?
12: Isso.
11: Eles estão cheios do espinho,
10: espinho
11: do ouriço.
10: Isso.
11: E a gente a caminho, a Bárbara era para estar aqui com a gente, talvez ela consiga chegar ou. Dependendo da quantidade de espinha muito grande, eles foram lá botar o focinho, curiosos que são, e o ouriço solta esses espinhos.
10: Mas é a defesa do ouriço,
12: é,
10: né?
12: A defesa. É, ele só estava se defendendo.
10: É defesa
11: são
10: dele.
11: Animais inofensivos, se você encontrar na rua, por favor, não mate, assim como os gambás, eles ajudam muito na nossa biologia, a Aira pode falar melhor, né, na nossa cadeia alimentar. Então foi um acidente que aconteceu, acontece quando o cachorro está solto na rua. Não pode.
10: Falando em cachorro, amanhã vai ter vacinação. Eu sei que é da vigilância, mas é bom a gente informar, vai ter vacinação antirrábica, né?
12: Isso, amanhã, dia 9 de outubro, vacinação antirrábica das 8 da manhã até às 11 horas da manhã em Ibitirama, ao lado do bar.
10: Lado do bar, que é um local muito conhecido. Mas é antirrábica para cães e gatos.
12: Isso, cães e gatos.
11: E
12: gatos.
11: E a nossa feira de adoção no domingo. Nós até mandamos um vídeo, né, para cá, temos a arte, depois a gente vai estar passando, dos animais que vão estar lá com a gente no São Benedito.
10: Pode mostrar o vídeo, a gente vai falar.
11: E são 3 porque nós vamos doar caminhas e a ração para a família que adotar esses animais,
12: esses,
11: né?
12: Esses 3 cães vão ganhar a caminha, né? Na postagem a gente colocou que eram só 2 caminhas, mas a gente conseguiu mais uma.
11: Maravilha.
12: Então agora são 3 caminhas, coleira, o animal vai equipado, a gente também vai doar ração junto, então vamos adotar, gente. Adotar é um ato de amor, assim como a castração.
10: Você
11: exatamente.
10: Mandou o vídeo pra cá? Você já mandou?
11: Mandei. Se não chegou, eu mando novamente.
10: Manda de novo, então. Aí vai chegando. Agora, enquanto vocês vão falando, Caio, é o seguinte. Aira, esses 3 animais já estão tudo preparado, vacinados, tudo?
12: Bom, eles ainda têm 10 meses, né? Eles são animais grandes, eles ainda têm 10 meses. A vacinação do início da vida de um animal, ela já foi feita, né? Dos cães. Aí tem a vacinação de reforço, que vai ocorrer após a adoção, que a gente se responsabiliza, a prefeitura se responsabiliza por essa vacinação. E eles já estão todos castrados, vacinados, sim. Com remédio antielmíntico, né? Que é o vermífugo que a gente conhece. Então, eles estão prontos para receber uma família.
10: Como que vocês vão controlar, por exemplo, esses animais que serão adotados?
12: Bom, a gente, a partir do momento que o animal ele é escolhido pelo tutor e adotado, ele tem que preencher um termo de adoção. Após esse preenchimento desse termo de adoção, onde ele assina que vai se responsabilizar pelo animal, né, como tutor, a gente vai fazer a vistoria de mês em mês, ou conversar com a pessoa por WhatsApp, para a gente saber como que está esse cachorro, porque eles faziam parte da nossa administração. Então, a gente tem que fiscalizar, sim, como é que eles estão sendo cuidados.
10: Certo. Aí, vocês vão tomar, de vocês também... vão fiscalizar?
12: Com certeza. A gente vai fiscalizar se eles estão sendo bem cuidados, se o bem-estar que a gente oferecia no canil ele está acontecendo. Então é isso que a gente faz, é o nosso trabalho.
10: Você disse que estamos com 150 animais no nosso canil?
12: 152 cachorros idosos, adultos e a gente tem os três que vão para adoção agora, que eles são os mais novos atualmente.
10: Muitas pessoas mandam aqui para a gente mensagem, olha, eu não tenho condições de ficar com o meu cachorro mais. Você não consegue uma vaga no canil, não tem mais vaga no canil, né?
12: Então, atualmente, por conta da superlotação, a gente não consegue lotar nenhum tipo de cão lá, porque a gente não tem baia suficiente disponível.
10: Certo. Ela falou, foi atacado por ouriço ou ouriço que foi atacado? Ó, os cachorros atacaram o ouriço.
12: É.
10: O ouriço, para se defender...
12: Atacou, e ele está certo.
10: Claro, para se defender,
12: é a lei da vida.
10: É, isso. O ouriço só se defendeu, né?
12: Só se defendeu, tadinho.
10: Só se defendeu.
12: Ele estava tentando sobreviver.
10: Claro.
12: O cão também não é um vilão, ele é um ser inocente, que não entende, que ele não pode, que aquele animal vá causar mal a ele. Então, é complicado.
10: Certo. Por isso, claro, que teve que se defender.
12: É.
10: É eu ou eles, né?
12: É, exatamente.
10: E com isso, com os espinhos, os cães acabam parando de atacar e ele se manda. É. Só que a veterinária agora tem o trabalho de ficar ali tirando...
12: Um por um.
10: Um por um.
12: É, e tem que anestesiar o animal, porque ele sente muita dor. Porque dói. Até a gente, se a gente bater o seu dedo só no espinho, dói.
10: Certo. Imagina eles, né?
12: Tadinhos.
10: Certo. Como é que está o nosso viveiro? Você poderia falar ou vamos esperar o Luciano?
12: Não, vamos falar do viveiro sim. O Luciano ele está em uma reunião com a prefeita, né, sobre a Ecovias. Então eu vou ajudá-lo sobre o viveiro, né, que é mais ele que fica com a parte do viveiro. O viveiro atualmente a gente tem mais de 70 mudas nativas, né? A gente tem mais de 9 mil mudas, tem um banco de mudas enorme, mais de 70 espécies. Então é sensacional o viveiro.
10: O Aire, eu sei que você esteve aqui, acho que foi sábado passado, se não me engano, ou retrasado, que vocês fizeram um plantio.
12: Foi.
10: No bairro da Guarida.
12: Isso mesmo.
10: Vocês já foram visitar depois disso? Como é que está esse plantio?
12: Sim, obrigatoriamente a gente tem que fazer a fiscalização do local. A gente, inclusive o Billy, né, que é o Edson Fantoni, ele, o diretor de agricultura, ele já fez a reposição de 50 mudas, que às vezes a gente acaba perdendo as mudas e é normal, né, durante um replantio, um reflorestamento. Então é importante que a gente faça essa fiscalização e fique em cima.
10: Deixa eu ver aqui, ó. Eu tenho uma pitch que ela foi atacada no meu quintal. Tive que levar no veterinário 23 horas. Mora aqui atrás da casa, tem uma chácara. Ele foi atacado. Atacado é por quê, hein, Sônia? Foi atacado dentro do quintal. Tive que levar ele no veterinário às 23 horas. Existem veterinários que ficam de plantão, Aira? Você tem conhecimento?
12: Olha, eu não tenho esse conhecimento para te informar sobre os plantões. Mas aí todo e qualquer plantão aí vai ser um veterinário particular.
10: Mas o plantão é o seguinte: qual é a veterinária que atende o seu cachorro? Você tem o celular dela. Se precisar durante a noite, é só ligar para ela. Meu cachorro precisa de atendimento. Claro que ela vai atender.
12: É, e às vezes as próprias veterinárias, elas se conversam entre si e falam, hoje quem tá disponível para plantão é a fulana. Então é bom você até consultar o seu veterinário de confiança, que ele vai saber te informar.
10: Ah, sim. Ela está mandando aqui que... faz tempo que ela foi atendida. Foi um domingo, mas foi atendida aqui essa cachorrinha aqui. O que você gostaria de falar mais?
11: Hoje é quinta-feira, né? O PET não está aberto, mas estamos lá trabalhando, porque emergências a gente sempre procura socorrer. É o dia que oficialmente nossos dois veterinários, né, a Bárbara e o Dr. Andrei, eles ficam no canil. Então hoje, devido a esses dois animais que receberam o ouriço, eles foram para lá. E amanhã, atendimento normal do PET Container, a partir das 8 da manhã. Você tem que chegar das 8 às 9 para pegar a sua senha, porque a gente tem bastante atendimento, né? O nosso consultório. Agora a gente já está também, né, Aira? Vamos dar boas notícias. Nós estamos com o pregão de exames, nós estamos com o pregão de medicações.
12: De testes rápidos.
11: Testes rápidos para identificar as doenças, que era uma coisa, uma necessidade que a gente tinha, né, desde que nós assumimos ali a pasta e conseguimos montar os pregões, conseguimos pegar os orçamentos, como deve ser, porque nós na administração pública, o serviço público tem que ter transparência do dinheiro público,
12: exatamente,
11: dinheiro da população.
12: Exatamente.
11: Então foram montados os pregões, demorou um pouquinho, mas já vai sair a partir do mês que vem, a gente já vai estar, se Deus quiser, já
12: ativa.
11: Com isso tudo. Na ativa, melhorando o serviço do PET Container, isso, que hoje a gente consegue oferecer o veterinário, e a gente consegue oferecer pequenos reparos no cachorro, medicação no cachorro, agradecer aqui a saúde, que também sempre
12: nossa, muito obrigada.
11: Não nos deixa na mão. Os pregões de medicamento veterinário também, que a Aira fez, já saíram. A ração, pregão de ração que já saiu, tudo através de pregão eletrônico, tudo passa pela administração pública, porque vocês têm que ter certeza que o dinheiro está sendo bem administrado. Esse é nosso papel.
10: Vamos ver o vídeo, então, e a gente vai falando a respeito desse vídeo. Aí.
12: Oh.
10: São esses animais?
12: A Nanica, o Luke. Ah. Olha que lindo o Luke. O Sebastian.
11: Eles são jovens, né, Aira?
12: Eles têm 10 meses.
11: Então é uma idade maravilhosa para adotar. Nós resolvemos ir com eles, com esses três, por causa da idade. São jovens, fácil adaptação, uhum. carinhosos, são xodós lá do canil, mas eles precisam ter um lar para chamar de seu. E aí é muito legal, porque nós vamos estar com eles no São Benedito, a partir das 9 da manhã, ali do lado da praça, na graminha, que é um local agradável, tem sombrinha para eles. Todos com coleirinha, a Aira já falou, eles são muito carinhosos, de muito fácil adaptação. A gente espera vocês lá. Agora vocês estão vendo a nossa arte, né? Nós vamos doar 1 quilo de ração para cada animal e as caminhas para os primeiros cachorros. Aí na arte está 2, mas são para os 3, né? É. A gente conseguiu caminha para os 3. Na nossa próxima feira de adoção, porque agora a gente vai fazer disso uma rotina, né, no trabalho da causa animal, a gente vai com mais animais, nós vamos ter doação de mais caminhas e a gente espera que mais animais sejam adotados e tenham o seu lar, a sua família. Eles são carinhosos, eles são companheiros, eles tomam conta da sua casa, eles também são segurança e eles são os cães terapeutas que a gente sonha, né? Eu tenho 3, por isso que eu não levo mais, mas eu adotei 3 animais. Adoção é um ato de amor.
12: Exatamente.
11: E a gente está aqui com o lacinho cor-de-rosa para falar que nós também aderimos à campanha do Outubro Rosa. Então, toda a nossa turma está com lacinhos cor-de-rosa para falar da importância dessa data. Nós participamos de uma reunião junto com a Câmara Municipal, porque quando a gente junta Legislativo, Executivo, Poder Judiciário, as delegadas de polícia compraram a causa, a doutora Maria do Carmo, junto com a Procuradoria da Mulher, que faz parte a Simone Defini, o Thiago Cetrone, e todos os vereadores da casa estão engajados na campanha do Outubro Rosa. Vamos ter uma caminhada em breve aqui, acredito que até amanhã a Câmara já tenha definido a data dessa caminhada, com brindes para quem participar dessa caminhada, para deixar marcado a importância do autocuidado, do autoexame que nós mulheres temos que fazer. E a Ariela, nossa secretária de saúde, também, né, deu um recado para nós que nós estamos sem fila para realizar os exames. Então, nós temos o privilégio de ter uma cidade que a fila anda e a gente vai poder realizar muitos exames preventivos e dar tranquilidade para as mulheres.
10: Com certeza. Eu estou recebendo aqui uma mensagem, a Ari me acompanha. É difícil se encontrar uma solução. Mas o que a gente poderia orientar? Ora, no bairro Jardim Irina, na rua Humberto de Campos, tem 2 cães abandonados em uma casa. Tinha que ir lá, né, junto com a vigilância, ver a situação. Eles estão em situação deplorável. Pega o endereço aí, vê se tem condições de ir lá com a vigilância no local, ver, orientar, porque eles estão abandonados numa casa lá na rua. Esse é o endereço, Humberto de Campos, número 85.
11: Nós vamos levantar também quem abandonou, né?
12: Exatamente. Isso.
11: Porque nós temos falar sobre o crime de maus-tratos animais.
12: Perfeito.
11: Não pode, se a situação não pode acontecer. Então, se o tutor abandonou, provavelmente tem uma família, tem um proprietário dessa residência, que ele vai ser responsabilizado, né?
12: Exatamente.
11: Nós estávamos nessa reunião do Outubro Rosa, junto com a delegada de polícia, a doutora Ana Lúcia, uma pessoa que é engajada na causa animal, assim como o doutor Marcelo anteriormente, antes dela. E nós não não podemos deixar que essa situação perdure, tá? Eles são vidas e jamais podem ficar numa situação de abandono. E nesses casos, às vezes, os vizinhos que alimentam para que os cachorros não morram. Mas se eles estão dentro de uma casa, a situação é preocupante, né, Aira? Porque eles estão fechados, sem uma família que tenha a responsabilidade de cuidar, de verificar se eles estão doentes ou não.
12: Exatamente.
10: A Aira acompanha comigo com esse cachorro, tá vendo?
12: Tô vendo.
10: Tá vendo aqui? Esse cachorro, soltaram esse cachorrinho na rua, né? Coloquei água na calçada para dar para ele beber tudo. E ele está lá, na rua Deodoro e na rua da Campos, no Jardim Tangará, lá no Jardim Fundador.
11: Alô, doutor! Esse cachorro está bem cuidado. Pela foto a gente vê. Alô, tutor, apareça para a gente poder...
10: Tem que ir lá para descobrir quem foi que soltou esse cachorro.
11: Exatamente, mas ainda está em tempo de você ir recolher seu cachorro, porque ele não pode ficar na rua, tá?
12: Isso, por favor.
10: Vocês acham que cachorro de rua, vocês têm que pegar e levar no canil. No canil não tem mais lugar.
11: Não, infelizmente a gente não tem mais lugar no canil. A gente faz um trabalho com os cães comunitários e os cães de rua, na medida que a gente consegue, né? Na medida que a brigada nos ajuda, a Secretaria de Meio Ambiente vai atrás, passa para a área. Até nós temos o carro inteligente, que é o carro da Mapser, que passa nas ruas identificando onde esses animais estão, para que a gente possa ver, identificar se eles estão doentes ou não e procurar o tutor. Para isso também a gente conta com a ajuda das ONGs de proteção animal, que nos ajuda na identificação dos tutores, porque eles não podem ficar na rua. A rua não é lugar para animal. Exatamente. Eles têm que estar dentro das suas famílias. E esse é o trabalho, essa é a parte do trabalho que nos cabe.
10: Certo. Acontece o seguinte, tem algum projeto, já que este ano ainda nós teremos mais castrações?
11: Olha, nós temos ainda o dinheiro em conta para fazer nova licitação. Eu acredito que a área está buscando já os orçamentos para a próxima licitação sair e a gente consiga bater o recorde, porque ainda dá tempo de fazer castração esse ano.
12: Com certeza. Eu creio que para o início de dezembro, final de novembro, a gente já consegue, porque a gente tem uma lista de espera enorme.
10: Mas aí, verba para isso?
11: Nós temos uma verba reservada ainda para esse final de ano, que foi designada através da delegada Graziella, se não me engano, ela foi eleita através de uma emenda impositiva do vereador Murilo Giacomo, e nós vamos fazer essa licitação com essa destinação de emenda.
12: Exatamente.
11: E nós pedimos para que os vereadores continuem destinando emendas para que a gente possa fazer mais ações como essa. Esse ano foi recorde de castração. Então, nós tivemos mais de 1.300 castrações esse ano. Foi um sucesso, mas a fila, ela continua. A gente ainda tem bastante gente para ajudar e para castrar.
10: Eu quero falar com a Aira, que ela é especialista do assunto. Nós falamos sempre de cachorro. E situação de gatos em Monte Alto?
12: Bom, é verdade. Geralmente, a população deixa de lado os gatos, né? Porque é um ser independente, as pessoas não gostam tanto quanto o cachorro, que o cachorro ele está mais acostumado com o humano. Ele é isso que é o mais triste,
10: né? Mais obediente o cachorro.
12: Isso que é o mais triste.
10: Gato não.
12: Mas a gente tenta buscar, na nossa administração, na nossa prefeitura atual, a gente tenta buscar principalmente a castração para controle populacional, que é a maneira mais eficaz de evitar com que os problemas, esse cachorro perdido que está na rua, ele pode se reproduzir com uma cachorra na rua. Então, a forma que a gente pode evitar todo esse problema, superlotação de canil, superpopulação de gatos, que a gente observa em muitos bairros, que tem muitos bairros que a gente acompanha de perto, casas que o pessoal dá ração de maneira comunitária, e é uma realidade, gente, é uma realidade. Sim. E a única forma da gente lidar com isso é a castração.
10: Da castração para gatos, a castração é só a fêmea?
12: Não. Não, a fêmea e o macho. Que seria a castração, né? A população ela não entende muito o que seria a castração em si, mas é a retirada dos órgãos, né? Tanto do testículo quanto dos ovários, do útero da fêmea e do testículo do macho. É importante a castração nos dois sexos, justamente para a gente diminuir ainda mais a probabilidade de eu ter essa superpopulação. E é um método muito seguro, gente. Então é muito importante que aconteça, que e façam, nem que for para fazer vaquinha, a gente está fazendo as castrações em massa, em mutirão. Não, a gente tem que tentar, tem que tentar.
10: Agora, nesses projetos de castração, são castrados mais cachorros do que gatos?
12: Não.
11: A gente, um equilíbrio.
12: É, a gente, na última castração, castramos mais gatos. Aí, na outra castração de abril, por exemplo, mais cachorros.
11: É. E você que está ouvindo e quer entrar nessa fila da castração pública, pode deixar a sua mensagem para o número do Pet Container, que é 16-99-137-6905. Vou repetir, 16-99-137-6905. A gente só pede para que você deixe sua mensagem por escrito, assim que puder. A nossa querida Tamires, que é a nossa secretária lá do Pet Container, vai estar respondendo, vai pedir as características, se você tem um cachorro, ou se você tem uma cadela, ou um gato, ou uma gata, e mais ou menos o peso. Por quê? Quando a gente faz a licitação, a gente faz exatamente por essa pergunta que você fez, João. O sexo do animal e o tamanho do animal, as características, para saber se ela se enquadra e a data que a gente vai conseguir ou não.
10: Estou recebendo uma reivindicação aqui sobre uma área verde da prefeitura lá no Jardim Folador. Já estou encaminhando para o setor responsável, pode aguardar. Aí ela orienta a gente aqui.
12: Claro.
10: Hoje tem lei e é proibido. É proibido deixar o animal acorrentado no quintal?
12: É proibido. Atualmente a gente tem uma lei, sim, contra as correntes, e é proibido, porque além disso ser um crime de maus tratos, ainda também tem o crime com que entra a lei, né, da retirada de correntes. Não pode, gente.
10: A gente fala corrente, mas amarrado.
12: Corda, exatamente, não pode.
10: O animal não pode ficar mais amarrado.
12: Não pode, crime de maus tratos.
10: O maus tratos significa também, ó, ele não tem lugar para ficar, e ele não fica dentro de casa, fica lá no corredor, por exemplo, mas não tem um abrigo para o sol e vir para a chuva, é maus tratos.
12: Maus tratos, maus tratos. E outra coisa também, você não tratar o seu animal em caso de doença e você deixar ele definhar até a morte, também é maus tratos. Você prevaricar e não levá-lo até o veterinário, porque você fala que você não tem condições, sendo que a nossa administração conta com o Pet Container, também é maus tratos.
10: Olha, aqui na minha casa apareceu uma gatinha. Eu e meus vizinhos fizemos uma vaquinha e castramos essa gatinha.
11: Ah, que lindo! Parabéns!
12: Maravilhoso!
10: Tá vendo?
11: Parabéns, você que mandou a mensagem aqui para a Rádio Cultura. Você é um exemplo.
10: E a gatinha é o nosso xodó.
12: Aí,
10: tá,
12: ó.
10: Você viu que belo exemplo?
11: Isso aqui, ó.
12: Se a população se unir, a gente conseguiria resolver a maioria dos problemas.
11: E os gatos curam, gente. Você que fez esse...
12: Bicho cura, gente.
11: Bicho cura. É. Vamos lançar essa campanha, né? Bicho cura. Porque cura, sim. Cura de doenças mentais, cura de problemas sociais. A nossa sociedade, João Moreira, tem vivido problemas de ordem mental, de todos os espectros, de todos os transtornos, até por causa da ansiedade, depressão. A gente tem que começar a falar sobre isso. Não é porque o setembro acabou, o setembro amarelo, que a gente vai deixar de falar sobre isso. E os animais são uma excelente pedida para ajudar no processo de cura. Não é o animal que vai curar por si só. Energeticamente, a gente sabe que ele tem capacidade para isso. Mas com a ajuda de psicólogo, com a ajuda da família, de suporte, de assistência social, de gente para conversar, a gente consegue melhorar todos esses transtornos. Ansiedade, depressão, transtorno compulsivo, que
12: Exatamente.
11: É... Depois da pandemia, isso agravou. A gente tinha uma situação antes da pandemia e a situação está bem agravada depois da pandemia.
10: Mas falta muita conscientização. Estou recebendo aqui, olha, o que fazer com esses animais que as pessoas soltam nas ruas? Na Rui Barbosa, eles levam lá, próximo da Avenida Ayrton Senna lá, levam, soltam, ficam sujando calçado.
11: Identificar tudo. Quem está soltando os animais. Identificar. Se você tem uma câmera na sua casa e você pegou a pessoa que está soltando, por favor, nos repasse. Ou para nós, ou para a guarda. Você pode ligar 153, passa para a guarda municipal, porque nós temos que identificar essas pessoas, tá? Quando a gente identifica, a gente começa a inibir esse tipo de comportamento, esse tipo de crime animal.
12: Exatamente.
11: Eu vou pedir licença um minutinho, preciso sair, porque eu quero deixar um beijo aqui para minha filha. Hoje é aniversário da minha filha, Giovana. Um beijo para você. Eu vou deixar você, Aira, nos últimos 5 minutos, João Moreira. Muito obrigada a todos. Vou deixar você respondendo as perguntas, tá bom?
10: Doutora obrigada. Giovana.
11: Doutora Giovana.
10: Onde é que ela atende? Ela está atendendo hoje.
11: É Aparecida, Rocha Leão, Canaã. Onde precisar, ela vai.
10: Giovana, quando eu era criança, ela era companheira do Lucas.
11: É, era assim. Ela
10: teve, formou médica.
11: Se formou médica, humanizada, por Barretos. Ela se formou em Barretos, da qual a gente tem orgulho de carregar essa fitinha cor-de-rosa, porque o Hospital de Amor é referência, né? E ela tá me esperando, eu vou ter que descer, tá?
12: Vai lá, Elaine.
11: Obrigada, Giovana, parabéns, filha, te amo, viu? Oh. Orgulho de você ter sido a terapeuta junto comigo, com o Lucas, durante um tempão. O Lucas, para quem não sabe, é autista. Eu também sou uma mãe atípica. E eu quero deixar um beijo para todo mundo, tá? Obrigada e com licença.
10: Tá, ok. Um bom trabalho para você. Só para tirar uma dúvida, estão perguntando aqui do seu Sebastião. As cachorras e gatas que são castradas, após a castração, elas entram no cio ou não?
12: Não, elas não entram no cio. O que, que acontece? O cio, ele é um sinal de que a fêmea está pronta para receber os filhotes, para ela poder engravidar, né? Que é o processo dela poder emprenhar, né? Então, eu retirando, o médico veterinário retirando os ovários, a carga hormonal dela, os hormônios, eles vão ser alterados. Isso vai alterar a presença do cio. Por isso que a fêmea, ela não entra no cio e a protege contra crias.
10: Certo. Aira, cachorro de porte grande, que eu falo, cachorro assim, pastor alemão.
12: 50 quilos para mais.
10: Isso. Eles começam, né, amigo da casa e tudo, mas com o tempo eles vão perdendo a mobilidade, as patas traseiras. Por quê?
12: Bom, no caso do pastor alemão, né, é uma coisa que eu aprendi com os veterinários lá do Pet Container, porque eu sou bióloga, né, não sou veterinária, mas eu vou aprendendo cada dia mais com eles, né, eles me ensinam, eles são meus professores lá. E o que, que acontece? A raça, determinadas raças, elas têm algumas predisposições para algumas doenças. Porque a gente sabe que o vira-lata é mais forte que as raças existentes. Por exemplo, um shih tzu, ele tem predisposição para ter algumas alterações ali lacrimais, nos olhos, na respiração, por ter o focinho mais para dentro. Assim como o pastor alemão, que ele tem uma predisposição para doenças relacionadas ali... A óssea, né? Uma doença mais óssea, de desgaste.
10: E você sabe que o tratamento é caríssimo?
12: É caríssimo.
10: Eu sei porque eu tinha uma cachorra, nós perdemos uma cachorra há uns 10 dias mesmo, né?
12: Sinto muito.
10: Uma injeção, R$600.
12: Olha isso. Olha isso. E a gente faz de tudo porque a gente ama eles.
10: Você tem, né? Mas quando você gasta, que você está investindo e salva uma coisa, quando você investe e não tem jeito, claro que você já viu, faz parte da família, todo mundo sente mesmo.
12: É verdade.
10: Mostra essa gatinha aí, aquela gatinha que chegou, eles adotaram, ela e o vizinho fizeram uma vaquinha, castraram.
12: Olha que linda.
10: Essa daí, ó. Gatinha preta. Oh. Essa gatinha preta que dá sorte, viu?
12: É verdade.
10: A gatinha preta que dá sorte.
12: É verdade.
10: Eu fiz questão de mostrar para dar um exemplo.
12: Exatamente.
10: O que é o amor com os animais.
12: Oh, que linda.
10: Aira, então domingo vai ter adoção na praça.
12: Isso, vamos lá, gente. Adoção consciente, por favor.
10: Um abraço para você, um bom trabalho.
12: Abraço, João, abraço a todos.
10: Nós voltamos já já.
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1: Agora são 12 horas mais um minuto e três praças de pedágios aí de estradas da região de Ribeirão Preto, na nossa região de Ribeirão Preto e também da região de Franca, passaram a contar com cabines de autoatendimento para o pagamento de tarifas de pedágios. O serviço está disponível em Sertãozinho, também Sales de Oliveira e Ituverava. As cabines funcionam sem a presença de um cobrador e são exclusivas para motos, carros e também caminhonetes. O pagamento no autoatendimento pode ser feito aí com cartão de crédito ou débito por aproximação. Também é possível utilizar celular que tenha tecnologia de pagamento por aproximação. Não é necessário digitar a senha, né? Segundo a Entrevias, concessionária de rodovias responsável pelas praças, são duas cabines de autoatendimento por sentido em cada um dos três pedágios. Ou seja, né? É um outro ponto, é um outro jeito de diminuir a questão dos funcionários, dos cobradores que ficam aí nas cabines de pedágio. É o autoatendimento, né? É uma maneira diferente que aqui na nossa região está acontecendo com relação a Ecovias Noroeste Paulista, que vai substituir três praças físicas de pedágio por pórticos e aquele siga fácil, né? Monte Alto, Pirangi e também Colina. Inclusive, essa matéria está completa na rede social da Rádio Cultura. É importante ressaltar, né, que você tem aí todos os detalhes dessa matéria na nossa rede social. Ou seja, é uma maneira diferente, né? Por outro lado, você tem que entrar no aplicativo, você tem que entrar no site, fazer todo aquele procedimento. Também é uma maneira de diminuir, abre aspas aí, colaboradores, funcionários. Então vai acontecer a partir do dia 1º de novembro, no pedágio lá de Pirangi, na SP-351, quilômetro 184, mais 281 metros, a operação a partir de 1º de novembro. 1º de novembro também a operação aqui, Monte Alto, sentido Vista Alegre, na SP-323, quilômetro 19, mais 81 metros, a operação que vai acontecer, né, que vai começar a partir do dia 1º de novembro. E em Colina, na SP-326, quilômetro 407, mais 479 metros, a operação que começa a partir do dia 1º de dezembro. O sistema vai eliminar a necessidade de parada, né, não vai ser o autoatendimento que vai ter que parar, colocar o cartão, né, vai ser sem parar, é o pedágio praticamente sem parar, sem cancela. Os veículos serão identificados automaticamente por tag ou pela placa.
2: A Organização Mundial da Saúde lança guia global para combater a obesidade infantil.
3: A Organização Mundial da Saúde, a OMS, lançou o primeiro Guia Global de Enfrentamento à Obesidade em Crianças e Adolescentes. Segundo a entidade, a obesidade nessa faixa etária quadruplicou desde 1990. A taxa passou de 2% para 8% da população infantil e adolescente. Dados da organização mostram que, em 2024, cerca de 170 milhões de pessoas entre 5 e 19 anos viviam com obesidade em todo o mundo. A OMS classifica a obesidade como uma doença crônica e alerta que ela aumenta o risco de problemas de saúde ainda na infância, incluindo diabetes tipo 2 e doenças cardiovasculares. O documento recomenda tratamentos baseados em alimentação saudável, prática de atividade física e mudanças de comportamento, com acompanhamento profissional e participação da família. Para

0: crianças de até 9 anos, a organização não recomenda medicamentos para perda de peso, nem cirurgia bariátrica ou outros dispositivos voltados ao emagrecimento. Já para adolescentes entre 10 e 19 anos, medicamentos aprovados podem ser considerados apenas quando programas supervisionados de mudança de estilo de vida não apresentarem os resultados esperados. A cirurgia bariátrica, segundo a OMS, pode ser avaliada apenas em casos de obesidade grave e sob condições rigorosas. O guia lançado também chama a atenção para os impactos da obesidade na saúde mental. De acordo com a entidade, crianças e adolescentes podem enfrentar estigma, discriminação e bullying, fatores que podem afetar a qualidade de vida e o bem-estar. A OMS destaca ainda que o tratamento individual não é suficiente para conter o avanço da obesidade e defende políticas públicas que acompanhem o acesso à alimentação saudável, à prática de atividades físicas e à promoção da saúde. Da Rádio 2, Milena Abreu.
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9: Agora, você confere os resultados das loterias.
10: Vamos falar das loterias, começando aí com a Quina, pelo concurso 7.137 e os números que foram sorteados na data de ontem. Anotem aí. Número 2, o número 7, o número 50, o número 61... E o número 79, nós tivemos aí pessoas que até tentaram acertar, né? Acertaram quatro números, passou bem próximo, bateu na trave, mas não conseguiram. Foram 73 apostas que acertaram quatro números e que vão levar o prêmio de R$ 9.215,40. O grande prêmio, né? Está mais de R$ 28 milhões, realmente é um bom prêmio, né? Ninguém conseguiu acertar, acumulou Inclusive, hoje vai ter novamente sorteio. Acertaram também 3 números e 2 números vão levar a premiação, mas a expectativa é muito grande para a data de hoje com relação a esses mais de 28 milhões de reais que a Quina está disponibilizando para aquela ou aquelas pessoas que realmente acertarem todos os números, ou seja, os 5 números da Quina. Vai também ter aí o sorteio da Loto Fácil. Vamos falar do que aconteceu com a Loto Fácil, que acabou aí premiando através dos 15 números que as pessoas acabaram acertando. Eu vou passar para você, através do concurso 3.799 da Loto Fácil, o que realmente aconteceu, esses números que foram aí sorteados. Vamos lá, anotem. Número 1. O número 3, na sequência, o 4 e o 5, número 7 e o 8, número 10, número 12 e o número 13, número 18, 19, também o número 20, número 23, aí na sequência o 24 e o número 25. Lembrando que hoje tem sorteio da Loto Fácil. Nós tivemos aí 2 apostas que acertaram os 15 números, né, que eu acabei de falar para você, e levaram até um prêmio bom, hein? R$510.861,35. Próximo concurso que acontece, o sorteio na data de hoje, o prêmio estimado é de R$6 milhões. Façam suas apostas e boa sorte!
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12: São 12h14, dia 11, no domingo, haverá uma festa dedicada para as crianças que moram no bairro Jardim Bela Vista Dominante. É uma tradição essa festa. Lá a Associação de Moradores, comandada pela Deliane, é que realiza essa festa aí, junto também com a família Rotária, o Roto participando, Interact, o Rotaract, participa dessa festa das crianças lá do Jardim Bela Vista do Mirante. Será no próximo dia 11, das 9 às 11 horas, ao lado do campo de futebol lá do Jardim Bela Vista do Mirante, para todas as crianças do bairro Bela Vista do Mirante no próximo domingo.
10: E falta apenas 1 mês para o Enem, que é o Exame Nacional do Ensino Médio, que será aplicado aí nos próximos dias 8 e 15 de novembro. Milhares de estudantes em todo o Brasil estão intensificando a sua preparação para uma das principais portas de entrada para as universidades de todo o país. E para orientar os candidatos nessa reta final, coordenadores, inclusive pessoas que estão habilitadas a ajudar esses estudantes no que se diz respeito ao que pode acontecer nesse exame, que vai acontecer aí no próximo dia 8 de novembro e dia 15 de novembro deste ano, o Enem.
12: O MEC, que é o Ministério da Educação, abrirá inscrições para vagas remanescentes do FIES no fim de outubro.
0: O Ministério da Educação vai abrir no dia 26 de outubro as inscrições para as vagas remanescentes do FIES, o Fundo de Financiamento Estudantil, referentes ao segundo semestre de 2026. As vagas são aquelas que não foram preenchidas durante a seleção regular do programa. As inscrições poderão ser feitas até o dia 3 de novembro por meio do Portal de Acesso Único do Governo Federal. O resultado está previsto para 16 de novembro. Para participar, O estudante precisa ter feito o Enem a partir de 2010 e ter alcançado média mínima de 450 pontos. A nota da redação não pode ter sido zero. Também é exigida a renda familiar bruta mensal de até 3 salários mínimos por pessoa. Metade das vagas será reservada ao FIES Social. Nessa modalidade, podem concorrer candidatos inscritos no CAD Único com renda familiar de até 0,5 salário mínimo por pessoa. Segundo o MEC, os estudantes enquadrados no FIES Social poderão solicitar financiamento de até 100% dos encargos educacionais. Uma das novidades dessa edição é uma etapa de verificação da frequência mínima exigida no curso escolhido. As instituições de ensino deverão confirmar se o estudante tem condições de acompanhar as atividades acadêmicas ainda nesse semestre. De acordo com o calendário divulgado pelo MEC, a validação das informações dos candidatos pré-selecionados ocorrerá nos dias 17 e 18 de novembro. Já as convocações da lista de espera estão previstas para o período entre 25 e 30 de novembro. Da Rádio 2, Milena Abreu.
10: Agora são 12h16 e a Amazon confirmou e anunciou aí o corte de vários funcionários, um número de empregados aí dentro das demissões que aconteceram principalmente nas unidades de lojas que supervisiona o site e também o comércio eletrônico. A Amazon demitiu menos de 1,000 funcionários administrativos, segundo uma pessoa familiarizada com o assunto. Existe cortes que vão chegar aí a muito mais, segundo as informações.
12: A ONU alerta para riscos do calor extremo durante a gravidez.
0: O calor extremo pode aumentar o risco de parto prematuro, morte fetal e complicações para as gestantes. O alerta é da ONU e foi feito em um encontro preparatório da Conferência do Clima da ONU, que está marcada para novembro. Uma pesquisa recente mostrou que mais de 2/3 dos profissionais de saúde em 5 continentes observaram complicações relacionadas ao calor intenso nos últimos 5 anos. A exposição a temperaturas extremas durante a gravidez vem sendo associada ao aumento de casos de parto prematuro, baixo peso ao nascer, morte fetal e problemas de saúde materna. Durante o evento realizado em Fiji, representantes de países da região cobraram mais apoio internacional para a adaptação às mudanças climáticas e para a transição para fontes de energia renovável. Segundo a ONU, os efeitos do aquecimento global já são uma realidade para milhões de pessoas e exigem ações urgentes da comunidade internacional. Da Rádio 2, Milena Abreu.
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24: Araraquara, quinta-feira, 8 de outubro de 2026. Lua minguante, boa para a pesca.
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24: Amigo motorista, os motores são providos de vários cavalos, vários pocotós. Pocotó, pocotó, pocotó. Não faça parte dessa tropa. Sua educação você mostra no trânsito.
26: Eu já coloquei até o cinto de segurança e eu não sou besta.
24: Por volta das 14 horas e 50 minutos de ontem, na estrada vicinal Plínio Castro Prado, vicinal que liga o distrito de Cândia a Pontal, na micro-região de Ribeirão Preto, nessa vicinal estavam transitando dois automóveis. Um Ford Focus na cor preta, ocupado por uma mulher e seus dois filhos, um filho e uma filha. E um Toyota Corolla na cor prata, ocupado apenas pelo motorista. Um ia daqui para lá, o outro vinha de lá para cá, quando se envolveram numa violenta colisão frontal. Com certeza, alguém invadiu a faixa do outro. Pense numa paulada, uma cacetada. Os dois veículos ficaram destruídos. Eu vi a fotografia. O motorista do Ford Focus, Leonardo Eduardo Uesca, de 35 anos, e a mãe dele, a dona Leonilda dos Santos Uesca, de 63 anos, os dois ficaram presos entre as ferragens, sofreram ferimentos graves, não resistiram e morreram no local do acidente. A filha, de 32 anos, também sofreu ferimentos graves, foi resgatada, entubada e luta pela vida, internada na UTI do Hospital das Clínicas, em Ribeirão Preto. O motorista do Toyota também sofreu ferimentos graves, foi resgatado e levado ao Hospital de Pontal. Na vicinal Plínio Castro Prado, em Pontal, mais duas cruzes irão simbolizar o passado. O Rabecão transportou os corpos da mãe e do filho ao Instituto Médico Legal, em Ribeirão Preto. O policiamento, os bombeiros e peritos atenderam a ocorrência e prestaram às vítimas fatais suas últimas continências. 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
32: Brasil!
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12: Liderança, os líderes entram em campo hoje, hein? Pela Série A do Campeonato Brasileiro. Humberto Ferretti.
3: Os líderes do Brasileirão voltam a campo hoje, pela 29ª rodada, após a parada para a data FIFA. E com uma situação curiosa. Muito torcedor do Palmeiras, segundo colocado, deve torcer para um rival, o Santos. Isso porque o Peixe recebe o líder Flamengo, 7h30 da noite, no horário de Brasília. O Verdão, que soma 3 pontos a menos que o rubro-negro, recebe o Bahia, às 9h30, mesmo horário de Fluminense e Coritiba. A quinta-feira de Brasileirão ainda terá, às 8h, o duelo entre os Atléticos Paranaense e Mineiro. Ontem, o Corinthians entrou de vez na luta contra o rebaixamento. Ele perdeu o confronto direto com o Inter, fora de casa, por 2-1, demitiu o técnico Fernando Diniz e agora é o primeiro time fora do Z4, com 32 pontos. Um a mais que o Colorado, primeiro time da zona da degola. Depois do Inter, aparecem Grêmio e Remo, que ontem se enfrentaram no Mangueirão e empataram por 1-1. O Vasco venceu o clássico contra o Botafogo por 2-1 e subiu na tabela, mas ainda está ameaçado. O Mirassol, outro que luta para não cair, empatou por 1-1 fora de casa com o Red Bull Bragantino. O Vitória goleou a Chapecoense por 4-0. E o São Paulo, que levou 2-0 do Cruzeiro em Minas Gerais, está a 5 pontos da zona da degola e também segue com o sinal de alerta aceso.
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1: E eu estou com fome. 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
11: Oi, vamos nessa, turma. Agora é meio-dia e 32, hein? Tá começando a nossa tarde. O Tarde Nova Cultura. Nesta super quinta-feira já, vai. Quinta-feira, 8 de outubro de 2026. Tudo beleza aí? Tudo tranquilo? Vamos nessa, hein? Daqui a pouquinho, a uma hora, tem o Fala Monte Alto com o nosso amigo Lucas Ribeiro. Você sabe, né? Toda terça, toda quinta. Depois a gente volta às duas com muita música, muita alegria, muita informação pra você. Então se liga aí na Tarde Nova Cultura, que tem muita coisa legal pra você que ficar com o Johnny William até as 4 horas. Tamo junto, turma! Simbora! Meio-dia e 30.

0: Lenny Kravitz na Cultura, agora meio-dia e 39, tudo beleza aí, tudo tranquilo com você? Que sol que tá hoje, hein, turma? Meu Deus, hein, hoje o sol tá de rachar o coco, como diria o outro, né? Meio-dia e 39, uma ótima tarde, hein, pra você ligado, pra você que já almoçou, pra você que tá descansando, vai voltar pro trabalho já, né, meu filho? Você que já tá pegando aí no pesado, tamo junto, até as 4, com muita música, muita alegria, muita informação pra você, aqui na tarde, Nova Cultura, lembrando que já tem o Fala Monte Alto com o nosso amigo Lucas Ribeiro.
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11: Olá, gente. Está no ar o Toque de Mulher, com muitas dicas pra vocês.
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11: Tudo bem com você? Eu espero que sim, de verdade. Vamos juntos, a partir de agora, com muitas dicas e muito conteúdo informativo no nosso queridíssimo TM, o Toque de Mulher. No programa de hoje, vamos falar, além das dicas de casa, sobre um assunto bem importante: câncer de mama. Vamos lá? Os principais sintomas do câncer de mama são surgimento de caroço na mama ou na axila, dor no seio, alteração da posição ou forma do mamilo, saída de secreção do mamilo diferente de leite, vermelhidão na área do mamilo, inchaço ou espessamento da pele sobre a mama, alteração do tamanho ou forma da mama, ferida na mama ou no mamilo. O câncer de mama nos estágios iniciais tende a causar nenhum ou bem poucos sintomas. Por isso é tão importante que as mulheres realizem o acompanhamento regular com o ginecologista e, quando indicado, o rastreamento do câncer de mama por meio da mamografia.
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11: Não sai daí não, tá? Na sequência tem muito mais dicas pra vocês.
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0: Coldplay na Cultura, agora meio-dia e 52. Um abração, meu amigo Rodrigo. Um abraço lá pra Juliana, pessoal lá do Mercadão Municipal, na sintonia. Tudo bem, Rodrigão? Tudo bem, Ju? Beleza? Abraço aí pra vocês. Lembrando, né, Rodrigão, que já é quinta-feira, então já pode também hoje, né, meu filho? Meio-dia e 53. Alô, Reizinho. Você tá bom aí, filho? Grande abraço. Meu amigo Zé Nasce Bem já está por aqui. Já já tem Lucas Ribeiro no Fala Monte Alto. Hoje, falando com o nosso querido Cláudio Bovério. Meio-dia e 53, você continua ligadinho aqui, hein?
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3: É solto. Uma boa tarde a todos, está começando mais um Fala Monte Alto aqui na Rádio Cultura. Hoje um dia quente, uma quinta-feira ensolarada aqui na nossa querida Monte Alto. Estamos com o Claudionir Bovério, todo mundo conhece ele como Cláudio Bovério. Quero antes de mais nada agradecer a sua participação, vai ser uma honra, vai ser um prazer. Quero só te pedir um favor antes da gente começar a entrevista, empurrar essa cadeira um pouquinho para o lado de lá, que ela fica aparecendo lá. Isso, agora fica chique, ó. O senhor poder chegar só um pouquinho para cá, só isso, para a gente se alinhar aqui, começar o programa bem. Aê, agora sim. Posso chamar de Cláudio, Bovério, pessoal, todo mundo chama de Cláudio, vou chamar de Bovério. Bovério, muito obrigado pela sua participação, tenho certeza que vai ser um bate-papo muito legal, a gente vai aprender bastante, estava aprendendo muito aqui sobre consórcios, que é uma área que ele já atua mais de 20 anos, tem outras empresas, outras coisas que a gente vai aprender e tenho certeza que vai ser muito bacana. Muito obrigado pela sua participação.
4: Nossa, Lucas, a honra é toda minha, eu já assisti várias entrevistas aqui, né? Você está de parabéns, eu vejo a forma como você deixa o entrevistado à vontade, sabe? Isso é muito bacana. E estar aqui na Rádio Cultura também é uma honra, um lugar, é um patrimônio histórico aqui de Monte Alto e cultural, a Rádio Cultura, né? Esse estúdio aqui que tem uma energia muito boa, então a honra é toda minha.

0: Monte Alto, né? E nasci na Santa Casa de Misericórdia, né? De Monte Alto. É muito orgulho, uma cidade que eu amo muito, Monte Alto. Já conheci várias outras cidades, até por conta de trabalho, né? Mas Monte Alto é minhas raízes, né? Sou de uma família humilde. Meu pai é operário, faleceu já há 2 anos, mas ele trabalhou muitos anos na indústria, aqui na Sestari, né? E minha mãe também, minha mãe viva ainda, hoje eu vivo com a minha mãe, cuido dela, já com 87 anos de idade, já ela tá. E então, somos em 6 irmãos, né? De uma família humilde, como eu disse, 6 irmãos. E eu tive uma infância raiz, né? Como se diz. Eu tive uma infância. Brinquei, soltei pipa, joguei bolinha de gude, ia na cascata ali na Califórnia, chegava em casa, apanhava da mamãe, né? Tomava uns tapas na bunda, subia em árvore,
1: Estudou no
0: comia.
1: Jeremias, provavelmente.
0: Estudei, assim com muita honra também, né? No Jeremias, do primeiro até a oitava série na época, né? E então é isso.
1: A sua infância e adolescência, você se lembra como que era a vida, aqui em Monte Alto naquela época? A gente vê
0: Perfeito.
1: uma diferença muito grande entre as gerações, né? A gente
0: Correto.
1: sai para a rua, a gente só vê a meninada agora com o celular na mão, sempre atento às telas, não vê mais aquelas brincadeiras, aquele monte de menino correndo para a rua. É o
0: Pois
1: que
0: é.
1: faz falta hoje em dia, né?
0: Eu observo muito isso, né? Então, a minha infância foi dessa maneira, né? Na época não tinha preocupação da família de deixar a criança brincar na rua. Então a gente brincava, jogava bola na rua, brincava de esconde-esconde, né? Eu me lembro assim, quando estava construindo ali o Jardim Paulista, né? Que o pessoal colocou muita terra ali, né?
1: Aquela baixada
0: A
1: lá.
0: gente pegava, subia aqui nas lojas pegar papelão e descia aquele barranco enorme lá, né? Chegava em casa, tomava puxando a orelha da mãe, né? Então, assim, a minha infância foi isso, né? Sempre gostei de estudar, desde de pequeno, assim, né? Cheguei a fazer o prezinho também na época. Sempre gostei de estudar, sempre fui um aluninho bom, né? Sempre respeitei muito os professores, isso eu aprendi em casa, né? Com os meus pais, respeitar os professores e tal. Então, a gente teve essa criação aí, não tinha internet, né? Então a gente brincava, soltava pipa, jogava bolinha de gude, brincava de esconde-esconde. Então foi muito saudável. Eu avalio com a minha infância nesse aspecto, assim, foi muito saudável. E eu acho, eu fico triste, de certa forma, de ver que hoje as crianças estão perdendo isso, né? Essa coisa de brincar,
1: Essa essência da
0: essa essência da
1: criança, né?
0: criança, né? A tecnologia, ela tem as suas vantagens, os seus benefícios, né? Internet, televisão, etc, etc. Porém, tá se perdendo um pouco dessa coisa mais raiz, né? Algumas escolas, a gente percebe, ainda se esforçam de resgatar alguma coisa, né? Especialmente agora na Semana da Criança, a gente vê aí a criançada eufórica, né? É o dia do pijama, é o dia do cabelo louco. E então a gente vê que as escolas se esforçam, mas hoje uma família não consegue mais deixar a criança muito solta, né? A preocupação com violência, com trânsito, né? Então mudou muito.
1: Muda bastante, né?
0: Mudou
1: De geração
0: bastante.
1: para
0: Mudou
1: geração, né?
0: muito
1: E o
0: mesmo.
1: mercado de trabalho? Você começou a trabalhar cedo? Como é que foi o seu primeiro contato com o trabalho?
0: Perfeito.
1: Além dos estudos, né?
0: Isso. Então, quando eu terminei ali na escola Jeremias de Paulo Eduardo o quarto ano, eu já passei para a noite. Eu pedi para o meu pai na época para já passar para a noite, porque eu queria trabalhar, ajudar meu pai, né? Meu pai, operário com 6 filhos, a gente nunca passou fome, mas tinha uma certa dificuldade, né? E eu tinha um irmão que infelizmente faleceu, já, né, já faz tempo, o professor Carlos Roberto Bovério, que ele também foi muito importante na minha vida, assim, na nossa educação, sabe? Ele ajudava muito meu
1: Era mais
0: pai, era
1: velho.
0: mais velho, né? Então ele também ajudava a gente na escola com as tarefas. Mas eu quis trabalhar, o meu irmão até não queria que eu fosse trabalhar tão jovenzinho, porque ele queria que eu estudasse, né? Como eu ia bem na escola, ele queria. Mas eu quis, né? E aí eu tive o prazer de meu primeiro emprego. Eu saí junto com um amiguinho, que é o

0: O Adriano Batista de Oliveira. O Adriano do teatro, né? Amigo, pessoa muito, gente boa demais. Ele e toda a família dele, o Álvaro Batista, o André, enfim. Nós saímos para pedir emprego junto, olha aqui. 11 anos, 11 para 12 anos. E conseguimos uma vaga ali na Cláudia Boutique, olha que só. Hoje é o Centro Comercial Cláudia, ali do Orville. Eles tinham acabado de inaugurar aquela loja grande. Eles tinham uma lojinha mais acanhada do lado. E ela, a dona Shirley, né? Ela deu emprego para nós dois. Nossa, que felicidade, sabe? Era pouquinho, né? A gente era dois meninos e tal. Aí trabalhei ali uns quatro. Até hoje eu tenho amizade com ela, com a dona Shirley. E quando eu vou lá e encontro ela, ela lembra de mim, dou um abraço nela. Tenho amizade com o Júnior, né? Com o Orville.
1: Antigamente tinha uma lotérica lá. Eu me lembro quando era bem pequeno, tinha uma lotérica lá também.
0: Eles tiveram ali vários anos também uma lotérica ali. Isso, mas eu sou de antes da lotérica. Bom, aí trabalhei ali uns 4, 5 meses. Aí já soube de uma vaga na Casa das Cortinas, que era em frente ao Unibanco ali, do lado do Banespa. Hoje é Santander, né? Aí do lado onde hoje tem uma loja ali, era um banco ali, né? E a Casa das Cortinas era ali em frente. E aí eu já fui para lá e já para ganhar um salário mínimo na época. Então fui lá, agradeci a oportunidade que a loja tinha me dado e fui lá com o Benê. O Benê, também tenho amizade, gosto muito dele, do Benê até hoje. A Casa das Cortinas hoje é lá perto do ginásio de esportes, né?
1: É, mudou. Acho que na época tinha o Diego também, que é filho, que agora é dono do Serviço.
0: Olha, aí o Benê e a Cibele eram recém-casados. E eu menininho ali com 12 anos, né? E inclusive ele registrou minha carteira, na época podia. O Benê registrou minha carteira de trabalho, eu tinha 12 anos de idade. Tá lá, se alguém falar que eu tô mentindo. E assim, foi muito saudável, sabe? O Benê e a Cibele, muito gente boa, aprendi muito com eles.
1: Cria uma maturidade desde jovem já, né?
0: Foi muito, muito bom, né? E o Diego, eu vi o Diego nascer, eu tenho foto com o Diego no colo lá na loja. Tinha armarinhos, né? Tinha loja de cortinas, que tem até hoje, a Casa das Cortinas, e tinha também o armarinho, que vendia ali botão, linha, armarinhos em geral. E eu trabalhava ali, atendia cliente, fazia caixa, fazia banco, fazia correio, fazia cobrança. Foi muito saudável. Aí com 14 anos, eu já fui para Borracha Sestari. Na época era fábrica de artefatos de Borracha Sestari. Hoje é Hutchinson, né? Então ali eu entrei com 14 anos, fui lá, fiz um teste de manhã, à tarde já me chamaram para trabalhar. Foi triste sair lá da Casa das Cortinas, porque eu gostava muito deles ali, né? Mas a gente tem que seguir em frente, né? E ali na fábrica de borracha Sestari, eu trabalhava no setor de contabilidade como office boy, né? Como office boy. Dá licença.
1: Não, fica à vontade. A boca vai secando, a gente vai conversando. Quero agradecer as pessoas que estão participando. O João Gobi está dando boa tarde aqui para a gente. A Fátima Augusto Garbim fala boa tarde, Lucas. Boa tarde, Cláudio. Um ótimo final de tarde abençoada para todos vocês aí na Rádio Cultura. A Celina Pupim também dando uma boa tarde, falando para que Deus nos abençoe. Muito obrigado, Celina, pela sua participação. Ivanilde Ramires também dando uma boa tarde aqui para
0: a
1: gente.
0: Um abraço a todos.
1: Quero agradecer a todos que estão participando aqui.
0: Que bacana.
1: Dia quente, a gente vai falando, vai conversando a boca seca, isso aí é natural. Então,
0: perfeito.
1: Como que foi essa questão?
0: Bom, aí, Borracha Sestari, né? Uma das coisas na época que eu não pensei duas vezes, né? Apesar de ter ficado triste por sair da loja, mas...
1: Antigamente tinha essa cultura também da questão, nossa, eu vou trabalhar numa firma, numa empresa.
0: Correto.
1: Tinha essa cultura na sociedade, que a empresa era o melhor lugar para se trabalhar também, né?
0: Perfeito. Não, foi muito bom ter trabalhado lá, sabe? Aprendi muito, tive oportunidade, fiz uma carreira lá, em 8 anos que eu trabalhei lá. Então eu ficava lá no arquivo, né, junto com a Ana Lúcia Enck e outras pessoas, né, e lá eu fazia de bicicleta. Cedo eu pegava a bicicleta da empresa, né, aquele subidão ali, que é Fábrica 1, né, e eu ia buscar leite na padaria, em frente à Volks aqui, que eu depois virou Savegnago, né. Eu ia buscar leite para levar para o pessoal do Bambury. Todo dia, cedinho, eu tinha que chegar e já fazer isso aí. Então, tinha uma bicicleta com uma caixa de madeira atrás, assim. Eu ia lá e comprava 20 litros de leite de saquinho. Na época, acho que nem tinha leite de caixinha ainda. ia lá, colocava na geladeira no setor de Bamburi, que é o pessoal que trabalhava ali com aquele pó preto, né, fabricando a massa mesmo, né? Bom, aí ia fazer, fazia correio, fazia banco. Olha só, na época, um menino com 14 anos, 15, pegava uma bolsa lá na contabilidade com o, seu, com o senhor Laerte, né, e a dona Elza.
1: E aí, Laerte eram os da BMA.
0: Isso, olha só. O senhor Laerte, a dona Elza, né? E pessoas maravilhosas também, super educados, né? E eu, menino, rapaz, com 14, 15 anos, saía com a bolsa. Na época não tinha aplicativo, nada. Saía com a bolsa cheia de dinheiro, às vezes, cheque, duplicata para pagar, cheque para descontar. Rapaz do céu. Bom, aí para resumir um pouco aqui, né?
1: Mas assim que é bom, a pessoa mais consegue contar toda a história dela com detalhes, é melhor ainda.
0: É tão bom, rapaz. Passa um filme na cabeça da gente, né? Eu não sou tão velho, é que eu comecei cedo. Eu tenho 5'3". E, bom, aí o José Giancotti, também pessoa maravilhosa, era chefe do departamento pessoal e me requisitou. Falou, né? Falou, eu quero o Claudinho aqui trabalhando aqui comigo. Eu também fazia algum serviço para eles ali também, né? E eles gostavam de mim. O seu Laerte segurou, até que um dia ele falou, não, vai. Aí eu fui para o departamento pessoal lá, no Recursos Humanos. Aí já deu mais uma subida, uma melhorada, né? E aí ali foi maravilhoso, né? Convivi com pessoas maravilhosas. Sidney Aparecido Colhoso está lá até hoje. A Maria Enque Doce, Francisco Carlos Soares Leitão, Silvia Helena Apes, a Cleide Fajan e... Nossa... Me perdoe aqui que eu não falei de todos, mas assim, um ambiente muito saudável, foi maravilhoso, né? E o César Sestari era o gerente, e a gente se dava super bem, eu gosto muito dele até hoje, sabe? A gente tem amizade. E o César Sestari, como gerente de RH lá, ele dava oportunidade para a gente fazer curso. Parecia um curso lá, claro, tinha que ser algo ali que tivesse a ver com o RH, né? Mas ele autorizava a gente ir para São Paulo fazer curso. Não existia na época curso online. A gente ia para São Paulo fazer curso, para Campinas. E foi muito bom, né? Até hoje eu sou muito grato. Tenho várias coleções de certificados de cursos. Aí depois fui promovido lá, ainda no RH, do departamento pessoal. Eu fui para analista de cargos e salários. Aí já deu mais um...
1: Uma melhorada.
0: Aí resumindo, né? Chegou uma hora que eu também muita amizade com o finado, saudoso Gilberto Morgado, né? Professor. O Gilbertão, ele estava na Câmara Municipal. E o Dom Deserto Sartor era o prefeito, né? E o Gilbertão vereador. E o Gilbertão precisava indicar alguém para a Coordenadoria de Cultura. Hoje é a diretoria, na época era coordenadoria, era o cargo máximo ali no Centro Cívico, né? E eu fui indicado. Nossa, que alegria, sabe? E como eu já tinha um grupo de teatro, e eu também fazia, era membro da associação que cuidava do cinema, a ACMAMA, Associação dos Amigos da Cultura e do Meio Ambiente de Monte Alto. Então fui indicado. Aí pedi as contas lá na borracha. O César não queria que eu saía, falou, eu te dou 30 dias de férias para você pensar e tal, mas, rapaz, a empolgação era tanta, sabe? Poxa, eu vou ser coordenador de cultura, né? Isso. E fui. Até tem uma coisa engraçada, quando eu recebi meu primeiro pagamento na prefeitura, não dava nem metade do que eu ganhava na borracha.
1: Falei, nossa! O que eu fui fazer?
0: Olha que ingenuidade, eu nem fui saber salário, entendeu? Mas assim, faria tudo de novo, foi maravilhoso, foram assim, uma experiência extraordinária, né? E aí eu mantive uma amizade com o Gilberto, eu era praticamente um assessor do Gilberto, não remunerado, mas um assessor voluntário. Foram 12 anos ali aprendendo com o Gilbertão. O Gilbertão era uma pessoa extraordinária, um professor extraordinário, um político extraordinário, coração bom, sabe? Até... vou pedir uma licença aqui. Com Gilbertão certeza. Faleceu, não deixou bens. Olha que loucura. Ele 12 anos vereador, um ano e meio prefeito, né? Era professor, ele não era apegado, sabe? Não é que ele fazia loucura, esbanjava, não. Ele não era apegado. Quantas vezes eu vi chegar uma senhorinha com criancinha pequena, pobrezinha, Gilbertão abria a carteira e, sabe? Quantas vezes que eu vi ele ajudando pessoas, né? Era um extraordinário, saudosa memória, né?
1: Eu não tive a oportunidade de acompanhar, de conhecer. Olha. Quando teve o falecimento dele, eu era um menino ainda, mas eu lembro que a cidade, enfim, todo mundo ficou comovido em relação a tudo que aconteceu, mas tenho certeza que foi uma pessoa que fez uma grande diferença, não só na nossa cidade, mas na vida de várias pessoas, várias que de alguma pessoas. Maneira ele pôde influenciar, né? Agora são 13 horas e 17 minutos, nós vamos para um rápido intervalinho e voltamos já já com mais Fala Monte Alto e o Claudionir Boveri aqui conosco.
0: Obrigado.
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1: Estamos de volta com Fala Monte Alto aqui na Rádio Cultura. Acho que não ficou muito legal essa imagem não. Depois a gente vai dar uma ajustada na câmera aqui, ó. Vamos lá. Acho que é isso. Aê, agora ficou bom. Estamos de volta com o segundo bloco aqui do Fala Monte Alto, recebendo o Claudionir Boveri. Todo mundo conhece ele como Claudio Boveri. Pessoa que é muito conhecida aqui na nossa cidade. Está contando um pouquinho da sua trajetória, da sua história. E depois, como que foi para você essa experiência de sair do setor privado numa empresa privada e ir para o setor público, que a gente sabe que é um desafio muito grande. Tem uma questão que passa por vários setores, vários desafios, várias demandas que a pessoa tem que se virar nos 30 para acabar resolvendo. Como é que foi para você esse desafio?
0: Bom, um desafio, a palavra certa mesmo, Lucas, mas foi assim muito também valoroso, né? Aprendi muito. Imagina um jovenzinho, né, com 22, 23 anos, ocupando um cargo já ali. Eu era chefe do centro cívico, né? Museu, biblioteca, conservatório musical, né? Então era o cargo maior que tinha lá, que era coordenadoria de cultura na época. Foi muito aprendizado, tá? Agora, na época era tudo muito difícil, né? Hoje a gente vê, tem verbas, tem programas dos governos municipal, estadual e federal, que se o pessoal souber fazer os projetos, tal, vem verba, vem emendas de parlamentares, né? Estadual, federal, para investir na cultura. Na época, Lucas, eu tinha um grupo de teatro, que era o Grupo Amantes da Arte. E antes do Amantes da Arte, eu também fui membro por vários anos do Grupo Tema. E era tudo muito difícil. A gente, para fazer um cenário, para montar um figurino, para fazer um cartaz, né, de divulgação, a gente precisava ir no comércio, pedir 20 para um, 10 para o outro, 30 para o outro, né? Então a gente dependia disso. A prefeitura também não tinha um orçamento para a cultura, era muito limitado. Não por maldade, é que realmente não, né?
1: Não tinha.
0: Não tinha, né? Hoje eu vejo que facilitou bastante nesse aspecto, ainda bem, porque cultura, a arte e cultura é importantíssimo na vida de todo cidadão, né? Mas foi muito aprendizado ali, muito aprendizado. E eu tive também uma passagem pelo Conselho Municipal dos Direitos da Criança e Adolescente. Na época fui, não o tutelar, o municipal. Na época eu cheguei a presidir, a ser presidente do Conselho Municipal. E tudo isso jovenzinho ali, com 20 e poucos anos, né? Então, muitas histórias, muito aprendizado, né? Não posso deixar de mencionar aqui que sou pai de 6 filhos, né? Adoro, amo meus filhos. O meu filho mais velho tem sua idade, né? Que chama Lucas também.
1: Olha só, hoje, que coincidência.
0: Isso.
1: O seu pai teve 6 e você também teve 6.
0: Correto. Eu tenho 6 biológicos e tenho mais 4 adotivos. Nossa. Então, assim, sou uma coisa que eu gosto de falar, porque eu tenho isso muito forte dentro de mim. Sou contra o aborto. É a única coisa, Lucas, que eu me permito ser radicalmente contra. Já falei isso aqui sendo entrevistado pelo João Moreira. É a única coisa que eu acho que o radicalismo não leva a nada, né? A coisa precisa ter bom senso sempre. Então, muito, muito para baixo ou muito para cima, sabe? Tudo que é extremo, para mim, não é legal, sabe? Eu sou ponderado. Mas eu repito, a única coisa que eu me permito ser radicalmente contra é a questão do aborto. Eu realmente faço campanha. Nós, com o Grupo Amantes da Arte, nós chegamos a fazer campanha na época contra o aborto, porque já na época eu identificava que estava tendo muitos casos de moças abortando. E é um estrago que faz na vida da pessoa, que depois é irreparável, né? Eu tenho uma formação também no kardecismo, né? Então, é lá que a gente também se estrutura para defender isso, sabe? Eu gosto de colocar isso porque é público também que eu sou do Partido dos Trabalhadores. Sempre fui, desde a década de 90. E não é verdade que a gente é a favor do aborto, tá? Não é verdade que o Lula é a favor do aborto. Mas isso é assunto para outra, né? Só peço licença e desculpa por ter entrado um pouco nesse assunto. Mas não é hora, né? Mas é isso, a gente é contra o aborto, né? O que a gente quer, só que a gente quer orientar também as pessoas, né? A gente quer que as pessoas tenham acesso à saúde para poder sustentar essa gravidez, para que nasça uma criança saudável, né? Mas é isso. Então, eu tive essa passagem pelo Conselho Municipal na época, né? Por vários anos também, chegando a presidir o Conselho. E depois eu comecei a empreender, ali já para os anos 1999, 2000.
1: Eu acho que nós temos algumas imagens.
0: Ah, perfeito.
1: Deixa o pessoal colocar as imagens para a gente.
0: Perfeito.
1: Que eu acho que era da época que você ainda era do setor público.
0: Vamos lá.
1: Só para a gente matar esse assunto e ir pro próximo, que o Cláudio tem muita história para contar aqui ainda pra gente. Olha lá,
0: poxa, é o Gilbertão. Olha lá, o Gilbertão, né?
1: Aí é na Câmara Municipal.
0: Lá no fundo, a querida Marlene Garcia, né? Depois o Marcos Falsoni e o Gilbertão, que aí já era prefeito. E ali o Bicudo, que era presidente da Câmara na época, também saudosa e não menos querida que o Gilbertão, a dona Rosa, né? Faleceu, infelizmente, também, mas também era uma segunda mãe, sabe, para mim, era especial. Ali estou eu, de verde ali, né, calça preta ali no fundo, o cabelo ainda não estava branco, agora já branqueou. E aqui de costa, o nosso companheiro Vicentinho, né, que era deputado federal, que veio nessa oportunidade visitar Monte Alto. E aí eu já era o quê? Diretor de Turismo e Marketing. Então tive duas passagens pela prefeitura, né? Lá quando o Donizete Sertura era prefeito, eu fui coordenador de cultura. E quando o Gilbertão ganhou a prefeitura, né, para prefeito, ele me convidou para ser diretor de Turismo e Marketing.
1: Na sua visão, que já fez parte do setor público, da administração pública, principalmente nessa questão do turismo, muito se ouve da população montealtense essa questão: Monte Alto precisa trazer mais incentivos, Monte Alto precisa trazer mais atrativos para que mais pessoas visitem a Monte Alto. Na sua visão, como uma pessoa que já fez parte, uma pessoa que está atenta, que conhece a nossa cidade, o que você acha que falta para trazer esse brilho para Monte Alto, para que as pessoas realmente venham e conheçam a nossa cidade?
0: Ótima pergunta, poxa vida. Olha, Monte Alto tem o potencial, né, para desenvolver o turismo. Agora, nós estamos, enquanto sociedade, um pouco acomodados. Por quê? Porque aqui tem bastante indústria. A gente até brinca aqui em Monte Alto, só não trabalha quem não quer, porque emprego tem, né? O comércio está aí todo o dia inteiro anunciando vaga, em especial agora no final do ano abre bastante vaga, né? Então, assim, qual que é o nosso potencial no turismo ecológico? Inclusive com o José Augusto Nascimento, nós já percorremos aí as cascatas, as cachoeiras da cidade, eu conheço quase todas. Então são lugares maravilhosos, uns são propriedades particulares que precisa ser conversado, tem várias cascatas, cachoeiras, também em lugares que chega a ser público, né? Por exemplo, ali para baixo do Mercadão. Ali tem umas nascentes de água maravilhosas ali que nascem embaixo do ginásio de esporte aqui e formam uma cascata ali que dá acho que uns 500, 600 metros de cascata, água limpa, coisa maravilhosa. Lá na Califórnia tem a gruta, a cachoeira lá que era... Enfim, então nós temos um potencial extraordinário, né, para atrair o turismo. A questão religiosa, Menina Isildinha, Santuário da Montezina... Igreja do Senhor Bom Jesus, que é uma igreja linda, né? Pode sim receber ali visitas. Então nós temos esse potencial. A questão dessas quermesses rurais, isso é um atrativo para receber visita, para receber pessoas, para ter o que oferecer, né? As comidas típicas, né? Então o turismo da gastronomia, uma cidade bonita, uma cidade, né, que tem tudo para desenvolver. Porém, precisa realmente mais investimento, né? Na questão de conservação. Por exemplo, você vai trazer um turista em Monte Alto, ele está ali na Praça Central, vai lá ver aquelas jaqueiras maravilhosas lá, né? Vai lá visitar a Igreja do Senhor Bom Jesus, né? Que hoje é a Basílica Menor. E aí, onde que ele não tem um banheiro? Então, tem algumas coisas assim de base que precisam ser feitas, precisa de mais investimento. E hoje, os governos estadual, federal, estão disponibilizando muito recurso para o desenvolvimento do turismo. Precisa realmente investir nisso aí. Infraestrutura é a palavra certa, tá? Para que a gente possa receber o turista bem, para que ele possa voltar depois para a casa dele falando bem, indicando Monte Alto para os seus parentes, para os seus amigos, e aí a gente vai ter uma geração de emprego e renda. A cidade vai ficar mais rica ainda, né, com esse recurso que vem do turismo. Então, o potencial, né, resumindo agora tudo, o potencial ele existe em vários, né, Agora, muita coisa já melhorou também, né? Hoje o pessoal do ciclismo aí, né? A
1: Rota das Capelas.
0: Olha que maravilha, hoje existe isso. Isso é relativamente novo e está funcionando, né? Você vai lá em Bitirama, você vê lá um movimento ali, né? O distrito de Aparecida, através da Virgem Montesina, existe um movimento ali. De vez em quando tem evento, que é, é outro ramo do turismo. Turismo de eventos. Então, uma cavalgada, o ciclismo, tem várias vertentes do turismo, né? Então nós falamos do religioso, do ecológico, aí tem o turismo de aventura, que também é possível desenvolver. Então o potencial ele é extraordinário. Agora, as pessoas precisam empreender nesse ramo. Como nós estamos numa cidade boa, quase ninguém tem interesse em empreender. Mas eu acredito que isso ainda vai acontecer em Monte Alto, mas ainda está engatinhando.
1: Mas uma hora vai.
0: Uma hora decola.
1: A Lidy Silva falou verdade, Cláudio. Ela está falando aqui que você falou a verdade.
0: Ah, Lidinha, minha amiga, minha cliente.
1: Olha aí. Temos mais algumas imagens, o Johnny vai colocar para a gente, para você comentar em relação a isso.
0: Perfeito. Ah, tá. Aí é o professor Bovério, né? Aí nós estamos na... Infelizmente, esse local não existe mais. Aí era uma sala no piso superior lá do Colégio Deodoro de Arruda Campos, que infelizmente hoje nem o prédio não existe mais. Mas foram 10 anos aí que eu fui diretor da escola. Foram 10 anos assim também maravilhosos, de muito, muito aprendizado e convivência com essa galera, com essa galerinha. Eu chego até a me emocionar. Desculpa. Hoje já estão mocinhos, né? Já, a gente conhece aí todos, já estão mocinhos.
1: Foram várias gerações, vários cidadãos sendo formados aí, né?
0: Passou muita criança aí, né?
1: O filho do José Nascimento deu aula lá também, né? O Fábio.
0: Ah, sim, o Fábio tivemos o privilégio de ter ele lá conosco, uma pessoa maravilhosa, um professor extraordinário. Quando eu conheci o Fábio, eu já sabia que ele era sucesso. Aí são crianças que eu gosto, eu sou pedagogo, né? Eu fiz bacharel em administração, sou administrador e fiz pedagogia também. Aí na FAM, na extinta FAM, né? Que pena. E tem alguns cursos também de pós-graduação. E isso daí, para mim, assim, aí é o professor Bovério, mas isso aí para mim é assim, muito prazeroso, sabe? Essa convivência com as crianças, a pedagogia, isso também foi muito, muito saudável na minha vida, sabe? Hoje a gente continua com o Dom Bosco Kids, né? O colégio, mas só como polo de educação à distância, né? Abriram outras escolinhas na cidade muito boas também, Ponta do Lápis, Miudinho Kids, enfim. E a estrutura nossa ali ela foi ficando para trás, né? Porque era uma casa que foi adaptada para a escolinha. A gente foi até o ano retrasado com a educação infantil, paramos, hoje a gente continua só como polo. Aí é o professor Bovério com os alunos plantando árvore. Olha que bacana. A gente tinha essa preocupação de formar o cidadão, né? E o cidadão a gente forma desde criança. Olha que coisa bonita, ó. A gente levou lá o regador, a água, as crianças plantaram uma árvore. Agora nós estamos regando a árvore. Essa árvore já está grandinha, viu?
1: Já cresceu.
0: Tá grandinha já.
1: Bacana demais. Agora são 13 horas e 35 minutos. Nós vamos para mais um intervalinho e voltamos já para comentar sobre essa imagem aí.
0: Ó, imagem bonita, que... olha só.
1: Que o Bovério está participando aí, provavelmente foi alguma festividade aqui na nossa cidade.
0: Carnaval.
1: E nós voltamos já já.
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1: Estamos de volta com o último bloco do Fala Monte Alto. Nós paramos em uma imagem onde o Bovero vai contar pra gente qual foi aquele evento que ele estava participando aqui, provavelmente um carnaval, né, Bovero?
0: Isso.
1: O Johnny vai colocar pra gente.
0: É, aí já na época do Gilbertão novamente, né? O Gilbertão, ele gostava muito de carnaval, cinema, né? Ele era compositor e tal. E nós tivemos a grata satisfação de fazer um belo de um carnaval aquele ano, né? Então ali nós temos a rainha, né? Me perdoe, não me veio o nome dela agora. O Silvio 22, olha lá, tá com a gente lá. Ali é no Monte Alto Clube. E o saudoso Foca, né? Saudoso, querido Foca, tinha muita amizade com ele. Ele era o Rei Momo, né? Tá lá. E no meio ali com a camiseta da nossa caixa, outro amicíssimo nosso, que hoje tá em Sertãozinho, o Celso Piccolo. Aí que foto bonita, né? E nós fizemos, como diretor de turismo ali, e em parceria com a diretoria de cultura também, a gente fazia eventos, né? Nós tínhamos o domingo na praça, todo domingo tinha evento na praça. Teatro, folia de reis, dança, show. A gente fazia todo domingo ali. Era muito bom. Fizemos o carnaval, fizemos festa do peão na época, uma festa muito boa também. Então, que gostoso estar relembrando tudo isso.
1: Né? Temos mais algumas imagens, se puder colocar para gente.
0: Aí voltou na educação infantil. Essa daí eu trouxe, o Zé Augusto, nós fomos lá, né? O Zé Augusto deve se lembrar. Essa era a pedra da árvore. Mais infelizmente, o vandalismo acabou. Isso aí não existe mais, existe só a árvore, né? Percebe que a árvore atrás ali desse singelo monumento, ela tem um desgaste, ó. Que foi a jardineira do Pitelli, foram dois acidentes que aconteceram, né? Que a árvore segurou, não deixou acontecer uma tragédia maior. Então o prefeito, à época, construiu esse singelo monumento que era em homenagem à árvore. Infelizmente, alguém foi lá, roubou essa placa de ferro aí e destruiu com esse monumento aí. Infelizmente. Eu trouxe porque ela é representativa nesse aspecto do turismo e da história, né? Que também tem a vertente do turismo histórico e cultural. Esqueci de mencionar a paleontologia quando falava de turismo, hein? Poxa vida, né? Além de tudo que eu já tinha falado, nós temos a paleontologia aqui em Monte Alto, os sítios paleontológicos, o Museu de Paleontologia, que é extraordinário, né? Super bem cuidado, que é um atrativo turístico.
1: Então, o trabalho que eles realizam lá é uma referência nacional,
0: fantástico,
1: né?
0: É, eu diria, incrível. Até mundial, viu? É extraordinário, né? Então, essa foto aí, lá na Serra do Barreiro, nessa época aí não tinha rodovia, quando aconteceu os acidentes aí com era estrada, né? Então, a jardineira e os caminhão, enfim, todo tinha que subir a serra lá em cima e depois descia lá. Então, não tinha rodovia.
1: Temos mais imagens, vou colocar pra gente. O velho vai contando aí um pouquinho dessa...
0: Aí já bem mais recente, né? Lembra que eu falei do Adriano? Olha ele aí, ó. O Adriano que nós fomos juntos, pediu o primeiro emprego. Adriano é uma pessoa extraordinária, um amicíssimo. E ele lançou esse livro aí recentemente, 2 anos atrás, né? E eu tive o prazer de figurar nesse livro por conta da minha história, da minha trajetória com teatro amador, né? Através do grupo Tema e através do grupo Amantes da Arte. E o Adriano lembrou, entre outras pessoas que fizeram história em Monte Alto na questão da arte e cultura, eu tô nesse livro, tive o prazer, né?
1: Dar um zoom pra gente aí, Caí, fazendo um grande favor nessa imagem.
0: E esse é o Adriano, ele escreveu esse livro aí, Adriano Batista de Oliveira, daqui de Monte Alto, amigo nosso até hoje, sou amigo da família toda dele, pessoal extraordinário, gente muito boa, viu?
1: Caí.
0: Aí eu já trouxe essa foto para simbolizar já o mais recente. Aí o cabelo já branqueou, tá vendo?
1: Já deu uma branqueada.
0: Já branqueou, né? Mas foi lá na biblioteca esse evento, o lançamento do livro, né? Um livro maravilhoso que eu recomendo aí para as pessoas procurarem. Lá na biblioteca com certeza tem algum ou alguns exemplares desse livro, porque ele conta a história, né? E aí muita gente foi lembrada, muita gente aí da década de 70, década de 80, década de 90, que trabalhava com arte e cultura na época. Não vou citar nome aqui, estou lembrando de alguns, porque depois fica injusto você não lembrar, né?
1: Não lembrar de todos.
0: De todos, né?
1: Temos mais algumas imagens.
0: Perfeito, aí foi no Salão de Turismo em São Paulo, onde eu fui representar Monte Alto, e aí eu estou presenteando uma autoridade da época, né? uma pessoa aí da Secretaria Estadual de Turismo, e eu levava esses brindes na época, ó. Nós fizemos aquele dinossaurinho ali em alumínio, já existia em ferro, e aí a gente fez em alumínio fundido, e aí colocou aquela madeirinha, ficou bem bonitinho. Falar a verdade pra você, o pessoal brigava no bom sentido lá, que queria, todo mundo queria.
1: Queria, né? Lembrança.
0: Eu tenho um exemplar desse em casa até hoje guardadinho, mas foi muito legal. E aí nós levávamos, foram vários salões de turismo que nós participamos, né? São Paulo, Campinas, em várias cidades. E aí nós levávamos as coisas de Monte Alto. Levávamos as coisas, inclusive levávamos produtos também que são fabricados aqui na cidade, levávamos da cepeira, levávamos das indústrias e colocávamos lá no stand para as pessoas se interessarem em vir passear, conhecer Monte Alto.
1: Bacana demais, é um simbolismo, né, de Monte Alto, dinossauro,
0: isso,
1: né?
0: Exatamente.
1: Monte Alto, a cidade do dinossauro.
0: Exatamente.
1: Ali, bom, nossas imagens acabaram, tem uma parte que faz uma grande parte da sua vida também, que é o mundo do empreendedorismo. Você hoje é um empresário, tem algumas empresas. Quais empresas você está trabalhando hoje?
0: Perfeito.
1: Qual setor você está atuando hoje no setor privado?
0: Perfeito. Bom, eu atuo em 3 segmentos, né? Eu falo, mas você é guloso? Não, é que bastante compromisso. Pensão para pagar, né? Filhos menores ainda, pagando
1: quando
0: pensão.
1: Quando um rio não dá peixe, pesca no outro.
0: Exatamente. Então, assim, não é por ganância, não, mas eu tenho 3 segmentos que eu atuo. Eu atuo no segmento de cursos EAD. Então, nós temos aí mais de 1000 opções em cursos de graduação e pós-graduação. Tem cursos que são 100% EAD, né? O aluno estuda pela internet. E agora as licenciaturas são semipresenciais. Então, de vez em quando, tem aulas presenciais no Polo aqui em Monte Alto, junto ali com o Colégio Dom Bosco Kids. Então, essa é o que sobrou da parte da educação. Infelizmente, em 2020, por conta da pandemia, a gente teve que parar com o Colégio Deodoro, né? Não teve condições, a pandemia se estendeu e aí a gente já vinha tocando ali com dificuldade, né? Porque a cidade é pequena, tem várias escolas boas, né? Então, no ano da pandemia, nós terminamos o ano letivo, mas infelizmente não teve mais como continuar.
1: Foi um ano complicado, principalmente para essa área, porque você precisa juntar as pessoas para poder fazer o negócio funcionar, né? Pois a gente percebe que várias empresas nesse segmento tiveram que se adaptar ou infelizmente acabaram ficando na história, né?
0: Foi uma pena, porque inclusive hoje nem o prédio, que é um prédio bonito, histórico, né, antigo da cidade, não existe mais. Mas eu tenho minha consciência muito tranquila, que fiz tudo o que eu pude, eu cheguei a abrir mão de patrimônio pessoal, sabe, para manter a escola ali. E foram 10 anos maravilhosos. Infelizmente, começamos o ano na pandemia com 200 e poucos alunos, né, o que era ótimo, excelente, dava para tocar. E aí a pandemia foi se estendendo e a gente foi perdendo muito aluno, né? Porque para o aluno, as famílias ali, o perfil das famílias ali que colocavam seus filhos lá conosco, é papai trabalha, mamãe trabalha. São pessoas, era esse o perfil. E não era assim basicamente a elite, tá? Não que a elite não era bem-vinda, a elite era bem-vinda, mas nós temos o ângulo e o objetivo já mais bem consolidados, né? Estruturas melhores, então eu penso que a elite tá lá. E a gente tinha ali uma alternativa para a classe média, né? Para os filhos de comerciantes, comerciários, etc, etc. E aí nós terminamos o ano com 39 alunos, então aí não tinha como continuar, né? Aí o consórcio, que tá, acho que é a minha marca mais forte, que já faz mais de 20, na verdade já está indo para quase 30 anos, né? A Lidinha, inclusive, é cliente minha, já foi contemplada, já, né? É que ela mandou um oi para nós aí, a Lid.
1: A Lid Silva.
0: Isso, é, pessoa maravilhosa que virou minha amiga hoje, né? E então os consórcios é uma marca forte minha, que já vai indo para quase 30 anos, né? Porque eu fui para a prefeitura, mas não parei de vender consórcio. Eu fui para a escola, mas não parei de vender consórcio, né? É uma coisa que a gente sempre manteve ali e até hoje, né? Eu trabalho com os consórcios legalizados, né? Eu gosto de usar essa palavra, consórcios legalizados, porque é consórcio legalizado mesmo, no Banco Central, na Receita Federal, né? Como tem que ser. E a questão da energia solar.
1: Para as pessoas que não conhecem, muitas pessoas ainda têm uma certa dúvida. O financiamento e o consórcio, como que cada um funciona? É melhor o consórcio? É melhor o financiamento? Só para algumas pessoas entenderem como o setor realmente funciona.
0: Claro. Bom, eu recomendo que quem... O consórcio é um dinheiro barato, né? O financiamento, infelizmente, é um dinheiro caro. Por conta dos juros, a taxa Selic, que está alta no país, né? Então, quando você vai comprar um carro pelo financiamento, vamos brincar aqui, você compra um carro, paga 3. Tem que dar uma entrada na maioria das vezes, né? Isso serve para carro, moto, caminhão, imóveis. Então, o financiamento, quando você faz a conta de quantas parcelas você tem no carnê, e você vê que você está pagando juros, né? Então, comprou um carro, está pagando 3. Comprei uma casa, estou pagando 5 casas ao longo do... Então, tem juros, né? O consórcio não tem juros. Então, por isso que ele sai bem mais barato. Porém, você também não pode ter muita pressa, porque você não pega na hora. Você precisa ser contemplado para poder comprar teu carro, tua moto, tua casa, teu terreno, construir, reformar, viajar. Então, esse que é a diferença. Só que ele sai bem mais barato do que o financiamento.
1: Então, para a pessoa que tem pressa, olha, eu preciso de um imóvel, eu preciso de um automóvel, urgentemente, infelizmente, aí, ela vai ter que encarar o financiamento.
0: Não recomendo consórcio. Hoje, o consórcio está sendo muito procurado por investidores. Justamente aquela pessoa que não tem pressa, que quer investir. Porque uma hora ele vai ser contemplado. E aí ele vai aumentar o patrimônio da família. Ele vai ter a carta de crédito para investir. Então é mais ou menos isso aí, resumindo, tá? E tem que tomar cuidado para não cair em golpe, né? Infelizmente, semana passada eu fui atender uma família que me chamou, que na verdade estava querendo orientação, mas não é golpe. Caiu no golpe, perdeu dinheiro. Então tem que tomar cuidado, porque tem muito picareta por aí, oferecendo coisa que não existe. Então é isso também que eu gosto de alertar, né? Eu sou da cidade, sou nascido aqui, tenho endereço fixo há mais de 40 anos, né? A gente trabalha certinho, trabalha honestamente. Hoje mesmo eu desaconselhei uma moça, me chamou no WhatsApp, ela tem uma Biz e está precisando de um carro, que ela tem criança pequena, leva na creche, não sei o quê. Mas ela precisa desse carro para ontem. Eu falei, olha, não te recomendo o consórcio nesse momento, entendeu?
1: Entendi. Tem um terceiro segmento.
0: E que seria a energia solar, né? Que aí a empresa é do meu irmão, lá em Franca, o Luiz Bovério. Ele tem um sócio que é o Paulo. E nós temos a filial aqui em Monte Alto. Já há 8 anos também que eu estou atuando nesse segmento de energia solar.
1: É um segmento novo, sim, se for em comparação a todos os outros segmentos que já existem, mas é um segmento novo que está fazendo muito sucesso.
0: Perfeitamente. Né? É muito viável hoje você colocar energia solar na sua residência, no seu comércio, na sua propriedade rural. Né? Então, a gente faz um projeto e nós entregamos tudo prontinho. A gente faz o projeto, temos engenheiro na empresa, aí vem a equipe instalar. E depois a gente dá suporte. E é uma coisa que dura 30 anos ou mais. Então aí é que está a grande vantagem, né? É de alta durabilidade.
1: Quando esse segmento surgiu aqui no Brasil, principalmente, o valor era muito alto, né? Hoje, com o aumento da demanda, o valor caiu bastante. As pessoas conseguem parcelar várias vezes. Então ficou mais acessível.
0: Perfeitamente. Né? Parabéns pelo raciocínio, né? É isso mesmo. Quando eu comecei há 8 anos atrás a vender energia solar, onde gastava 100 mil, hoje gasta 55, o mesmo projeto para produzir a mesma quantidade de quilowatts, tá? Então você até brincou comigo, né? Hoje tá um sol, hoje tá ótimo para quem tem painel solar, tá produzindo energia no último, né? Então, e hoje nós entramos numa nova era da energia solar, que é o armazenamento. Que há 3, 4 anos atrás, 2 anos atrás, era inviável. As baterias de lítio ainda eram muito caras. Hoje já está sendo viável você produzir e armazenar. Olha que interessante. Então vamos supor, vai ter uma tempestade aí, vai ficar 3 horas sem energia, ou a companhia CPFL vai fazer uma manutenção na rede. Você continua tendo energia. Na sua casa, no seu comércio, na sua propriedade rural, na indústria.
1: Olha só que bacana.
0: Olha que bacana. Imagina a importância disso para uma sorveteria, por exemplo, que não pode ficar 2, 3, 4 horas sem energia.
1: No supermercado com os frios, câmaras frias.
0: Exatamente. Né? Então hoje tem as baterias que armazenam, produz, usa alguma coisa já de imediato, o excedente, o que sobra, vai para a bateria. E o que carregou a bateria, aí armazena na rede da companhia, vira crédito, né? Então é super viável, super interessante.
1: Bacana
0: demais. Tecnologia, né?
1: É a tecnologia sempre evoluindo, sempre trazendo aí os benefícios para toda a população. Ô Vera, como eu faço com todos os convidados, antes de mais nada, muito obrigado pela sua participação. Poxa. Foi um prazer conversar com você. Tenho certeza que muitas pessoas aprenderam com você, gostaram da sua história e muito obrigado mesmo pela sua participação. Como eu faço com todos os candidatos, com todos os convidados, os microfones estão abertos, você pode mandar recados, deixar os seus telefones para contatos, os seus endereços, fique à vontade.
0: Ô Lucas, bom, o prazer é todo meu. Hoje foi uma horinha aqui extremamente agradável. Passa um filme na cabeça da gente, né? Poder bater esse papo aqui, trocar ideia, dessa troca de experiência, de aprendizado. Então, e você está de parabéns, né? Esse programa aqui é excelente. Você dá oportunidade para todos para virem aqui, né? Então, Eu que fico extremamente agradecido por esta oportunidade, né? Deixar um abraço para todos aí das redes sociais, né? Que estão assistindo ou que vão assistir, né? E agradecer a Rádio Cultura também, que é um, repito, a Rádio Cultura, na minha visão, é um patrimônio histórico e cultural da cidade, assim, de valor inestimável, né? Esse estúdio aqui, que é um estúdio, tem uma energia maravilhosa, tá? Então, só gratidão mesmo. E assim, eu sou muito feliz por tudo isso que eu contei aqui, né? Eu sou uma pessoa muito feliz por todas as experiências que eu já tive. Sou muito grato a Deus por todas as oportunidades que eu já tive na vida, pelas que ainda virão, né? Porque a gente tá vivo, tá em pleno funcionamento, em plena atividade, né? Sou muito grato pelos meus filhos, né? Pela minha família, meus irmãos. Então, é só gratidão mesmo.
1: Quer deixar seus telefones?
0: Ah, o telefone. Bom, hoje o WhatsApp, né? Que é o que a gente mais utiliza.
1: Ou redes sociais também, fique à vontade. Perfeito. Em relação
0: a isso. Bom, nas redes sociais é só pôr lá Claudinho Bovério, né? Claudinho Bovério, vai aparecer lá o Instagram, TikTok, tem tudo lá. E o WhatsApp e celular, né? 16 99245 9137. Pessoa que tem alguma dúvida, quer se aconselhar sobre consórcio, energia solar, curso, pode entrar em contato, que a nossa posição não é só vender, não. A gente também orienta muito, sabe?
1: Então, muito obrigado, Cláudio, pela sua participação aqui hoje. Maravilha. Quero agradecer a todos que nos ouviram, que participaram, que mandaram uma pergunta aqui, uma mensagem. Muito obrigado mesmo para todos que estão nos ouvindo, para o Johnny William, que está na técnica, para o Caê, para o Zé Augusto Nascimento, que está lá no estúdio lá com eles lá. Meu muito obrigado. E a todos os nossos patrocinadores e ouvintes, um forte abraço e até mais.
0: Muito obrigado.
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vocês? Tudo beleza? Tudo tranquilo? Um abraço, meu amigo Lucas Ribeiro. Esteve agora aí com o Fala Monte Alto. Volta na próxima terça-feira, à 1 da tarde, hein? Sempre ótimas entrevistas pra você. 2 horas e 2 minutos até as 4. Tamo junto, hein, turma? É música, alegria, informação. A sua participação sempre aqui na Tarde Nova Cultura. Vamos que vamos! Assim você mata o papai. 2 e 3. Ai, ai, ai.

0: Planeta Quest na Cultura, 2:13. Quer saber? Já foi! Boa tarde pra você, tudo beleza aí? Tudo tranquilo? Olha só, hein? Já estamos na quinta-feira, hein, turma? Hoje, dia 8 de outubro de 2026. Que você tenha uma ótima tarde, onde você estiver, ligadinho aqui com a Cultura, né? O Johnny Williams segue contigo até as 4 horas desta quinta-feira, 8 de outubro. E o mundo da ciência, né, está em festa com os anúncios da Semana Nobel de 2026. É o momento, né, do ano em que as mentes mais brilhantes do planeta ganham destaque por descobertas que mudam a medicina, a física e o meio ambiente. A dica é para você: grande parte das tecnologias que usaremos no nosso celular ou nos remédios do futuro nasceram de pesquisas premiadas como essas, né? A ciência, claro, sempre transformando o nosso dia a dia, sempre ao vivo. 2:13, aqui na Cultura, no ritmo da tarde gostosa de quinta-feira. Vou para um intervalinho e volto já com muito mais na tarde. 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
8: Tipos de câncer de mama. Os principais tipos de câncer de mama são: carcinoma lobular, que é uma alteração considerada mais um fator de risco para o desenvolvimento de câncer do que um tumor em si. Carcinoma ductal, que é uma alteração das células da mama que, se não tratada, geralmente se desenvolve em um câncer. Carcinoma ductal invasivo, que é o tipo mais frequente de câncer de mama. Carcinoma lobular invasivo, que é o segundo tipo de câncer mais comum, câncer de mama. A indicação do tipo de câncer de mama normalmente é feita por meio de uma biópsia da mama e é útil para indicar o tratamento mais apropriado.
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8: Eu já volto com mais dicas no Toque de Mulher. Aguenta aí.
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0: Primavera Brasileira, 2 horas e 20 minutos aqui na Cultura.

0: ótima tarde pra você, Zero e Paulo Ricardo. Agora eu sei, mais um clássico pra você aqui na Cultura. Alô, alô, meu amigo Afonso, tudo bem aí, Afonso? Belezinha? Ótima quinta pra você também, viu? Obrigadão aí pelo carinho da audiência. Alô, meu amigo Dogão, você tá bom aí? Um grande abraço, hein? Obrigado aí pelo carinho da audiência, minha amiga Celina. Tudo bem aí, Celina? Beleza? Abraços pra você. Alô, Rogério, tá bom aí, fi? Grande abraço. Minha amiga Ângela, lá no Centenário, também ligadinha conosco nesta super tarde. E você, hein? Tudo beleza, hein? Tudo tranquilo? Quantos graus tá hoje, meu filho? Porque hoje tá calor danado, né? 34 graus aqui na 15 de maio. Eu volto já já.
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18: Um abraço para vocês que estão em nossa sintonia. Voltamos com mais dicas, tá?
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18: Como é feito o tratamento do câncer de mama? A cirurgia para o câncer de mama consiste na remoção do tumor e pode necessitar da retirada completa da mama em alguns casos. Algumas vezes a cirurgia pode ser combinada com a radioterapia. Aqui A quimioterapia normalmente é feita usando medicamento capaz de eliminar ou bloquear o crescimento das células do tumor e pode ser indicada por um período de 3 a 6 meses, antes ou após a remoção do tumor por cirurgia. A terapia hormonal envolve o uso de medicamentos como tamoxifeno ou inibidores da aromatase, anastrozol, letrozol ou exemestano, para impedir o crescimento de células tumorais. Essa terapia hormonal pode ser indicada em alguns casos como tratamento após a remoção do tumor por cirurgia, para diminuir o risco do câncer voltar a surgir. Esse tipo de tratamento hormonal geralmente é indicado quando o câncer de mama é do tipo receptor hormonal positivo, ou seja, que é sensível à terapia com medicamentos hormonais.
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18: Então, gente, dá um tempinho que eu volto já trazendo mais dicas para vocês.
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4: Essa é a Tarde Nova Cultura, 2:39. 2:39. Olha o Raça Negra aí.

0: 6h46 na Cultura, aqui na tarde, Nova Cultura, Lobão, Rádio Blá, Blá, Blá, Blá,
1: minha filha,
0: é o Blá, Blá, Blá, eu te amo. 2h43, antes nós ouvimos também, meu filho, que o Raça Negra, né, Cigana, bom também demais, né, filho, é o Ziriguidum, né, Matias, Ziriguidum, já na quinta-feira, já tá pensando na sexta, né, meu filho, sexta é mais Ziriguidum ainda, né. Um abraço aí, Matias. Tamo junto, meu filho. 2h46 aqui na Cultura. Sempre as melhores músicas e muita informação pra você. Ó, você tá pegando já, pensando, né, em pegar a estrada já nos próximos dias? Então fica aí o alerta das concessionárias e da Polícia Rodoviária. Antes de colocar o pé na estrada rumo à praia ou interiorzão, faça a checagem básica aí do seu veículo, verifique a pressão dos pneus, né, inclusive o step, o nível do óleo e as palhetas do limpador do para-brisa, viu? Já que pancadas isoladas de chuva são comuns, né, no fim, né, de tarde nesta época. Então evite surpresas desagradáveis e garanta uma viagem tranquila para você que vai aí pegar a estrada nesse final de semana já, né? Você que pode, né, filho? Porque finalzão de semana é aquele prolongado, porque dia 12 é feriado nacional, né? 2h47 na Cultura!
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9: É, Tarde Nova Cultura sempre em alto astral pra você nesta super quinta-feira. Cadê o pinganhado do Fernandinho, velho? Coloca ele no ar, vai.
10: E aí, Paul Dano, pinganhada.
9: Meu Deus do céu, hein, velho.
10: Uma música pra nós aí, manda uma bola, tomar uma aí. Pra Bandido, o Rodrigo, aquele pinganhada lá. Você que não gosta de beber. Falou, Paul Dano.
9: Grande Fernandinho, basta ser corintiano esse menino, né, velho? Nossa senhora, vai dar trabalho assim lá na China, menino! 2h52 aqui na Tarde Nova Cultura, sempre as melhores.

0: É, meu filho, 2h59 agora, ó. É o biquíni, né? Biquíni é o quê? É, Zé Ninguém, tá certo. Ai, ai, cadê o Leandro, hein, velho? Cadê o Leandro, meu amigo Leandro Santista, velho? Santos vai ganhar hoje, hein, Lê? Ai, ai, ai, é o que eu espero, né, meu filho? Ah, Calê, coloca o Lê
1: aí,
0: filho.
1: E aí, Johnny, boa tarde, como é que você tá?
0: Tá bom?
1: Uma ótima tarde aí pra todo mundo que tá ouvindo a Cultura Monte Alto.
0: Show!
1: Ô, Johnny, manda um alô aí pro Marquinhos Tiririca, o Tuzinho Cabeça, né, o famoso Everton Amaral.
0: Esse é bom.
1: Manda lá pros irmãos Guariba, os irmãos Leitinho, o Paulinho do Impérios Moto, pro Carlinho Lampa, o Licinho Lampa, pro Ninão também, o Dodô.
0: Ô, Nino, Dodô.
1: Paulinho Cambalhota lá do... Você conhece, né?
0: Lógico,
1: você conhece
0: Cruz.
1: O Paulinho Cambalhota. Do Vera Cruz, do Marquinhos. Falou, tamo aí. Toca um som aí das antigas pra nós aí, valeu?
0: Beleza, Lê.
1: Um abraço, fica com Deus.
0: Abraço aí vocês, fica com Deus, toda a turma aí sempre com a gente. 3 da tarde, olha, hoje chegamos na quinta-feira, né? É, e os psicólogos chamam o dia de hoje, sabe de quê? De a porta de saída da semana, sabia? Estudos apontam que na quinta o humor das pessoas costuma melhorar cerca de 20% em comparação com o início da semana. É claro, né? É aquele momento em que a gente já começa a planejar o descanso, o churrasco ou aquele passeio em família, né? Então respira fundo, faz o trabalho render mais um pouquinho, curta aqui o melhor som da cultura pra esquentar o clima, porque o fim de semana já tá chegando, hein?
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1: 16 horas e 9 minutos. Gostou das músicas? A primeira foi a Roberta Miranda, Os Meus 15 Anos. Já passaram, já faz uns 2, 15 anos também. Solteiro de Fachada, que moda bonita, hein? Essa é boa demais. Tá aqui na Nova Cultura FM em 90.1. Quem canta é Guilherme Santiago. Forte abração, você pode pedir aqui que estamos com essa música já, música nova de Guilherme Santiago, e tem mais músicas para apresentar de Guilherme Santiago, novíssima também, tá bom? 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Atendendo agora, deixa eu ver aqui, é o Lucas. Pois boa tarde, meu amigo Hélio, tudo bem? Gostaria de ouvir a música Lourenço e Lorival, Sementinha. Tamo aqui na escuta, fica comigo até as 18 horas. Canta Lourenço e Lorival, A Sementinha.

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3: 4:18, é o programa Porteira Velha, atendendo lá de Jabuticabal. Senhor Orlando, forte abração pro senhor aí curtindo o programa Porteira Velha. Pediu a música, tá mandando para todos que estão curtindo em Jabuticabal. O Zelão, alô Zelão, aquele abração para você aí curtindo. Também pessoal da Unesp, o Tilápia, alô Tilápia, um abraço. Pessoal da Estação Rodoviária de Jabuticabal, o Wilson Delvec e todos os motoristas, taxistas da rodoviária em Jabuticabal, aquele abração. Tá mandando também para Sérgio Luiz e a Vera, pediu a música, chama Rancho Quatro Coqueiros. Vou chamar aqui o Giba Sorocaba para falar comigo. Alô, Giba Sorocaba, boa tarde, Gibão.
6: Boa tarde, tudo bem? Como tudo você está? O Hélio, toca para mim Amanhecer Divino com Dino Franco e Moraí. Oferecer esse modão a todo mundo que gosta da boa moda.
3: Divino.
6: Pessoal do sítio, das fazendas, pessoal que aonde as ondas da nova cultura alcança.
3: E vai
6: dedicar
3: longe.
6: E oferecer esse modão a todos, sem exceção. Um forte abraço, Giba Sorocaba.
3: Valeu, Giba Sorocaba, aquele abração a você. E atendendo agora também, pela primeira vez participando do programa Porteira Velha, a Fátima do centro da cidade. Ela pôs boa tarde, Hélio, tudo bem? Gostaria de ouvir a música O Milagre da Santa, Felipe Falcão. Tá mandando para todos que estão curtindo o programa Porteira Velha. Então vamos lá, a primeira música é Rancho Quatro Coqueiros, Walter e Walter aí, aqui na Nova Cultura. Música.

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2: 4 horas e 32 minutos. 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
2: É o programa Porteira Velha nesta quinta-feira, dia 8 de outubro. Atendendo agora a Cidinha Pocete. Boa tarde, Cidinha.
5: Oi, Hélio. Boa tarde, tudo bem? Ué, é a Cidinha Pocete. Eu gostaria, se você puder tocar música para mim, de Rick Renner, A Força do Amor. Vai para as minhas amigas que estão curtindo, a Dita, a Cidinha Lauer, a Fátima Garbim, a Isilda Freschi, para Maria Rosa e de Itaquaritinga, para todos os ouvintes. Abraço, Hélio, bom trabalho.
2: Valeu, obrigado. Quero mandar um forte abraço também, curtindo o programa Anunciada. Pois boa tarde, Hélio, tudo bem? Manda uma música para nós aqui na Unimed. Alô, pessoal da Unimed, curtindo o programa Porteira Velha. Aquele abração, A Força do Amor, com Rick Renner. Vai a todos vocês aí, enfermeiros, médicos, curtindo aí o programa Porteira Velha na Unimed. E atendendo agora, seu Felício de Terra Roxa. Boa tarde, Terra Roxa. Aquele abração, pediu a música Pé de Cedro, Tibagi Miltinho. Tá mandando a todos que estão curtindo aí a Nova Cultura FM 90.1.

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2: É primavera aqui na Nova Cultura FM em 90.1, atendendo lá de Taquaritinga, Maria Rosa. Aquele abração, pediu a música Dois Corações com Gian Giovanni. E ela está oferecendo para a Cidinha Pocete aqui de Monte Alto. Alô, Cidinha Pocete, a Maria Rosa manda essa música Dois Corações a você. Carlão de Oliveira, pois boa tarde, meu amigo, tudo bem? Gostaria de ouvir a música O Milagre da Flecha com João Mineiro e Marciano, mandando para todos que estão curtindo aí a Nova Cultura FM em 90 pontos.

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3: É o programa Porteira Velha até as 18 horas aqui na Nova Cultura FM em 90.1, chamando direto lá do supermercado Ipiranga, Marcelão. Boa tarde, Marcelão.
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3: Valeu, Marcelão, aquele abração pra você, até a próxima. Eita, vem um final de semana aí, você tem que estar com a sua geladeira aí pra bater aquele churrascão nesse final de semana, que é prolongado, hein? Segunda-feira é feriadão, então quem vai emendar, que maravilha. Quero mandar um forte abraço pra o Fio da Motosserra de Jaboticabal. Alô, Fio, Dorival Carnevale, aquele abração. Fio da Motosserra de Jabuca, aquele abração. E atendendo agora a Laurinda do Jardim Paulista, ligou uma vez, já ligou outra. É, não esquece de mim, não. Não esqueço, Pia. É que o programa é bom demais. Locutor não é bom, mas o programa é bom. E ela tá pedindo uma música, mandando para o seu esposo, Nelson. Alô, Nelsinho, aquele abração pra você. Pediu a música com Chico Rei e Paraná, Destinos Iguais. Olha, essa música, vários cantores regravou ela. E ficou bonita com Chico Rei e Paraná. Chamando para falar comigo também o João Bicudo de Bitiúva. Fala, João.
0: Boa tarde, meu amigo.
3: Tarde, filho.
0: Tudo bom, meu jovem?
3: Tudo ótimo.
0: Ô, meu amigo, você manda um modão para nós aí com o Juliano Jardel aí, fazendo favor. O nome da moda é Rainha. O nome da moda.
3: Você é professor, Ex-rainha, você ajuda, não é?
0: Para nós aí, fazendo favor. Oferece para todos que estiver sintonizado aqui da Bitiúba e da região aí. Tudo que estiver antenado aí, que vai para todo
3: Beleza.
0: Mundo aí. Que Deus abençoe todos nós aí.
3: Amém.
0: Você tem um bom fim de tarde aí, meu amigo. Deus abençoe, um bom trabalho aí. Tudo de bom. Até mais.
3: Falou, tchau, tchau. João Bicudo de Bitiúba, participando do programa Porteira Velha. Chamando agora a música Chico Rei e o Paraná, Destino Iguais. Canta na...

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1: 17 horas e 8 minutos. 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Atendendo agora a Tatiane aí de Bebedouro. Pois é, boa tarde, gostaria de ouvir a música Mil Vezes Cantarei com Rick Renner, oferecendo para a mãe dela, Ana Neve, o pai, seu Armando Silva, de Botafogo, para a dona Alice Dias, Monteiro do Jardim Tropical, em Bebedouro, e ela assina embaixo: eu sou a Tatiane Silva, de Bebedouro. Alô, Bebedouro, aquele abraço.

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2: 17:19, é o programa Porteira Velha, nesta quinta-feira. Sabe quem tá fazendo aniversário hoje? Ah, é o mano mais velho, José Eduardo de Pontes, hoje completa 73 anos, recebe os parabéns da sua esposa, dos seus filhos, dos seus netos, principalmente da mamãe, Dona Elvira, e de todos os seus irmãos. Parabéns, mano mais velho, aquele abração. Então hoje vai fazer aquele churrascão ou não vai? Para de guardar dinheiro, não vira guardar dinheiro não, tem que fazer aquela festa. Vai lá no supermercado de Ipiranga, compra uns par de quilos de picanha lá, meu amigo, e vamos fazer aquele churrascão. E essa música vai especialmente a você, viu, mano? Que Deus te abençoe ricamente. É, parabéns. A música são daqui de Jaboticabal, ó. Deu Vecchio e o Pedrinho. Alô, pessoal aí de Jaboticabal. Ó, presta atenção. A música chama Parabéns, mano.

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2: E viva o Zé Ponte, então. Parabéns, mano, velho. Aquele abração. 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Atendendo agora arrepiado, Dona Tereza. Forte abração pessoal aí do Jardim Laranjeiras, curtindo o programa Porteira Velha. Tá mandando essa música de Zé Portuno e Pitangueira a todos que estão ligadinhos aqui na Nova Cultura FM 90.1. O Tango do Adeus.

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2: É primavera aqui na Nova Cultura FM 90.1. Chamando a Cleonice para falar comigo. Boa tarde, Cleonice.
6: Oi, Hélio. Boa tarde.
2: Oi, boa tarde.
6: Tudo bom?
0: Bom demais.
6: Ué, você toca pra mim a música com goiano e paranaense?
0: Qual delas?
6: Grito de Liberdade.
0: Grito de Liberdade.
6: Eu ofereço pra minhas amigas, pra minhas amigas Maria, pra Maria Helena, pra Sueli e pra minha amiga Maria, esposa do Maião. E pra todos que gostam de música raiz. Tchau, boa tarde, um abraço.
0: Valeu, Clonice, aquele abração. Grito de Liberdade, estamos precisando mesmo. Que é quem canta? Goiânia e Paranaense, aqui na Nova Cultura FM 90.1. Boa tarde,

0: 17 horas e 35 minutos, é o programa Porteira Velha, atendendo agora Donizete Leite. Boa tarde, Donizete. Boa tarde,
1: meu amigo, Hélio.
0: E aí, Hélio, como é que vai?
1: Nós aí. Sou um boiadeiro, moreninho. Quero oferecer pra minha esposa Toninha, pro João Paulo Feliciano, pro Ney Barbizan,
0: quem
1: pro
0: mais?
1: Zé Inácio, pro Banana, pro Preguinho, pra minha tia Filha, minha prima Feli, o Pé de Pato, Zé Luiz, meu primo Silvio, Azuleide, pra Dona Helena Mara, pra você, pra Alexandre Dias, pra todos que estão curtindo esse programa maravilhoso. Torcer pro teu peixe hoje, meu amigo.
0: Perdeu,
1: um abraço. Perdeu
0: ou ganhar?
1: Até amanhã.
0: Valeu, aquele abraço. Chamando para falar comigo, Eliane Mara. Boa tarde, Eliane Mara.
2: Boa tarde, Hélio de Pontes. Muito boa tarde, Porteira Velha. Hoje eu gostaria de ouvir a música Nossa Senhora do Brasil, com Bruno e Marrone e Padre Marcelo Rossi. Eu gostaria de oferecer para a turma da Frente 5 da usina Nardini, também para a Cidinha Pocete. Eu gosto muito das músicas que ela oferece. Quero oferecer para Donizete Leite, para Toninha também, a esposa dele, para todos os demais ouvintes. E também para a turma da Celina, das Linguarudas, e para a turma do Busão do Baiano.
0: Então tá bom.
2: Pessoal que trabalha na Frente Rural, representando o nosso país.
0: Valeu, então, Eliane Mara. Vamos rolar a música Nossa Senhora. É com Bruno e Marrone, tá ok? Beleza? E atendendo também lá do sítio São Sebastião e Fernando Prece, a Maria José. Alô, Maria José, aquele abração. Pediu a música mandando para sua filha Débora. Alô, Débora, aquele abraço, um beijo para você. E também para a irmã Cidinha de Santa Adélia, o Valdemar e a Tereza. Todos que estão curtindo aí no sítio de Fernando Prestes, sítio São Sebastião. A primeira música, João Boiadeiro, Moreno e Moreninho, Nossa Senhora, Bruno e Marrone, Estrela de Ouro, Tião Carreiro e Pardinho.

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3: 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Atendendo agora seu João Fontanelli. Alô, João, aquele abração. Pediu a música, tá mandando para o Maião. Alô, Maião. João Fontanelli quer falar contigo, tá bom? Pediu o meu compadre em Olemo, ô Valentão. É, quero mandar um forte abraço também lá para a capital, Miguel Barrena, curtindo o programa. Alô, Miguel. Esse poema do Olemo vai a você também, ô Valentão.
4: Eu vim da roça e sou um caboclo respeitável. Na viola eu fui contado como o maior cantador. Fui tirar cisma dos matungos redomão, minha fama é valentão, violeiro e adomador. No meu sertão eu nunca encontrei vadio que comigo em desafio se atirasse para cantar. Falo a verdade, até hoje achei bem pouco. Só encontrei um caboclo que deu pó para me enganar. Eu fui chamado numa festa de Natal, na casa de uma espanhola eu fui chamado para cantar. E nesse dia, ajuntou muitos violeiros, tinha até o Zé Retireiro afamado no lugar. Cheguei na festa, esbarrei a besta na frente, até saiu muita gente, saiu só para me espiar. Marrei a besta no morão lá no terreiro e sarvei os violeiros que começaram a cantar. Não sei se foi orgulho ou foi atraso. Recebi tão pouco caso dos violeiros do lugar, não fosse ela que vinha sentar ao meu lado com um jeitinho delicado e pediu para mim cantar. 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
1: 17 horas e 54 minutos, atendendo agora a Gisele. Pois boa tarde, Eri, tudo bem? Gostaria de ouvir a música Fui Homem Demais, Zezé de Camargo Luciano. Está mandando para o seu esposo, o Ademar, também para Maria de Jesus de Nobre e também a sua vizinha, Érica.

17h58, que peninha. Estamos encerrando o programa Porteira Velha desta quinta-feira, dia 8 de outubro, ano 2026, com a apresentação de Hélio de Pontes, mas você participou comigo através do WhatsApp e também do telefone. Quem vai ficando por aqui são as seguintes empresas: Barbizanda Construção, Serralheria Moreira Alumínios e Vidros, Comércio de Frutas Tercini, Supermercado Ipiranga, 3 lojas na cidade de Taquaritinga. Agora são 2 lojas aqui em Monte Alto. Atacadão do Queijo, Empório e Mercearia, Imobiliária Gerber, Clínica Sorrier Saúde e também Marcenaria Nobre Arte, Móveis Planejado. Essas empresas voltam amanhã, sexta-feira já, meu amigo, com o programa Porteira Velha. Eu desejo a todos uma excelente noite, que Deus o abençoe.

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3: 6 horas, Ave Maria. Em nome do Pai, do Filho e do Espírito Santo. Amém. O anjo do Senhor anunciou a Maria, e ela concebeu do Espírito Santo. Ave Maria, cheia de graça, o Senhor é convosco. Bendita sois vós entre as mulheres. Bendito é o fruto do vosso ventre, Jesus. Santa Maria, Mãe de Deus, rogai por nós, pecadores, agora e na hora da nossa morte. Amém. Eis aqui a serva do Senhor. Faça-se em mim segundo a vossa palavra. Ave Maria, cheia de graça, o Senhor é convosco. Bendita sois vós entre as mulheres. Bendito é o fruto do vosso ventre, Jesus. Santa Maria, Mãe de Deus, rogai por nós, pecadores, agora e na hora da nossa morte. Amém. E o Verbo divino se fez carne e habitou entre nós. Ave Maria, cheia de graça, o Senhor é convosco. Bendita sois vós entre as mulheres. Bendito é o fruto do vosso ventre, Jesus. Santa Maria, Mãe de Deus, rogai por nós, pecadores, agora e na hora da nossa morte. Amém. Rogai por nós, Santa Mãe de Deus, para que sejamos dignos das promessas de Cristo. Amém. Oremos. Infundi, Senhor, como vos pedimos, a vossa graça em nossos corações, para que nós, que pelo anúncio do anjo, conhecemos a encarnação de Jesus Cristo, vosso Filho, pela sua paixão e morte de cruz, cheguemos à glória da ressurreição. Por Cristo nosso Senhor. Amém. Santo anjo do Senhor, meu zeloso e guardador, se a ti me confiou a piedade divina, sempre me rege, me guarda, governa e ilumina. Amém. Que as almas dos fiéis defuntos, pela misericórdia de Deus, descanse em paz. Ouçamos agora com alegria o Santo Evangelho de Jesus Cristo, segundo Lucas. Glória a vós, Senhor. Naquele tempo, disse Jesus aos seus discípulos: se um de vós tiver um amigo e for procurá-lo à meia-noite e lhe disser: amigo, empresta-me 3 pães, porque um amigo meu chegou de viagem e nada tenho para lhe oferecer. E se o outro responder lá de dentro: não me incomodes, já tranquei a porta, meus filhos e eu já estamos deitados, não me posso levantar para te dar os pães. Eu vos declaro, mesmo que o outro não se levante para dá-los, porque é seu amigo, vai levantar-se, ao menos, por causa da impertinência dele, e lhe dará quanto for necessário. Portanto, eu vos digo, pedi e recebereis, procurai e encontrareis, batei e vos será aberto. Pois quem pede, recebe, quem procura, encontra, e para quem bate, se abrirá. Será que algum de vós, que é pai, se o filho pedir um peixe, lhe dará um escorpião? Ou ainda se pedir um

Além de rezar sempre pelos missionários. A campanha missionária de 2026 nos convida a renovar o compromisso para o qual somos chamados de viver a missão por meio da partilha solidária, do aprofundamento na oração, na reflexão e no anúncio do Evangelho, testemunhando Jesus Cristo nas diversas realidades, em comunhão com a missão universal da Igreja. Visitando Dona Dejanira na paróquia do Espírito Santo, no bairro Alto das Pombas, em Salvador, escutei de sua filha Délia. Minha mãe trabalhou durante muitos anos como lavadeira. Agora doente, depende inteiramente de mim. Mora em outro bairro e por muito tempo pensava, ela cuidou de mim, é minha obrigação cuidar dela. Mas de certo tempo para cá, compreendi que me deslocar para estar com minha mãe é um gesto de amor, não de obrigação. Isso me dá forças e agradeço a Deus. Esse testemunho revela que a missão é, antes de tudo, um modo de viver e testemunhar a fé em Jesus. Ser missionário é configurar a própria vida em Cristo. Fonte de missão é a Trindade. O Pai inesgotável em amor envia o Filho, amor encarnado. Oferece-se o Espírito, nos impulsiona a sair de nós mesmos. Pelo batismo, recebemos a graça de compreender que não é a Igreja que tem uma missão, mas é a missão que tem uma Igreja. A missão nutre e sustenta toda a vida cristã. É fundamento e eixo que estrutura a Igreja e cada discípulo de Jesus. Assim como a filha de Dona Dejanira, tantas pessoas movidas pelo amor de Cristo doaram e doam sua vida. Recordamos Santa Dulce dos Pobres, Irmã Dorothy, Padre Ipiapina e muitos missionários que testemunham a iniciativa de Deus e a centralidade de Jesus Cristo. Para eles, a palavra é a referência à vida, serviço aos pobres, a oração e a comunhão eclesial, o sustento. Iluminados por estes testemunhos, compreendemos que a missão se realiza com os joelhos dos que rezam, com as mãos dos que partilham, com os pés dos que partem, com os corações que amam, com os olhos e ouvidos atentos ao sofrimento humano, com a razão que reflete. Na doação a vida se fortalece e se enfraquece no comodismo e no isolamento. A vida se alcança e amadurece à medida que é entregue para dar vida aos outros, isto é, definitivamente, a missão. Avisos para hoje e amanhã. Da paróquia do Senhor Bom Jesus, hoje, quinta-feira, dia 8, 19h30, Missa da Misericórdia na Basílica. Sexta-feira, dia 9, 7 horas, Missa na Basílica. Segunda-feira, dia 12, do 10, Nossa Senhora Aparecida. Feriado nacional. Não haverá missa na Basílica, nem expediente na Secretaria Paroquial. O Terço dos Homens acontecerá como de costume, normalmente. Segue horários de missa na Matriz de Nossa Senhora Aparecida, no Jardim Bandeirantes. 7 horas, missa com batizados. 19h30, missa solene

e seguida de procissão de Nossa Senhora do Rosário de Fátima. Hoje, quinta-feira, dia 8, 19h30, missa, Maria passa à frente no santuário. Caros irmãos e irmãs, encerrando este momento, rezemos pelas nossas famílias, especialmente pelas crianças, pelos idosos e pelos enfermos. Rezemos pelos aniversariantes deste dia. Você que hoje completa mais um ano de vida, que Deus e Nossa Senhora os abençoe. E também rezemos pelos agonizantes e por quem precisa receber alguma graça urgente. Que por intercessão da Virgem Maria, o Senhor Bom Jesus abençoe a todos. E rezemos também por nosso bispo Dom Eduardo, todo o clero de Jabuticabal. Rezemos pelo nosso Papa, por todas as suas intenções para o dia de hoje e para este mês. Rezemos pelos vocacionados, pelo aumento e santificação das vocações, pelo aumento do clero. Que os missionários que vivem sua missão sejam acompanhados e abençoados por Deus e a Virgem Maria. Rezemos por eles. Salve Rainha, Mãe de Misericórdia, vida, doçura e esperança nossa salve. A vós bradamos os degredados filhos de Eva. A vós suspiramos gemendo e chorando neste vale de lágrimas. Ea, pois, a advogada nossa, estes vossos olhos misericordiosos a nós volvei. E depois deste desterro, mostrai-nos, Jesus, bendito fruto do vosso ventre, ó clemente, ó piedosa, ó doce sempre Virgem Maria, rogai por nós, Santa Mãe de Deus, para que sejamos dignos das promessas de Cristo. Amém. E fiquemos todos na paz do Senhor Jesus, no amor de Maria, e tenhamos uma santa noite. Em nome do Pai, do Filho e do Espírito Santo. Amém.

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4: Muito boa noite, desportistas. Hoje, quinta-feira, dia 8 de outubro. Muito obrigado, Deus, por mais essa jornada esportiva aqui pela Nova Cultura 90.1, Sistema Cultura de Comunicação. Grande abraço para você que está ligadinho aí conosco, do outro lado, né? No seu radinho e nas redes sociais também. Abraço, Hélio de Pontes, junto com a gente aqui no Cultura dos Esportes. O João Neto volta dia 16, viu, gente? Semana que vem, se Deus quiser, na sexta-feira, ele tá aqui com a gente, tá bom? Volta o meninão de ouro aí, o Big Joe. Bom, misericórdia de Deus. Vamos lá. Falar da 29ª rodada do Campeonato Brasileiro. Depois que essa terminar, vai faltar... Nossa Senhora. Faltar 9 rodadas. Meu Deus do céu. Remo e Grêmio. 1-1. O Grêmio também tá numa draga. Nossa Senhora. Bragantino e Mirassol. 1-1. Mirassol com jogador expulso. Inter de Porto Alegre e Corinthians, de virada 2-1 pro Inter. E depois desse jogo, mandaram o Diniz embora. Eu vou falar os resultados de ontem e os jogos de hoje. Aí eu volto comentando jogo por jogo. Porque esse jogo do Corinthians aqui, tá certo que o Diniz é burro, né? Mas, cara, é um absurdo. Vitória 4, Chapecoense 0. Lição de casa, velho. Chapecoense é o pior time do campeonato, tá rebaixado já. Aí você vai entregar ponto pra Chapecoense? Vai lá e mete o sarrafo, meu. Ah, cada coisa. Botafogo 1, Vasco 2. Segundo jogo do Tite no comando, segunda derrota e o Tite expulso. Cruzeiro 2, São Paulo 0. Misericórdia de Deus. Cara, a única solução pra esse time era cair. É um bando de gente sem vergonha, falta de vergonha na cara, diretoria, diretores, conselho deliberativo, dirigente de futebol, Rafinha, jogadores, os piores são os jogadores, cara. Porque quem joga são os jogadores, e quem não joga são os jogadores, cara. Já falo já de Cruzeiro e São Paulo. Ô Pelé, você desculpa que o Santos e Flamengo é hoje, viu? Ô Zé Fenerique, Vera, é hoje Santos e Flamengo. Doutor Otani, Regina, é hoje Santos e Flamengo. Hoje, é hoje. Tizil e Fatinha, é hoje Santos e Flamengo. Agora, às 19h30. Atlético Paranaense e Atlético Mineiro, às 20 horas. Fluminense e Coritiba, 21h30. E Palmeiras e Bahia para todos os meus parmeirenses, Marco Furini, Regina, Itamar, Regiane, o Fabiano Garatini, Zé Moretti, Valéria São Paulino. Espera aí que o Hélio não tá, quem tá ligando aí, o Hélio foi ali, já volta já. Então agora às 21h30, viu, Valentim Barbizan, Fabinho, Tiagão Santana, 21h30 da noite tem Palmeiras e Bahia, encerrando a 29ª rodada. A 30ª rodada vai acontecer, começa no sábado, viu, gente? Aí amanhã eu passo para vocês. Mas vamos lá. Vamos começar falando aqui do Corinthians, cara. Tá certo que o Diniz é uma anta, cara. Ele pega o Garro, que é meio campista, e joga de volante e põe o Garro para jogar de defensor. Tem jogador, gente, vocês sabem, vocês são desportistas. A gente não é treinador, mas a gente acompanha o esporte a vida inteira, o futebol a vida inteira. Tem jogador que você vai colocar pra marcar, ele não vai conseguir marcar, cara. Não é a característica dele. Ele dá o combate, mas ele não é jogador de marcação. Vocês sabem disso. O Garro não é um jogador pra jogar de volante, cara. Ele não é um jogador pra jogar lá atrás ajudando a zaga, na cabeça de zaga. A hora que ele perdeu a bola, ele tava ali na meia-lua. Bola na fogueira, com um monte de marcador. Esse atrapalhou com a bola, o Inter roubou a bola e fez o gol, cara. O Garro não pode jogar de volante. O Garro tem que jogar livre de meio armador. O Garro é um bom armador. O Garro é um cara que faz o time movimentar. O volante não faz o time movimentar. Na minha visão. Tem jogador que não adianta você colocar ele de volante, de jogador de contenção, de marcação. Ele não tem essa característica, não adianta jogar ele lá pra trás. É complicado, cara. O Diniz é difícil, cara. Mas aí vem outro lado. Vem o lado que o Memphis Depay perdeu 2 gols livre dentro da pequena área. Ele e o goleiro, irmão. A bola chegou pra ele num cruzamento. Ele dentro da pequena área e ele errou. Em vez dele fazer o gol, um dos chutes bateu na trave, inclusive. O goleiro tava deitado, cara. Você erra 2 gols dentro da pequena área, que poderiam ter dado a vitória pro seu time, e aí os caras mandam o treinador embora. É mais fácil, né? Tá certo que ele inventa bastante, mas, cara, o Dorival é ruim. Dorival é fraco. Dorival insiste nos mesmos jogadores. Dorival não dá oportunidade pra base. Dorival não tem esquema tático. Mas o time do São Paulo é horrível, cara. O São Paulo faz 7 meses que não ganha fora de casa. Quer ver a campanha do Dorival aqui? Eu peguei pra vocês. A câmera tá torta? Pera aí. Deixa eu ver o que você tá falando aqui, amor da vida. Ô, meu amor. A câmera tá alta? Ah, eu vou ajeitar aqui. Pera aí. Na ruma, olha lá, pronto, fiquei bonito agora. Tava alta. Obrigado aí, viu, amor? Pela dica, muito obrigado. E aí, deixa. Ô, Gilberto Maida, você tá bom? Ah, não foi de virada o Corinthians? Tomou o gol aos 43 segundos? Rapaz, nossa senhora. É, mas Eu vou insistir aqui pra você, cara. O Garro não pode jogar de volante, o Gilberto Maida. E o Memphis, cara, um jogador da qualidade dele, tem que definir. Ele teve 2 chances dentro da pequena área, perdeu as 2, cara. O Corinthians é ruim também. O São Paulo é ruim também. Mas, cara, é demais. Valdir Santana, um abraço, Valdir Santana. Xaxá. A minha amiga, a moça que eu achei no, que eu encontrei no mercado ontem, pra mandar abraço. É a Leila, né? Corintiana. Cadê a Leila? Leila São Paulino, ô Leila. Leila São Paulino, ó. Quem fica com o zap da cultura é o Hélio, viu? Então, você xinga o Hélio. Xingou tudo eu no mercado ontem que eu não falo dela. O Hélio não passou, não, ah. Ele falou que você não mandou. Abraço, Leila, São Paulina. Tudo de bom pra você. Deixa eu pegar aqui, ó. Se eu peguei os números do Dorival no São Paulo. Aqui. É um horror, cara. A passagem dele tá horrível no São Paulo. Ó, 5 vitórias, 6 empates e 8 derrotas. Faz 7 meses que não ganha fora de casa. É muito ruim. Tá muito ruim. São Paulo continua com 36 pontos. É difícil. O São Paulo tá... Jogadores que são ruins. Diniz não merecia ser dispensado. É, eu também acho. Porque o time é muito ruim, cara. Ele mexe, ele inventa. Ele muda jogador de posição. Ele não coloca o André, que tá jogando bem. Né, demora pra colocar isso, aquilo, mas, cara, os jogadores são ruins. Jogadores são ruins, Gilberto. Jogadores são ruins. E quanto vai ser hoje, Gisele, sua chorona? O Santos e Flamengo na Vila hoje. Quanto vai ser? Quanto vai ser? Hã? Fala aí pra mim. Nossa Senhora. Eu mando aqui pra vocês, ó. Vocês viram o gol que o Memphis perdeu? Meu Deus. Teve pênalti legítimo pro Corinthians, ô Gilberto? Deixa eu ver aqui. Ah lá, teve pênalti legítimo pro Corinthians e não, o árbitro não deu, né? Complicado. Teve pênalti para outro time também, eu vou ver aqui e eu falo para vocês. Que, rapaz do céu, o Memphis estava sozinho, cara. Sozinho. Sozinho e perdeu o gol, cara. Você não pode perder um gol desse. E aí no Brasileirão, gente, 19 técnicos já caíram. Ó, o Diniz caiu duas vezes, né? Que ele caiu no Vasco e ele caiu agora no Corinthians. Sampaoli no Atlético Mineiro, Diniz no Vasco, Osório no Remo, Felipe Luiz no Flamengo em março, Crespo no São Paulo em março, Tite no Cruzeiro em março, Vodivoga no Santos em março, Alcemi no Botafogo em março, Dalpozo na Chape em abril, Dorival Júnior no Corinthians em abril, Roger Machado em São Paulo em maio, no São Paulo, né? Você tem uma ideia, a campanha do Roger Machado enquanto ele esteve no São Paulo é melhor do que a do Dorival, cara. Matias na Chapecoense em maio. Eles mandam os a Chape já trocou 15 treinador. Não adianta, o time é ruim, cara. Não adianta trocar treinador no São Paulo, o time é ruim. Os jogadores são cabeça de bagre, são ruins, sem vontade, não marca. Os jogadores são fracos, cara. Então não adianta. Renato Gaúcho no Vasco em junho, Zubeldía no Fluminense em agosto, Franklin no Botafogo em agosto, Luiz Castro no Grêmio em setembro. O Grêmio é horrível também, cara. Empatou com o Remo. Léo Condé no Remo em setembro. É time ruim o Remo também. Pezzolano no Inter em setembro. O Inter é ruim também. E o último agora, o Diniz no Corinthians, foi agora. Acabou de ser demitido ontem, dia 7 de outubro. Rapaz, complicado, hein? Meu Deus do céu, nossa senhora, é difícil. Ó, e a CBF aplica transfer ban preventivo ao Inter. O Inter tá difícil também. O Internacional solicitou a CNRD, Tribunal da CBF, responsável por disputas financeiras, o parcelamento de 31 milhões de dívidas. Após o pedido, a agência de fair play financeiro da CBF aplicou um transfer ban preventivo ao clube. Pelas regras da CBF, a adesão a planos de parcelamento de dívidas é considerado um evento de insolvência. Nesses casos, o clube passa a ter restrições para contratar jogadores e aumentar seus gastos. É um monte de coisa aí, né, gente? Que precisa aí, depois que você pede... 31 milhões de dívida. É como se você estivesse pedindo... Você quebrou. Você está pedindo reparação judicial, né? Então, você está pedindo para parcelar essas dívidas. É quando você quebra, né? E aí pede para parcelar todas essas dívidas através da justiça, né? É isso aí que o Inter fez. Mas vamos lá. Vamos agradecer os nossos parceiros, pessoal que está aqui conosco toda noite no Cultura nos Esportes, nos apoiando, né? Nos mantendo no ar. Aqui conosco toda noite, nossos patrocinadores. Sai daí não, que a gente volta já.
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0: Já estamos de volta. Muito obrigado pelo carinho da sua audiência. Hoje, quinta-feira, dia 8 de outubro. Hoje volta a festa de Nossa Senhora Aparecida lá no Bandeirantes, viu, gente? Vamos estar lá junto com o Daniel Palma, inclusive. Daniel Palma dando trabalho lá. Ô, Hélio de Pontes, Daniel tá lá. Ele e o Esquilo. Ô, Vando Sala, você tá bom? Um grande abraço pra você, Vando Sala, nosso amigo. Ô, Vando, abração. Deixa eu ver aqui o que eu tô falando aqui. É o Vando Sala, meu amigo, Evandro Sala. Tá sumido das festas, hein, Vando? Grande abraço, viu? Comercial Sala. Sensacional. Amigo nosso da vida inteira aí também. Ó, pra vocês... Ah lá, o Evandro Sala tá ouvindo o Cultura nos Esportes. Que time você torce, Evandro? Que eu não sei. Vandão, Vando Sala, grande amigo nosso aí, parceirão. Vocês sabem, né, que o Sala adquiriu lá onde... Ah, o Vando é parmeirense. Grande abraço pra você, o Vando é parmeira. Parmeira joga hoje, 9:30 da noite. Ah, não conto pra ninguém, já contei. Ah, o Evandro Sala lá tá comandando a loja que era o Michelucci, lá em frente ao Posto Pinhata, viu? Passa lá tomar um café com ele. Amigo nosso aí, gente boa pra caramba lá. Continua tendo de tudo, viu? E pra vocês, santistas como o Hélio de Pontes, o Giada, ô Giada, você ligou aqui? Abraço pra você, Deus abençoe, Giada, nosso amigo de Itaiaçu. Falando em Itaiaçu, sábado, domingo e segunda-feira estaremos em Itaiaçu, na Água Suja. É, fazendo Nossa Senhora Aparecida lá na Água Suja. Junto com Rinaldo Anili, Zé Nil, o Francis, seu Júlio Costa, Nossa Senhora. Todo aquele povo maravilhoso lá, o Lúcio e a Rose dos Pastéis. Ei, Vando Sala, grande abraço. Ó, deixa eu falar uma coisa pra vocês. O Neymar começa no banco hoje, viu? Neymar começa no banco, olha lá. Retornando de lesão, Neymar é relacionado para o duelo do Santos contra o Flamengo no Brasileirão, mas começa no banco de reserva. Cara, o Santos melhorou. E mesmo na Vila, eu acho que não aguenta o Flamengo, não. A minha visão é uma visão de derrota pro Santos. Mas, futebol é futebol, né? O Flamengo é líder, tal. O Santos tá ali, tá bem, tá em oitavo. Quem sabe o Santos consegue arrancar um empate aí, né? Mas vamos ver. Mas o Santos melhorou, sim. Melhorou bastante. O boca de sacola do Big Joe falou que ia ser 2-1 pro Santos. E foi mesmo, de virada. Esse foi de virada, Gilberto. Misericórdia de Deus. Ô, gente, ó, vocês têm olhado o Marco Furini, que gosta de olhar pra base, que conhece goleiros da base, jogadores da base também? Vocês que acompanham de perto o futebol aí, vocês têm olhado pro Lucas Arcanjo, cara, do Vitória? Esse goleiro do Vitória é muito bom, cara. Ele é em alto nível, esse Lucas Arcanjo. Muito, mas muito bom. É um dos goleiros que merece chance na seleção, pelo menos nesses amistosos. Eu penso que o Ancelotti tem que dar... Andrei! Seu quinta série! Andrei da Cris! Ô, quinta série! Tudo bem aí com você? Você é corintiano, né? Vai, Corinthians! Sabe qual que é o apelido do Andrei, gente, da Cris? Diamante Negro. Ah, meu Deus do céu, é muita quinta série, velho. Possível isso não? Ah, Diamante Negro, 1,5 metros. Andrei, um abraço. Alice, um abraço. Cris, um abraço pra vocês aí. Tudo de bom, saudade de vocês também. Mas ó, Andrei também, viu? Você que gosta. O Lucas Arcanjo, cara, o Lucas Arcanjo é um goleirão, capitão do Vitória, é um cara forte, cheio de explosão, muito bom. E eu penso assim, ó, que nesse amistoso é hora de olhar a molecada, pôr a molecada pra jogar e ver quem vai estar melhor. Na minha visão, tinha que ser tudo renovado. Tinha que começar a partir de 2030 com jogadores novos, não tinha que ter ninguém. Marquinhos não tinha que estar na seleção, Alisson não tinha que estar na seleção, Rafinha não tinha que estar na seleção, Vini Júnior não tinha que estar na seleção. Ninguém desses velhos. Ninguém, ninguém. Só a molecada. Põe a molecada pra jogar, cara. 20, 22, 23 anos. Os caras jogar 3 Copas. Eles vão jogar essa primeira Copa. Na segunda Copa eles vão estar melhor. Na terceira Copa eles vão ser campeão. Vai por mim, hein? Ó, tô falando pra você. Eu acho que é assim. Rapaz do céu. O Hendrick merece. O Estevão merece. O Rayan merece. Essa molecada aí merece muito. Até o João Pedro, que não se dá muito bem com a camisa amarelinha, mas merece porque é moleque novo, né? Nós temos aí muitos moleques novos aí que merecem estar na seleção. Vamos ver o que o Ancelotti vai fazer. Mas aí tem o patrocínio, né? Tem o patrocinador, tem... Né? É difícil, né, Vano? É difícil. Gente, ó, eu comentei aqui com vocês ontem que o Hendrick tá infeliz lá no Real Madrid, né? E que ele vai procurar alguma coisa aí pra sair, porque ele não quer ficar. Só que ele tem contrato com o Real. E aí, se não me engano, até 2027. Mas ele não vai renovar, ele falou. Mas ele já sinalizou, porque o Milan queria muito o Hendrick. O Milan, gigante italiano. E ele falou que se o Milan chegar com uma proposta, ele vai. Porque depende do jogador, não depende do clube. Ele vai chegar no presidente e falar, ó, eu não consigo jogar aqui, me empresta lá. Como ele foi emprestado pro Lyon. E aí o Real Madrid não deixou o Lyon comprar o Hendrick. Vai jogar no Milan, cara. É isso. Não consegue jogar no Real Madrid, vai jogar no Milan. E o Hendrick falou que vai mesmo. Se o Milan acertar, Milan chegar, ele conversa lá e ele vai jogar no Milan. Complicado, né, cara? Complicado. Aquele técnico lá é complicado. Ó, foi pênalti, viu, também. Pro Remo. Foi pênalti pro Remo contra o Grêmio. Pela direita, na entrada da área... O camisa 22 do Remo, ele chuta e o braço tá bem aberto, mas bem longe do corpo, bem aberto do marcador, dentro da área. E a bola bate no braço e desvia. E aí é pênalti. O árbitro não deu, os jogadores do Remo ficaram loucos, levaram amarelo. Ficaram loucos, mas foi pênalti, pênalti legítimo. Conseguiu roubar o Remo, cara. O Remo que jogou com camisa grená, né? Conseguiram roubar o Remo, meu Deus do céu, contra o Grêmio, hein? O Grêmio é gigante, o Remo é assim, ó. Vamos agradecer mais uma vez nossos patrocinadores, pessoal que está toda noite aqui conosco, nos mantendo no ar. Ô, Vando Sala, vem com a gente, vem aqui pro Cultura nos Esportes, ser feliz aqui na 90.1 Sistema Cultura de Comunicação. Sai daí não, que a gente volta já!
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2: Já estamos de volta. Muito obrigado pelo carinho da sua audiência. É, hoje, quinta-feira, dia 8 de outubro. Ô, quinta série, pagar uma lá na Nossa Senhora Aparecida hoje. Só assim eu consigo tomar uma com você falar mal dos outros. 1,5 metro de pura maldade. Ei, diamante negro. Andrei, Cris, Alice, um abraço pra vocês. Gente, o Brasil na NA campeão da Copa América Sub-20. Brasil supera Caldeirão na Venezuela, busca virada emocionante e retoma mais uma vez a hegemonia sul-americana no futsal. Sub-20, ó. Em uma decisão emocionante, o Brasil superou a pressão da Venezuela. Foi lá a decisão, o sul-americano foi lá na Venezuela e conquistou o sul-americano sub-20. A amarelinha, comandada por Rafael Cafu, buscou a virada com 2 gols em 20 segundos e faturou o 9º título na categoria. O Brasil perdia para os donos da casa até os 3 minutos finais. Ah, o Hélio levantou a mão, já achei que fosse pra ir embora. Ele faz assim, ó. Eu já achei que fosse pra ir embora, só tá arrumando cabelo, só. O Brasil, aí eu olhei no relógio e falei, não, ainda falta uns minutos. O Brasil perdia para os donos da casa até os 3 minutos finais, mas buscou a virada com 2 gols em 20 segundos. Olha aí que bacana. Muito bom. Canarinho reconquista a hegemonia no sub-20 após ter perdido a última edição do Sul-Americano para a Argentina. E agora venceu a Venezuela. E neste ano também o Brasil recuperou a hegemonia no Sul-Americano Sub-20 feminino. O Brasil foi campeão tanto no masculino como no feminino no Sul-Americano Sub-20. Que bacana, né, gente? Nossa Senhora! Bom, aqui várias pessoas falando do São Paulo. Falando assim, ó, vários comentaristas. São Paulo tem um elenco de extremo caráter. Não tem. São Paulo tem um elenco que não joga. Ah, o São Paulo não paga, não sei o que. Mas os caras não jogam. Os caras não jogam, o time é ruim. Os caras não jogam, os caras são ruins, cara. Os caras não têm vontade. Os caras não têm vontade. Não tem. A torcida não merece esse time tão ruim que o São Paulo tem hoje. São Paulo tinha que cair. Tinha que cair pra tomar vergonha na cara, velho. Tomara que na eleição o Marcelinho Portugal Gouveia vença, né? E possa fazer todas as mudanças que ele está propondo. Porque o grande problema é que o torcedor São Paulino não vota. Só os conselheiros que votam. Mas vamos ver. Parece que ele está muito bem, as propostas são muito boas, a mudança é geral. Diretoria, conselho deliberativo, departamento de futebol, jogadores, vai mandar embora, cara. Vamos ver, né, se vai ter dinheiro, né? Oh, e falando pra você, meu amigo santista, que reclama do Gabriel Barbosa. Gabriel Barbosa, nessa temporada 2026, nesse ano 2026, ele tem 23 gols pelo Santos e 10 assistências. O Pedro, que é o cara do Flamengo e não sei o quê, e o Pedro merece seleção. 25 gols e 9 assistências, filho. 2 gols a mais que o Gabigol e 1 assistência a menos. Né? Deixa eu ver o que mais tem deles aqui, ó. Os artilheiros do Brasileirão 2026 são o Kevin Viveiros, do Atlético Paranaense, com 18 gols. O Pedro com 16 em segundo, o Gabriel Barbosa, né, com 13 gols, o Carlos Diniz do Grêmio com 10, o Samuel Lino com 9 do Flamengo, Matheus Pereira do Cruzeiro com 9, Luciano do São Paulo com 9, Danilo do Botafogo com 9, Luciano Jubá, do Bahia, com 9. E o Renê, do Vitória, com 9 também. Olha aí, né? Bastante, hein? Bastante gente mesmo. Vamos ver o que vai acontecer aí, ó. William Gomes vê sua multa no Porto subir para 80 milhões. De 80 milhões para 100 milhões de euros, 562 milhões de reais. O jogador tem interesse nos seguintes clubes pelo mundo, viu? Se ele for sair um dia do Porto, o William Gomes, que era do São Paulo, foi vendido de graça para lá. Hoje vale a multa dele 562 milhões de reais, 100 milhões de euros. É um forte candidato para estar na seleção brasileira em 2030. E o São Paulo saiu do São Paulo por 9 milhões de euros, 55 milhões de reais. Eu falo para vocês, o jogador tem interesse nos seguintes clubes pelo mundo: Newcastle, Atlético de Madrid, Roma e Manchester United. Se ele for sair, é nesses clubes que ele quer jogar, viu? É, se ele for sair, é para esses clubes que ele quer jogar, é assim que tem que ser. É, o Gilberto Maida falou, tá vindo a matéria para mim agora, um amigo mandou para mim aqui, que o Corinthians tomou o gol aos 43 segundos. Só Deus, só, bizarro demais. Gente, muito obrigado pelo carinho da sua audiência, viu? Vamos acompanhar os jogos hoje, valeu Hélio de Pontes, até amanhã se Deus quiser, e aquele abraço!
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0: do Brasil.
1: Em Brasília, 19 horas.
0: Está no ar a Voz do Brasil. As notícias do governo federal que movimentaram o país no dia de hoje.
2: Olá, boa noite.
1: Boa noite para você que nos acompanha em todo o país.
2: Quinta-feira, 8 de outubro de 2026.
1: Vamos aos destaques do dia.
2: Falta um mês para o primeiro dia do Exame Nacional do Ensino Médio.
1: Estudantes de todo o país se preparam para conquistar uma vaga no ensino superior. Luana Karen.
3: Os inscritos devem conferir o local de prova com antecedência e organizar os itens necessários para o exame, como documento oficial. Oficial com foto e caneta esferográfica preta.
2: Flagrantes de trabalho em condição análoga à escravidão atingem setores como pecuária, construção civil e serviços domésticos.
1: Ministério do Trabalho e Emprego atualiza cadastro de empregadores autuados no país. Gabriela Noronha.
4: Os 82 registros estão distribuídos por 21 unidades da federação. Minas Gerais concentra o maior número de ocorrências.
2: Proteção às mulheres.
1: Vítimas de violência doméstica têm direito ao afastamento remunerado do trabalho por até 6 meses.
2: A decisão garante estabilidade financeira para romper o ciclo de violência. Thaís de Araújo.
5: A mulher afastada não precisa cumprir período de carência. Também não há desconto de contribuição previdenciária e o período é computado como tempo de contribuição para a aposentadoria.
1: Na apresentação da Voz do Brasil, Luciano Seixas e Mariana Jungmann.
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1: Mais de 500 trabalhadores foram resgatados em situação de exploração extrema e trabalho análogo à escravidão em 21 estados brasileiros.
2: O Ministério do Trabalho atualizou a chamada Lista Suja, cadastro que reúne empregadores responsabilizados por submeter trabalhadores a condições análogas à escravidão.
1: Nesta nova atualização foram incluídos 82 nomes entre pessoas físicas e empresas. Os casos foram identificados em fiscalizações realizadas entre 2024 e 2026.
4: 82 novos nomes foram incluídos na chamada Lista Suja, cadastro que reúne empregadores flagrados submetendo trabalhadores a condições análogas à escravidão. Desse total, 54 são pessoas físicas e 28 são empresas. A atualização do documento foi publicada pelo Ministério do Trabalho e incluiu casos identificados pela Inspeção do Trabalho entre 2024 e 2026. A coordenadora-geral de Fiscalização para a Erradicação do Trabalho Análogo ao de Escravizado e Tráfico de Pessoas, Shakti Prates Borella, explica que os registros entram no cadastro somente após o encerramento do processo administrativo, quando existe decisão definitiva pela procedência da autuação.
6: O empregador tem o direito à defesa, ele vai fazer sua defesa e tem um julgamento administrativo que vai constatar que, de fato, aquela infração existiu. Quando não tem mais recurso administrativo, essa empresa vai entrar na lista, vai entrar no cadastro de empregadores.
4: Ainda segundo o cadastro, os 82 registros estão distribuídos por 21 unidades da federação. Minas Gerais concentra o maior número de ocorrências, com 19 casos, seguido pela Bahia, com 8. Entre as atividades econômicas com maior número de inclusões nesta atualização, estão a criação de bovinos para corte, os serviços domésticos, a produção de carvão vegetal, a produção de café e a construção de edifícios. Os novos casos incluídos no cadastro resultaram no resgate de mais de 500 trabalhadores em situações de exploração e de trabalho análogo à escravidão. A coordenadora Shakti Prates fala sobre a importância da denúncia.
6: Nós temos dois principais canais de denúncia. Um é o sistema IP, que você encontra na internet, e o outro é o Disque 100, que você consegue via telefone. Quem faz a denúncia pode colocar seu nome, seu telefone, porque isso facilita muito para a gente conseguir mais informações, garantir que o Estado chegue a essas pessoas, garantir que essa política de Estado seja

0: Advocacia-Geral da União após o entendimento do Supremo Tribunal Federal sobre a Lei Maria da Penha.
1: A medida não exige tempo mínimo de contribuição e o período de afastamento continua contando para a aposentadoria.
2: Mulheres vítimas de violência doméstica terão direito a afastamento remunerado de até 6 meses, mediante determinação judicial. A medida, prevista na Lei Maria da Penha, cumpre decisão do Supremo Tribunal Federal para garantir segurança financeira às mulheres que precisam se afastar do trabalho para preservar a própria integridade e romper o ciclo da violência doméstica. A medida protetiva judicial, que determina o afastamento, será suficiente para viabilizar o pagamento, como explica a presidente do Instituto Nacional do Seguro Social, o INSS, Ana Cristina Silveira.
3: Então, denunciando e tendo uma medida protetiva do juiz criminal, ela consegue solicitar o benefício pelo aplicativo Meu INSS, pelo 135, ou pessoalmente nas agências do INSS. Ela consegue passar 6 meses longe do trabalho para poder refazer sua vida em outro local, caso necessário.
2: A mulher afastada não precisa cumprir período de carência para receber o benefício. Também não há desconto de contribuição previdenciária sobre o valor recebido. E o período é computado como tempo de contribuição para a aposentadoria. A secretária executiva do Ministério das Mulheres, Eutália Barbosa, fala sobre a importância do benefício.
4: A principal função dele é justamente garantir segurança, né? Porque a mulher não tenha que escolher entre a segurança da sua vida e a sua autonomia financeira ou acesso ao seu salário.
2: A presidente do INSS, Ana Cristina Silveira, explica que o órgão também poderá cobrar do agressor, por meio de ação regressiva, os valores pagos à vítima.
3: O parecer determina que vai haver ação regressiva para rever do agressor os valores que foram pagos pela Previdência. Então é uma medida muito positiva, porque além de acolher as mulheres, a gente faz com que os agressores eles paguem pelos seus atos, também financeiramente.
2: Para as mulheres que não são seguradas da Previdência, o benefício tem natureza assistencial. Neste caso, o pagamento será feito pelo Estado, pelo Distrito Federal ou pelo município indicado pelo juiz. Com locução de Thaís de Araújo, reportagem Cleide Lopes.
0: Novas oportunidades para o setor industrial, estratégias de competitividade, inovação e os impactos do Acordo Mercosul-União Europeia.
1: O encontro Conexões Produtivas, promovido pela Apex Brasil, a Agência Brasileira de Promoção de Exportações e Investimentos, mostrou aos empresários a importância da abertura de novos mercados para produtos brasileiros.
0: O evento é voltado para grandes, médias e pequenas indústrias.
5: O Conexões Produtivas apresenta aos estados oportunidades para o desenvolvimento da indústria, com atenção às vocações locais para exportações a partir do Acordo Mercosul-União Europeia. Segundo a Apex Brasil, o mercado europeu reúne 27 países, com potencial de alcance de 780 milhões de consumidores. O encontro também debateu a estratégia do Brasil para expandir mercados e fortalecer a indústria diante do novo cenário internacional. O ministro do Desenvolvimento, Indústria, Comércio e Serviços, Márcio Elias Rosa, destacou a importância do país conquistar novos mercados.
6: Buscar a diversificação de mercados significa buscar oportunidades para a nossa atividade industrial comercializar fora do país, né? Para além da questão simplesmente do agronegócio, que já vende muito bem, nós estamos celebrando nesse ano a abertura de mais de 700 novos mercados para o agro, para a pecuária. Agora, para o setor industrial, para a indústria de transformação, para a indústria de manufatura, que é muito relevante, nós devemos buscar diversificação.
5: O evento também discutiu caminhos para ampliar a presença de empresas do Rio de Janeiro no mercado internacional. O presidente da Apex Brasil, Laudemir Miller, destacou o potencial do Estado nas exportações.
7: E o Estado do Rio de Janeiro tem uma diversificação da indústria muito forte, tem uma indústria de óleo e gás muito forte, tem uma indústria da moda muito forte, uma indústria metal-mecânica muito forte, uma indústria automobilística muito forte. A gente está aqui para apoiar o empresário e a empresária do Estado do Rio, principalmente os pequenos e os médios empresários, também os grandes.
5: Um levantamento identificou 602 produtos no Estado com oportunidades de exportação. Em 2025, o Rio de Janeiro exportou mais de 48 bilhões de dólares para o mundo. Desse total, 20% das exportações do Estado foram para a União Europeia. Reportagem Márcia Fernandes.
1: financiadora de estudos e projetos, a FINEP, lançou a seleção pública do Programa Nacional de Incubadoras Tecnológicas de Cooperativas.

0: populares.
1: Até 14 de janeiro, instituições de pesquisa podem apresentar projetos para desenvolver ou adaptar tecnologias voltadas à economia solidária.
0: As propostas devem ser feitas em parcerias com cooperativas, associações, organizações sociais ou redes de cooperação popular.
2: A chamada pública Proninc 2026 da FINEP, a financiadora de estudos e projetos, disponibiliza até 100 milhões de reais em recursos não reembolsáveis do FNDCT, o Fundo Nacional de Desenvolvimento Científico e Tecnológico. A proposta é transformar conhecimento e inovação em soluções para problemas concretos dos empreendimentos, como explica o secretário nacional de Economia Popular e Solidária, substituto do Ministério do Trabalho, Sérgio Godoy.
3: Tecnologias sociais que apoiam o combate à fome. São essas tecnologias que a gente está buscando.
2: As propostas devem estar diretamente ligadas à economia solidária e ser construídas de forma participativa. O gerente do Departamento de Infraestrutura e Tecnologias Sociais da FINEP, Guilherme Turli, destaca o caráter obrigatório dessas parcerias.
4: Então precisa ter uma cooperativa, uma associação, uma organização da sociedade civil. Se não houver a inclusão dessas cooperativas populares, o projeto sequer é habilitado.
2: As propostas podem ser enviadas até 14 de janeiro de 2027. As regras completas estão no edital da chamada pública Proninc 2026, no endereço finep.gov.br. Reportagem Pablo Muniz.
1: Chegar na escola, entrar na sala de aula e estudar. Essa é a rotina diária de milhões de estudantes brasileiros.
0: Daqui a um mês, estudantes de todo o país farão a primeira prova do Exame Nacional do Ensino Médio, o Enem.
1: E cruzar os portões da escola onde vão realizar a avaliação pode representar algo bem maior, o passaporte para a entrada no ensino superior.
0: A preparação se intensifica entre os candidatos nessa reta final.
5: Há 2 anos, a estudante Isabelle Carvalho se prepara para o Exame Nacional do Ensino Médio. Ela quer fazer medicina e dedica todo o tempo que tem aos estudos, inclusive quando está no transporte público.
6: Às vezes me incomoda um pouco, porque parece que eu estou perdendo tempo no ônibus, aí eu coloco umas videoaulas para rodar, mas é a videoaula que eu já estou acostumada, eu meio que já revejo o conteúdo.
5: Com a condição rara de saúde, o estudante Miqueia José de Almeida Gomes vai buscar uma vaga em medicina. Ele quer ajudar pessoas que vivem em situação semelhante.
7: Eu tenho muito incentivo, não só da minha mãe, dos meus familiares, e também da médica, o qual faz o meu tratamento médico. Aí eu fazer esse curso de medicina, para que eu também possa alcançar outras vidas que possuem a condição rara, que é a trombastenia de Glanzmann.
5: Daqui a um mês, milhões de estudantes como Isabelle e Miqueias realizam a prova do Enem. São 2 dias de avaliação, 8 e 15 de novembro. No primeiro domingo, os estudantes respondem a 45 questões de linguagens e códigos e 45 de ciências humanas, além da redação. Já no segundo dia de prova, são 45 questões de ciência da natureza e mais 45 de matemática. Professor de cursinho preparatório há 10 anos, Rubenilson Cerqueira, dá dicas para essa reta final.
8: Esteja nesse momento de preparo, fazer muitas questões para poder fixar o conteúdo, mas é importante que tenha um momento de descanso, porque existe um equilíbrio ali entre você ter o conhecimento, mas se não tiver com a mente descansada, você não consegue colocar isso em prática.
5: Até lá, os inscritos devem ficar atentos às orientações oficiais, conferir o local de prova com antecedência e organizar os itens necessários para o exame, como documento oficial com foto e caneta esferográfica preta. Ricardo Cardoso, presidente substituto do INEP, lembra que até o fim do mês, todos os estudantes poderão conferir o cartão de inscrição.
9: Nós teremos, na última semana de outubro, a divulgação do cartão de confirmação de inscrição. A maioria dos estudantes concluídos em escola pública já tiveram acesso, né, vão fazer o Enem na sua própria escola. Mas é importante acessar o sistema de inscrição para você ver com calma, com tranquilidade.
5: O Enem é uma das principais portas de entrada para a educação superior no Brasil. As notas do exame são utilizadas para a seleção de estudantes por meio do Sisu e do ProUni e também servem de requisito para o Fundo de Financiamento Estudantil. Para mais informações sobre o exame, o MEC disponibiliza o Guia do Enem, que pode ser acessado em gov.br/MEC. Reportagem Luana Karen.
1: E o Ministério da Educação oferece ferramentas digitais gratuitas para essa preparação. O aplicativo MEC Enem traz simulados e dicas de redação.
0: Tem também o MEC Idiomas para inglês e espanhol. E o MEC Livros com mais de 25 mil obras.
1: E estão abertas as inscrições para a edição do Enem voltada para pessoas privadas de liberdade e jovens que cumprem medidas socioeducativas.
0: As inscrições devem ser feitas de forma exclusiva pelo responsável pedagógico de cada unidade.
1: Caso o participante precise de algum tipo de atendimento especializado, o pedido deve ser feito pelo responsável pedagógico no momento da inscrição.
0: Para mais informações, acesse gov.br/inep.
1: Escolas situadas em fronteiras com outros países podem aderir ao programa Escolas Interculturais.
0: A intenção é promover o enriquecimento linguístico e cultural de estudantes que moram nessas regiões e que convivem com culturas diferentes.
10: O Brasil faz fronteira com 10 nações e as escolas situadas nessas regiões enfrentam desafios relacionados à inclusão, diversidade linguística e integração cultural. E como forma de promover a educação que atende imigrantes e refugiados, o Brasil criou o programa Escolas Interculturais e de Fronteira. A diretora da escola, Silveira Martins, em Santana do Livramento, no Rio Grande do Sul, que faz fronteira com o Uruguai, Elisângela Dornelles, fala sobre a experiência com o programa.
11: Os nossos alunos convivem com as duas culturas. A partir disso, nós realizamos visitas às escolas, intercâmbios, encontros, participando de seminários, viagens internacionais, atividades culturais.
10: A iniciativa prevê apoio financeiro para projetos pedagógicos desenvolvidos em cooperação com escolas de países vizinhos. A coordenadora-geral da Secretaria de Articulação Intersetorial do Ministério da Educação, Jesuína Leclerc, explica como as escolas podem participar.
12: A partir da educação de suas respectivas secretarias de educação, realizar o seu plano de atendimento. A escola passará a receber R$ 25 mil para poder dar início às suas atividades ou dar continuidade.
10: As cerca de 70 escolas de fronteira interessadas em fazer adesão ao programa devem acessar a página do Ministério da Educação em gov.br/MEC. Reportagem Cleide Lopes.
1: A previsão é que os programas interculturais sejam desenvolvidos a partir de novembro deste ano.
0: Professores e instituições de ensino de todo o país têm até o dia 12 de outubro para se inscreverem na primeira edição do Prêmio Brasil de Ensino de Matemática.
1: O concurso vai premiar até 20 iniciativas que se destacam por melhorar o aprendizado da disciplina nas salas de aula.
13: É a primeira edição do Prêmio Brasil de Ensino de Matemática na Educação Básica. A iniciativa busca valorizar experiências que contribuam para a aprendizagem e para a equidade na educação básica. O diretor-geral do Instituto de Matemática Pura e Aplicada, Marcelo Viana, explica que a premiação deve produzir subsídios técnicos para políticas educacionais.
14: Existem práticas que são realizadas aqui e lá por um professor, uma professora, que são exitosos e indicam caminhos, mas para isso é preciso que esses bons exemplos sejam conhecidos e sejam divulgados.
13: O prêmio vai contemplar duas categorias, docentes e instituições. Sumaia Almeida Ramos é professora de matemática em Petrolina, Pernambuco. Para ela, mais que reconhecimento, o prêmio representa a valorização do trabalho docente.
15: A partir do momento em que eu começo a mostrar que estamos vendo, estamos buscando esses profissionais, isso pode incentivar para outros professores que possivelmente estejam desestimulados a quererem desenvolver projetos também.
13: As propostas selecionadas integrarão o Caderno Nacional de Práticas Exitosas, que contribuirá para a disseminação de práticas de referência no ensino de matemática. As inscrições estão abertas até 12 de outubro pelo endereço candidaturas.impa.br. Reportagem Luciana Colares de Holanda.
0: cultivo de flores é uma atividade que requer cuidado, experiência e atenção às condições climáticas.
1: E um projeto da Universidade Federal de Santa Maria está levando conhecimento científico e capacitação gratuita para quem quer empreender nesse ramo.
0: A iniciativa já alcançou mais de 500 famílias do Rio Grande do Sul. Confira os detalhes no quadro Ciência na Prática.
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17: Transferir conhecimento científico e técnicas de produção para aumentar a sustentabilidade e o lucro no campo. Essa é a missão do Projeto Flores para Todos, uma iniciativa da equipe Fenogled do Programa de Pós-Graduação em Agronomia da Universidade Federal de Santa Maria, no Rio Grande do Sul.
18: O Projeto Flores para Todos, ele tem por objetivo formar novos produtores profissionais de flores. Nós passamos dessa fase de as flores ser uma alternativa e sim uma fonte principal de renda dentro da propriedade.
17: As espécies cultivadas pelo projeto são adaptadas para o plantio a céu aberto durante todo o ano. Isso reduz os custos de produção e aproveita o alto potencial de lucro que o mercado de flores oferece, até mesmo para pequenas propriedades.
18: As flores são parte do setor da horticultura e a principal característica desse setor é uma alta rentabilidade por metro quadrado. E por isso que se encaixa perfeitamente na pequena propriedade, onde às vezes em 30 metros quadrados a família tira um faturamento muito bom.
17: Além de movimentar o agroturismo, a iniciativa oferece consultoria gratuita que ensina o produtor a vender o seu produto, garantindo renda e reduzindo um problema antigo das comunidades rurais, a permanência da juventude no campo.
18: A gente fornece as sementes ou as batatinhas sem custo e a partir daí dá todas as orientações, desde o plantio até a colheita, pós-colheita e orientações de venda. E isso está fazendo a diferença na sucessão familiar do campo. O jovem só fica atraído se tiver renda. E a partir dali ele compra novas sementes, novas batatinhas de alta qualidade genética para dar seguimento de forma independente.
17: Acompanhe os resultados do projeto Flores para Todos na página da Universidade Federal de Santa Maria. E esse foi o Ciência na Prática. Esse episódio contou com a produção de Raquel Mariano e edição de Edinaldo Júnior. E nosso encontro com o Saber Científico volta na próxima semana. Até lá.
1: Trabalha na educação infantil já pode consultar os livros que poderão chegar às escolas.
0: O Guia do Programa Nacional do Livro Didático está disponível e reúne obras para o ensino e materiais de apoio aos professores.
1: Agora, escolas e professores podem se preparar para escolher os livros que vão usar nos próximos anos.
19: O Ministério da Educação divulgou o resultado final da avaliação das obras do PNLD, o Programa Nacional do Livro e do Material Didático para os anos iniciais do ensino fundamental. As obras têm o objetivo de apoiar a formação continuada e o trabalho pedagógico dos professores, principalmente em temas ligados à alfabetização. Elas fazem parte do acervo da Biblioteca do Professor e reúnem produções atualizadas sobre formação docente, além de exemplos de práticas pedagógicas em diferentes contextos. Com a divulgação do resultado final, o processo segue agora para as etapas de aquisição e distribuição, conduzidas pelo FNDE, o Fundo Nacional de Desenvolvimento da Educação. O Programa Nacional do Livro e do Material Didático é responsável pela avaliação, seleção e aquisição de livros e materiais didáticos para as escolas públicas. Após a aquisição dos materiais pelo FNDE, as obras selecionadas poderão ser disponibilizadas aos professores por meio do endereço pnlddigital.fnde.gov.br. Reportagem Thalita Albuquerque.
0: E atenção, candidatos do primeiro concurso público nacional unificado.
1: Foi publicada a terceira convocação dos aprovados em lista de espera para vagas temporárias no Ministério do Trabalho e Emprego.
0: Agora, os convocados precisam cumprir a etapa documental e acompanhar a publicação da lista definitiva, prevista para novembro.
1: A documentação deve ser apresentada pela plataforma sougov.br entre 20 e 27 de outubro.
0: O candidato que não apresentar os documentos exigidos no período estabelecido perde os efeitos da convocação.
1: Para mais informações, acesse gov.br/gestão, sem o tio.
0: E essas foram as notícias do governo federal.
1: Uma realização da Secretaria de Comunicação Social da Presidência da República.
0: Com produção da empresa Brasil de Comunicação.
1: Fique agora com as notícias do Poder Judiciário e do Congresso Nacional. Boa noite.
0: Boa noite, até amanhã.
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21: STF valida lei do Paraná que amplia gratuidade em estacionamentos para pessoas com deficiência.
22: TSE anula votos recebidos por Antony Garotinho na disputa pelo governo do Rio de Janeiro.
21: Furto de carro com chave na ignição enquanto segurada abre a porta de casa não afasta cobertura securitária.
22: Boa noite, eu sou Marcela Luiza.
21: Eu sou Walter Lima.
22: O Supremo Tribunal Federal decidiu que é constitucional uma lei estadual que amplia a gratuidade em estacionamentos para pessoas com deficiência.
21: A decisão foi tomada na sessão plenária desta quinta-feira. Marta Ferreira.
23: No Paraná, as regras sobre estacionamento para pessoas com deficiência são regulamentadas pela Lei Estadual 18.419 de 2015. E pelas normas de trânsito nacionais. Dispositivos dessa norma asseguram às pessoas com deficiência um período de gratuidade equivalente ao dobro do concedido aos demais usuários. Nos estabelecimentos que não prevêem tempo mínimo gratuito, a norma garante ao menos 30 minutos de gratuidade, a fim de facilitar o deslocamento dessas pessoas. A Associação Brasileira de Shopping Centers entrou com ação no Supremo Tribunal Federal pedindo que a lei seja considerada inconstitucional. A alegação é de violação ao direito de propriedade e aos princípios da livre iniciativa e da livre concorrência. O relator é o ministro Nunes Marques. No voto, ele destacou que a finalidade predominante da lei é promover acessibilidade e inclusão social, matérias de competência legislativa concorrente. No mesmo sentido, votaram os demais ministros. O plenário, então, validou a lei do Paraná, entendendo que a norma promove acessibilidade ao garantir o dobro do período gratuito ou, na ausência de gratuidade, 30 minutos sem cobrança.
22: O Tribunal Superior Eleitoral anulou os votos recebidos por Antony Garotinho na disputa pelo governo do Rio de Janeiro.
21: A decisão, por maioria de 5-2, determinou a retotalização dos votos da eleição para governador Guilherme Firmino.
24: Nessa quinta-feira, o Tribunal Superior Eleitoral rejeitou por unanimidade o pedido de desistência de recurso apresentado por Antony Garotinho. O TSE também manteve um indeferimento do registro de candidatura ao governo do Rio de Janeiro. Segundo o tribunal, Garotinho não tinha as condições de elegibilidade relacionadas à plenitude dos direitos políticos e à filiação partidária. Por 5-2, os ministros determinaram a anulação dos votos recebidos pelo candidato. Com isso, o tribunal determinou a retotalização da votação para governador do Rio de Janeiro.
22: Deixar carro aberto e com a chave na ignição apenas para abrir o portão de casa não afasta direito à indenização do seguro se veículo for furtado.
21: Esse entendimento é do STJ. Fátima Uchoa.
25: Após a seguradora negar a indenização do seguro veicular, a proprietária que teve o carro furtado nessa situação entrou com ação judicial, mas o Tribunal de Justiça de São Paulo negou o pedido. Já no STJ, os ministros entenderam que a conduta da mulher, adotada para guardar o carro em segurança o mais rápido possível, mesmo deixando a chave na ignição enquanto abria o portão de casa, não representa agravamento intencional do risco previsto em contrato que justifique a perda da cobertura do seguro. A relatoria foi do ministro Ricardo Vilas Boas Cueva.
22: O Tribunal Superior do Trabalho manteve uma indenização que uma faculdade terá de pagar a um professor e jornalista de Teresina, no Piauí.
21: A instituição de ensino usou imagens de televisão do professor sem autorização. O TST considerou o uso ilegal. Simone Moura.
26: A faculdade usou essas imagens em outdoors e nas redes sociais sem autorização. Para os ministros da 8ª turma, a campanha teve alcance apenas local e por um período limitado. Foi fixado indenização de R$30 mil por danos materiais e R$40 mil por danos morais. A decisão foi unânime.
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22: Uma boa noite
21: e até amanhã.
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3: Eu sou Paula Groba.
4: E eu sou Humberto Pinheiro.
3: E estes são os destaques de hoje do Jornal do Senado, que começa agora.
4: Senado conclui terceira sessão de discussão sobre a proposta que acaba com a escala 6x1.
3: Carros novos poderão ter alerta para evitar que crianças sejam esquecidas no banco de trás.
4: Projeto cria incentivos para startups que desenvolvem soluções de preservação ambiental.
3: Boa noite.
4: Boa noite.
3: O Senado realizou nesta quinta-feira a terceira sessão de discussão da PEC, que acaba com a escala 6x1. São necessárias 5 sessões de discussão antes da votação em primeiro turno. Se for aprovada, a proposta ainda terá de passar por discussões e votação em segundo turno. O texto reduz de 44 para 40 horas semanais a jornada máxima de trabalho sem redução de salário e garante 2 dias de descanso por semana. A mudança, no entanto, será gradual. 2 meses após a promulgação, a jornada passaria para 42 horas semanais, já com 2 dias de descanso. 12 meses depois, o limite chegaria às 40 horas.
4: Durante a terceira sessão, o senador Paulo Paim, do PT do Rio Grande do Sul, defendeu que a redução da jornada, sem diminuição dos salários, pode fortalecer a previdência social. Segundo ele, o fim da escala 6x1 pode estimular a formalização de trabalho e, com mais trabalhadores com carteira assinada, aumentar a arrecadação previdenciária. Paim também afirmou que a mudança pode beneficiar empregadores e empreendedores e defendeu que desenvolvimento econômico, valorização do trabalho, proteção social e políticas humanitárias caminhem juntos.
6: Quando reduzimos a jornada, ampliamos o emprego formal. Mais empregos formais significam mais trabalhadores contribuindo com a Previdência. Mais contribuintes significam mais arrecadação previdenciária.
3: E o Senado deve começar a analisar um projeto que obriga empresas a oferecerem produtos e serviços digitais voltados a pessoas idosas, com linguagem mais simples e recursos que garantam mais segurança nas transações.
4: O texto também prevê a capacitação de idosos para que eles aprendam a identificar fraudes e golpes em operações pela internet. Repórter Alexandre Campos.
7: No caso de produtos financeiros ofertados por instituições bancárias, as aplicações de internet, quando destinadas a pessoas idosas, devem disponibilizar uma espécie de botão de pânico para interromper operações fraudulentas e canal de contestação rápida para minimizar os prejuízos. A autora do projeto, a senadora Damaris Alves, do Republicanos do Distrito Federal, acredita que essas medidas são essenciais para essa parcela da população.
8: Então a gente quer que os aplicativos, especialmente de banco, do INSS, os aplicativos públicos, o do SUS, os aplicativos que a pessoa não vive mais sem eles, sejam mais acessíveis para pessoas idosas.
7: O projeto ainda prevê que essa parcela da população aprenda a identificar fraudes e golpes em operações na internet e torna crime o gerenciamento sem autorização expressa de bens de pessoas idosas e a apropriação de senha, chave criptográfica, token, assinatura digital ou qualquer outra credencial de acesso ou autenticação com o objetivo de auferir vantagem econômica.
3: Uma tecnologia simples pode ajudar a evitar uma tragédia. Um alerta no carro para lembrar pais e mães de que há uma criança no banco de trás.
4: É o que prevê um projeto da senadora Tereza Leitão, que determina a instalação do dispositivo em automóveis novos. Mais informações com a repórter Raíssa Abreu.
9: Um pai ficou de deixar o filho na creche pela manhã antes de ir trabalhar. Em vez disso, ele seguiu direto para o trabalho, estacionou o carro e esqueceu que a criança estava na cadeirinha, no banco traseiro. O bebê ficou trancado no carro fechado por horas. e só foi encontrado no final da tarde, em parada cardiorrespiratória e sem sinais vitais. Tragédias como essa, que aconteceu em Santa Catarina em 2023, são mais frequentes do que se imagina. Não existem dados consolidados no Brasil, mas estudos feitos nos Estados Unidos indicam que cerca de 40 crianças morrem anualmente por terem sido deixadas em carros fechados sob altas temperaturas. Para a senadora Tereza Leitão, do PT de Pernambuco, uma das causas desse tipo de episódio é a exaustão. E aí, as mulheres, que precisam acumular a vida profissional com a vida doméstica, são também as que mais sofrem.
5: A carga de trabalho doméstico corresponde a 21 horas, mais de 21 horas semanais, enquanto a dos homens é de pouco mais de 11 horas. A exaustão física e mental que recai sobre essas mulheres é muito grande, porque a jornada não termina quando sai do emprego. Começa uma nova jornada.
9: Para prevenir esses acidentes, a senadora apresentou um projeto que obriga as fábricas de carros a instalarem um dispositivo de alerta contra a presença de pessoas e animais esquecidos no interior dos veículos, com sinais sonoros ou luzes de emergência. A mudança valeria apenas para veículos novos, e a indústria automotiva teria 2 anos para adaptação às novas exigências. A proposta vai ser encaminhada às comissões temáticas.
3: E ligações de números desconhecidos podem ganhar um novo filtro nos celulares vendidos no Brasil. Um projeto em análise no Senado prevê que celulares vendidos no país tenham uma função para bloquear, rejeitar ou silenciar chamadas de números que não estão na lista de contatos.
4: A proposta quer dar ao usuário mais controle sobre as ligações que recebe. A reportagem é de Yasmin Rodrigues.
10: O autor do projeto, senador Stevenson Valentim, do Podemos do Rio Grande do Norte, argumenta que as chamadas indesejadas são um problema frequente para os consumidores e podem estar associadas a práticas abusivas e tentativas de golpe. A medida valeria para aparelhos comercializados no território nacional. A ideia é permitir que o próprio usuário escolha como lidar com números desconhecidos, sem depender exclusivamente de serviços oferecidos pelas operadoras. O senador Laércio Oliveira, do PP de Sergipe, destacou o impacto desse tipo de chamada na rotina dos brasileiros.
11: A gente sofre quase todos os dias com essas empresas de telemarketing, essas companhias de telefonia importunando a vida do cidadão e da cidadã brasileira.
10: O projeto de lei foi apresentado nesta quarta-feira, dia 7 de outubro. Vai passar pelas comissões e plenário do Senado antes de seguir para a Câmara dos Deputados.
3: Um projeto pronto para votação na Comissão de Meio Ambiente do Senado pretende incentivar empresas que desenvolvem soluções para a preservação ambiental.
4: A proposta cria critérios para o reconhecimento das chamadas startups verdes e prevê prioridade no acesso a incentivos e financiamentos. Os detalhes com a repórter Marcela Cunha.
12: Empresas que desenvolvem tecnologias para reduzir a poluição, economizar energia ou reaproveitar resíduos poderão receber incentivos específicos para crescer no Brasil. É o que prevê um projeto que inclui as chamadas startups verdes na legislação brasileira. As startups são empresas jovens, geralmente ligadas à inovação, que desenvolvem novos produtos, serviços ou modelos de negócios. Pela proposta, serão consideradas verdes aquelas que oferecem soluções para problemas ambientais, como a emissão de gases que provocam o aquecimento global, o desperdício de recursos naturais e a geração de lixo. O autor da proposta, senador Fernando Dueire, do PSD de Pernambuco, explicou que a intenção é criar condições para o desenvolvimento dessas empresas.
13: Acreditamos que ao estimularmos essas startups, estamos não apenas criando novos negócios, mas investindo na qualidade de vida das futuras gerações e no fortalecimento de uma economia mais resiliente e sustentável.
12: O projeto prevê prioridade no acesso a programas de apoio técnico e financeiro, benefícios fiscais e editais públicos de inovação e sustentabilidade.
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4: Com a edição de Paulo Groba e trabalhos técnicos de Eliseu Caires, o Jornal do Senado fica por aqui. Acompanhe agora as notícias da Câmara dos Deputados. Boa noite.
3: Boa noite e até amanhã.
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1: Projeto obriga postos a detalhar custo dos combustíveis nas notas fiscais.
14: Comissão aprova selo para premiar cidades com boas práticas no trânsito.
1: Câmara analisa dar à assinatura digital valor de reconhecimento de firma.
14: Boa noite. Projeto em debate na Câmara confere à assinatura digital o valor de reconhecimento de firma em cartório. A ideia é diminuir a burocracia e facilitar a vida do cidadão, sem perder a segurança nos documentos. Confira os detalhes na reportagem de Fabielle Pires.
15: Já pensou resolver pela internet uma burocracia que exige uma ida ao cartório? Um projeto em análise na Câmara dos Deputados quer facilitar esse processo e permitir que a assinatura digital tenha o mesmo valor do reconhecimento de firma. Antes de entender a proposta, é preciso entender como funciona a assinatura digital. Atualmente, assinaturas digitais são feitas com certificado da Infraestrutura de Chaves Públicas Brasileira, a ICP Brasil, um sistema oficial do país que garante a validade jurídica e a segurança de assinaturas e certificados digitais. Quando uma pessoa assina um documento usando um certificado digital da ICP Brasil, é possível verificar a identidade de quem assinou e a integridade daquele documento. O que ainda não acontece automaticamente, essa assinatura substitui o reconhecimento de firma em cartório nos casos em que ele é exigido. A proposta determina que os documentos assinados eletronicamente sejam equiparados aos documentos com reconhecimento de firma. Segundo o autor, deputado Rafael Prudente, do MDB do Distrito Federal, a assinatura digital diminui a burocracia no dia a dia do cidadão. O projeto que equipara a assinatura com certificado digital da ICP Brasil ao reconhecimento de firma foi aprovado pela Comissão de Ciência, Tecnologia e Inovação da Câmara e agora segue para análise da Comissão de Constituição e Justiça. Para virar lei, precisa ser aprovado pela Câmara e pelo Senado. Da Rádio Câmara de Brasília, Fabielle Pires.
20: Economia.
1: Sóstenes Cavalcante, do PL do Rio de Janeiro, defende proposta para limitar os juros do crédito consignado de aposentados e pensionistas que recebem até 3 salários mínimos, além de beneficiários do BPC. O projeto determina que a taxa não poderá superar o IPCA, índice usado para medir a inflação oficial do país.
14: Sóstenes Cavalcante aponta que refinanciamentos feitos sem autorização aumentam a dívida de quem já tem parte da renda comprometida com os empréstimos. O texto também restringe a concessão desses descontos às instituições autorizadas e aos bancos públicos.
1: Carlos Veras, do PT de Pernambuco, defende o projeto que autoriza a União a criar uma estatal para atuar na distribuição de combustíveis, biocombustíveis e gás de cozinha. Ele explica que a ideia é recompor a presença pública no setor para assegurar a soberania energética.
14: A proposta permite a recomposição estatal por meio da compra de ativos operacionais ou participações em refinarias e bases de distribuição. Para Carlos Veras, o projeto combate aumentos abusivos de preços e garante o abastecimento em regiões remotas e de vulnerabilidade social.
1: Jefferson Campos, do PL de São Paulo, é um dos signatários da proposta de emenda à Constituição que estabelece um teto de gastos para órgãos da administração pública.
14: A proposta fixa limites orçamentários para despesas com publicidade institucional e determina um teto para os gastos do Poder Legislativo e dos Tribunais de Contas. Jefferson Campos entende que a medida contribui para garantir maior responsabilidade fiscal na administração pública.
20: Transportes.
1: A Comissão de Viação e Transportes aprovou um selo para premiar cidades que adotem boas práticas no trânsito. Saiba mais sobre o assunto na reportagem de Agui Pontes.
16: A Câmara dos Deputados debate recompensar municípios que adotem boas práticas na gestão do trânsito. A Comissão de Viação e Transportes aprovou o projeto que institui o selo Município com Mobilidade Segura. O objetivo da medida é premiar as cidades que façam um bom trabalho na prevenção de acidentes. Menos de 40% dos municípios receberiam o selo hoje. O projeto de lei do deputado Amon Mandel, do Republicano do Amazonas, dá justamente um incentivo para as cidades que cumprem as diretrizes da Política Nacional de Mobilidade Urbana. Mas não só, ela estabelece duas exigências: que o município possua um plano de mobilidade urbana e que esteja integrado ao Sistema Nacional de Trânsito previsto no Código de Trânsito Brasileiro. No primeiro caso, que pede a existência de um plano de mobilidade, 1.910 municípios já são obrigados a elaborar e aprovar um plano, mas desses, 79,6% não cumpriram a determinação legal. Para além disso, 63,2% de todos os municípios brasileiros pecam no segundo ponto, que é estar integrado ao Sistema Nacional de Trânsito. Para conseguir o selo, também se exige que programas, ações, campanhas e metas adotadas pelo município estejam alinhadas com o Plano Nacional de Redução de Mortes e Lesões no Trânsito e ao conceito Visão Zero, que busca um contexto em que mais nenhuma morte aconteça no trânsito. Com a implementação do projeto, o Poder Executivo definirá o órgão responsável pela concessão, fiscalização e divulgação dos municípios certificados. Segundo o deputado Amon Mandel, autor do projeto, o selo municipal surge como um instrumento de incentivo e reconhecimento para gestões comprometidas com práticas modernas de segurança. O selo, ainda segundo o deputado, contribui para promover a acessibilidade e prevenir mortes e lesões graves. O projeto será analisado pelas Comissões de Desenvolvimento Urbano e de Constituição e Justiça e de Cidadania. Da Rádio Câmara de Brasília, Agui Pontes.
14: Delegado Caveira, do PL do Pará, apresentou o projeto que proíbe a exigência de vistoria veicular periódica baseada apenas no tempo de uso do automóvel. A proposta busca impedir cobranças recorrentes que penalizem motoristas e proprietários de veículos mais antigos.
1: Atualmente, a lei não estabelece a obrigação da vistoria, mas a proposta inclui a proibição de forma expressa no Código de Trânsito Brasileiro. Delegado Caveira argumenta que defeitos mecânicos representam menos de 7% dos sinistros em rodovias federais.
14: A Câmara analisa o projeto que obriga a instalação de temporizadores regressivos em semáforos que tenham fiscalização eletrônica. A autora da matéria, Gleisi Hoffmann, do PT do Paraná, afirma que a medida torna o trânsito mais seguro, evitando frenagens bruscas, acelerações indevidas e decisões de risco nos cruzamentos.
1: Gleisi Hoffmann ressalta ainda que se o temporizador estiver com defeito, dessincronizado ou com baixa visibilidade, não poderá ser aplicada a multa pelo equipamento de fiscalização. A proposta dá aos órgãos de trânsito 60 dias para adequar os semáforos que já possuem fiscalização eletrônica.
20: Segurança Pública.
14: Guilherme Derrite, do PP de São Paulo, quer incluir entre os crimes hediondos as formas mais graves de homicídio, latrocínio e extorsão, cometidas por integrantes de organizações criminosas e milícias. A proposta amplia o tratamento mais rigoroso para crimes praticados nesse contexto.
1: Guilherme Derrite argumenta que esses delitos têm maior potencial de violência e intimidação e, por isso, devem receber o mesmo tratamento dado aos crimes mais graves previstos na legislação. O deputado reitera que a medida reforça o combate ao crime organizado.
14: Tornar imprescritível o crime de trabalho análogo à escravidão é o objetivo de projeto apresentado por Amanda Gentil, do PP do Maranhão. Se a mudança for aprovada, o passar do tempo não poderá impedir a responsabilização de quem cometer esse tipo de crime.
1: Amanda Gentil lembra que a Corte Interamericana de Direitos Humanos já determinou ao Brasil a adoção de medidas para impedir a prescrição desses crimes. A deputada avalia que a mudança pode reduzir a impunidade de casos em que a investigação e a responsabilização demoram a avançar.
14: O projeto de defensor Estélio Denner, do União de Roraima, inclui na Lei Maria da Penha o monitoramento eletrônico do agressor como medida protetiva de urgência em situações de alto risco à mulher. Segundo o deputado, a
17: iniciativa visa conter a escalada do feminicídio no Brasil.
1: Pelo texto do defensor Stélio Denner, o juiz deverá observar novos critérios para conceder a medida protetiva, como casos de ameaça grave, histórico de agressões e perseguição. O texto também prevê a integração da tornozeleira eletrônica com mecanismos de alerta direto à vítima.
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19: Elmar Nascimento, do União da Bahia, defende o respeito às prerrogativas do Congresso e as garantias do devido processo legal na atuação dos órgãos de controle. O deputado reclama de interferências de outros poderes e ressalta a importância do contraditório e da ampla defesa.
1: Elmar Nascimento afirma que decisões sobre orçamento, emendas e mandatos devem respeitar o devido processo legal. Ele também afirma que os órgãos de controle precisam atuar dentro das competências definidas pela Constituição, sem criminalizar a política.
23: Saúde.
19: Fernando Monteiro, do PSD de Pernambuco, sugere a criação do Dia Nacional dos Técnicos e Auxiliares em Saúde Bucal, a ser comemorado em 20 de março. De acordo com o parlamentar, o projeto busca valorizar os mais de 230 mil profissionais da área registrados no país.
1: Fernando Monteiro acredita que a data vai incentivar ações educativas e científicas, além de impulsionar políticas públicas para fortalecer a odontologia no SUS. Ele sustenta que esses profissionais têm papel importante na prevenção de doenças.
23: Educação.
19: Avança na Câmara projeto que reserva recursos de bolsas educacionais para pessoas com deficiência. Os detalhes com a repórter Silvia Munhato.
24: A Comissão de Defesa dos Direitos das Pessoas com Deficiência da Câmara dos Deputados aprovou proposta que destina um percentual dos recursos do FNDE para bolsas e outros tipos de auxílios para estudantes com deficiência. O percentual deverá ser regulado pelo Executivo. Hoje, a legislação permite ao FNDE, o Fundo Nacional de Desenvolvimento da Educação, conceder bolsas de estudo, bolsas de permanência e ressarcimento de despesas a estudantes, mas não prevê reserva para grupos específicos. A versão original do projeto destinava o benefício apenas aos estudantes surdos, mas foi ampliada durante a avaliação pela Comissão de Educação. O relator na Comissão de Defesa dos Direitos das Pessoas com Deficiência, deputado Rodrigo Hollenberg, do PSB do Distrito Federal, fez novo ajuste no texto.
25: Entendemos, porém, que não há motivo para a redação do substitutivo mencionar diretamente apenas as pessoas surdas ou pertencentes ao transtorno do espectro autista. Por essa razão, propomos um substitutivo que unifica a aplicação do dispositivo legal em benefício de todas as pessoas com deficiência por meio de remissão simples à Lei Brasileira de Inclusão das Pessoas com Deficiência.
24: O relator citou dados do Censo da Educação Superior de 2024 que mostram que os maiores grupos de estudantes com deficiência matriculados no ensino superior são pessoas com deficiência física, 30,5%, baixa visão, 22,8% e transtorno do espectro autista, 16,7%. A proposta que reserva recursos de bolsas educacionais para pessoas com deficiência será analisada agora pelas comissões de Finanças e Tributação e de Constituição e Justiça. Da Rádio Câmara de Brasília, Silvia Minhato.
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5: Votação.
1: Os deputados analisam projeto que obriga os postos a detalhar a composição do preço dos combustíveis na nota fiscal. O texto pode ser incluído na pauta de votações, como informa o repórter Antônio Vital.
6: Está pronto para ser votado no plenário da Câmara projeto que obriga os postos de combustíveis a detalhar na nota fiscal todos os componentes do custo da gasolina, do etanol e do diesel para o consumidor. De acordo com a proposta apresentada pelo deputado licenciado Guilherme Boulos, a nota fiscal deverá conter informações como o custo inicial do combustível para o produtor ou importador, o custo do biocombustível adicionado à gasolina, o lucro da distribuidora e do dono do posto, bem como o valor dos tributos federais e estaduais. Produtores, importadores e distribuidores também ficam obrigados a fornecer as mesmas informações em suas notas fiscais. O objetivo, de acordo com o autor, é permitir identificar a composição do custo final, o que seria bom para a concorrência e para o consumidor, que poderia assim agir como fiscal em caso de abusos. O projeto ganhou regime de urgência, o que permite que seja votado diretamente no plenário da Câmara, sem passar pela análise das comissões permanentes da Casa. O regime de urgência foi aprovado de maneira simbólica, mas provocou discussão no plenário. Para o deputado Gilson Marques, do Novo de Santa Catarina, não tem como o dono do posto de combustíveis saber todos os componentes do preço.
7: Transparência é sempre positiva, mas a minha preocupação aqui, entre outras, é o seguinte: informe na nota fiscal toda a composição do preço dos combustíveis e do GLP. O posto de combustível não tem essa informação, não tem como ele ter essa informação. Toda a composição do custo de cada componente, de cada pessoa, de onde vem a importação, ele não tem essa informação hoje.
6: Já a bancada aliada ao governo defendeu a proposta, como disse o deputado Tarcísio Mota, do PSOL do Rio de Janeiro.
8: Ele é singelo, ele diz: na nota fiscal da produção da compra do combustível ou do gás, deverá haver discriminado aquilo que é o custo do produto que vem, né, o custo da produção daquela mercadoria, do combustível, e também os custos de impostos e os custos, inclusive o lucro que está vindo das próprias refinarias. Há que se lembrar que o processo de privatização das refinarias no Brasil resultou num processo de encarecimento do combustível.
6: Ainda não há data para votação no plenário da Câmara do projeto que obriga os postos de combustíveis a detalhar na nota fiscal todos os componentes do custo da gasolina, do etanol e do diesel para o consumidor. Da Câmara de Brasília, Antônio Vital.
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5: Esporte.
22: João Cury, do MDB de São Paulo, defende proposta que estende a imunidade tributária às entidades esportivas sem fins lucrativos. A medida equipara organizações dos movimentos olímpico, paralímpico, clubístico e educacional às instituições de educação e assistência social.
1: A iniciativa, que tem o apoio de João Cury, visa fortalecer o desenvolvimento de atletas e contribuir com a saúde pública. Ele acredita que a imunidade sobre impostos de patrimônio, renda e serviços garante maior estabilidade financeira para as entidades formadoras.
22: Projeto de Saulo Pedroso, do PSD de São Paulo, define quem pode ser considerado representante de uma organização esportiva privada nos casos de corrupção no esporte. Entram nessa definição dirigentes, diretores, administradores e procuradores que exerçam poderes de representação.
1: Saulo Pedroso explica que a medida pretende dar mais clareza à aplicação da lei e evitar interpretações diferentes sobre quem pode responder pelo crime de corrupção privada no esporte. Ele ressalta que o projeto não institui um novo crime nem altera as penas previstas atualmente.
22: Proposta de delegado Éder Mauro, do PL do Pará, estabelece o sexo biológico registrado no nascimento como único critério para definir a categoria de atletas em competições esportivas promovidas pelo poder público.
1: O texto também inclui competições estudantis e prevê a apresentação de documentos para comprovação. Delegado Éder Mauro alerta que atletas que competirem em categoria diferente da correspondente ao sexo de nascimento poderão ser excluídos, perder premiações e sofrer suspensão de até um ano.
22: Márcio Bioc, do MDB do Rio Grande do Sul, defende a aprovação de projeto que institui 8 de novembro como Dia Nacional do Fisioterapeuta Esportivo. Autor da proposta, ele ressalta a importância dos profissionais na prevenção de lesões e na recuperação de quem pratica atividades físicas.
1: Márcio Bioc avalia que a homenagem também pode ampliar conscientização sobre a prática segura de exercícios. O deputado explica que a data escolhida marca a fundação da Sociedade Nacional de Fisioterapia Esportiva e o reconhecimento oficial da especialidade no país.
22: Termina agora o Jornal Câmara dos Deputados, produzido pela Rádio Câmara, com trabalhos técnicos de Everson Urani e apresentação de José Carlos Andrade e Márcio Aquilissardi. Uma boa noite para você.
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trilha sonora perfeita da sua noite começa agora. É o Love Night no ar, trazendo lembranças, emoções e músicas eternas. Eu convido você para ficar conosco e curtir cada instante, relembrar momentos e fazer essa noite mais que especial. A gente começa com essa linda canção.

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0: Agora faremos uma pausa no programa. É só um pequeno intervalo. Já já o Love Night volta com mais sucessos românticos para você. 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